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0: Bem, galera, está tudo muito bom, mas precisamos dar uma paradinha para o intervalo. Relaxa aí que já já estaremos de volta com muita música boa. Segura aí!
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2: 9:20.
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0: Opa, estamos de volta com o Hits 80, só as melhores. Prazer ter você aqui com a gente. Bora curtir mais algumas que marcaram as nossas vidas.

0: bem, vamos dar uma paradinha, mas daqui a pouco a gente tá de volta com mais sucessos dos anos 80.
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2: 9h35.
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0: Bem, gente, assim vamos chegando ao final de mais um programa com os melhores hits dos anos 80. Foi muito bom ter vocês conosco. Forte abraço, fiquem bem e até amanhã. Tchau, tchau.
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3: 9:54.
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0: Boa noite. Seja bem-vindo ao Love Night, o programa que transforma sua noite em emoção pura. Durante as próximas 4 horas, você vai relembrar clássicos românticos que nunca saem do coração. Então, ajuste a sintonia, porque o Love Night está começando.
1: Bad English, When I See You Smile.

0: All for One, I swear. Aqui você mata a saudade e curte as melhores internacionais. O Love Night faz uma pausa agora, mas continue na sintonia, porque vem muito mais música bonita por aí. 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
2: 10:20.
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0: Estamos novamente no ar com Love Night, levando romantismo e emoção até você. Para você que está nos ouvindo, desejamos uma ótima noite.
1: James Blunt, You're Beautiful.

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1: Richard Marx, Hazard.
0: But I'm not.
1: No Love Night, os maiores flashbacks de todos os tempos. Vamos fazer um pequeno break, mas continue conosco. Depois do intervalo...

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2: 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Voltamos com Love Night, a trilha sonora perfeita para os seus momentos de amor. Boa noite. Crowded House, Better Be Home Soon.

0: jeans for When the Bell Tolls. No Love Night, os maiores flashbacks de todos os tempos. Vamos fazer um pequeno break, mas continue conosco. Depois do intervalo, tem mais Love Night, mais música e mais emoção para você. 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
2: 11:10. 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

0: Phil Collins, Do You Remember? Bem, vamos ao intervalo. Daqui a pouco, Love Night está de volta com mais canções que falam direto ao coração. É rapidinho, continue com a gente.
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2: 11:38.
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0: O Love Night retorna agora com mais clássicos românticos para você suspirar.
4: Dino Vanelli, Hurt to Be in Love.

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0: Annie Murray, You Need Me.
1: Tá gostando? Então bom demais. Vamos dar uma paradinha e em instantes o Love Night continua com mais músicas que marcaram histórias de amor.

Estamos de volta com Love Night, trazendo mais melodias apaixonantes para iluminar a sua noite. My lover's got humor. Hozier, Take Me to Church.

for Non-Blondes, WhatsApp. Aqui só os melhores flashbacks de todos os tempos. A gente faz agora um pequeno intervalo, mas daqui a pouco o Love Night retorna com mais romantismo.

0: O Love Night está de volta. Aumente o volume e deixe a música cuidar da sua noite.
1: Yves Saint John's, I Feel It Coming.

Bill Withers, Something That Turns You On. Este é o Love Night na sua noite. É hora de uma pequena pausa, mas em instantes a gente retorna com mais canções inesquecíveis.

O Love Night retorna agora com mais músicas que falam direto ao coração. Continuemos nesse clima gostoso que só o Love Night proporciona para você. Air Supply, Lonely is the Night.

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Brandy, Have You Ever? O Love Night vai ficando por aqui, mas a nossa história continua amanhã. Que essa trilha sonora acompanhe seus sonhos e que o amor esteja presente em cada detalhe da sua noite. Até amanhã, com mais músicas apaixonantes para você.

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1: Oi para todos, tudo certo? Está no ar mais uma edição do WhatsApp. Que bom que você está aqui acompanhando e fazendo parte dessa conversa que se desenvolve graças à sua participação. Neste dia, deixe-se inspirar, crie espaço para grandes ideias e deixe seu pensamento voar livremente. Há sempre aquela frase que surge exatamente quando precisamos. E agora ela diz: acredite no que você carrega por dentro. Independente da magnitude do obstáculo, preservar a resolução de prosseguir é o que realmente importa. Com essa atmosfera animada, iniciamos o WhatsApp.
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1: Essa última música foi uma verdadeira injeção de ânimo. A energia positiva sempre tem seu lugar no WhatsApp. E a sequência não para. Vem mais música para você aproveitar.
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0: muito papo pela frente, mas daqui a pouco voltamos. Fique por aí, pois o WhatsApp ainda vai te surpreender com mais conteúdo de qualidade. É só um breve intervalo e logo mais continuamos juntos.
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1: Retornamos e o WhatsApp segue ao seu lado, pronto para renovar as energias e seguir em frente neste ambiente relaxado. Tudo aqui é cuidadosamente pensado para aliviar sua rotina e adicionar mais dinamismo, trazendo sempre curiosidades e tópicos importantes para o seu cotidiano. Prepare-se, pois ainda temos muito a oferecer aqui no WhatsApp.
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0: Após esse ritmo contagiante, seguimos na mesma vibe. Este é o espaço perfeito para relaxar e sentir o tempo passar suavemente. Logo em seguida, temos outra canção para envolver o ambiente.
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0: WhatsApp faz uma breve interrupção agora. É tempo de dar uma parada, capturar um grande suspiro e se equipar para o futuro próximo. Continue aqui, já voltamos com mais conteúdo.
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2: Aqui estamos novamente e o WhatsApp continua firme e forte. É tempo de sustentar a energia no alto e continuar com firmeza na nossa programação. Cada segundo passado aqui busca suavizar seu dia e enchê-lo de atividade. E certamente não pode faltar aquele toque sempre bem-vindo de descontração. Permaneça com a gente, porque o WhatsApp tem muito mais em reserva.
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0: O WhatsApp está sempre em movimento, sempre adicionando novidades à sua playlist. Cada faixa reproduzida aqui é meticulosamente selecionada para definir o tom do seu momento. E para continuar o fluxo, já vem mais uma, para não deixarmos a peteca cair.
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0: Neste momento, o WhatsApp pausa rapidamente. Vamos fazer uma pequena pausa para ajustar as coisas por aqui e já retornamos com mais novidades. Não vá embora agora. Mais surpresas estão à sua espera.
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1: Retornamos com o WhatsApp, mantendo nosso ritmo constante. A pausa acabou rapidamente, agora continuemos com o nosso caminho juntos. Cada momento aqui oferece uma nova energia para mudar seu dia. É tempo de descontrair, ouvir com atenção e manter o pensamento sereno. E o WhatsApp continua a oferecer mais para você até o final.
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0: Finalizamos esta parte, porém nossa jornada segue em frente. Não sai ainda, temos mais músicas e conteúdos incríveis esperando por você. Aumente o som, a próxima faixa vai começar agora.
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0: realiza agora uma interrupção breve. Uma pausa rápida apenas para acertar o ritmo e montar a sequência de eventos. Não vá embora, já voltamos trazendo muito mais para você.
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2: Reiniciando o WhatsApp, prosseguindo com nossa sequência, que continua sem perder a cadência. Agora vamos continuar com vigor, oferecendo mais fluidez e atividade para o seu cotidiano. Cada pormenor neste lugar visa a sua conexão e sintonia contínuas. É tempo de acalmar-se e soltar os pensamentos ao nosso lado. E fiquem ligados, porque o WhatsApp vai trazer ainda mais novidades.
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0: feliz em ter você aqui, neste ambiente envolvente que a música cria. Com o WhatsApp você tem amizade, facilidade e fluidez. Logo após, outra música para manter esse mesmo ritmo.
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0: agora o WhatsApp entra em uma pausa rápida. Somente o período suficiente para uma recarga de energia. Quando retornar, uma vasta gama de surpresas estará à sua espera.
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1: Estamos aqui novamente e o WhatsApp permanece firme junto com você. Agora é a ocasião para retomar a cadência e continuar nesse bom andamento. Tudo aqui é pensado para tornar o ambiente mais leve e descontraído. Vamos aproveitar e caminhar juntos nessa rota até o final. Ainda temos um arsenal de conteúdos no WhatsApp esperando por você.
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0: Essa foi de arrepiar, mas a trilha não para. Mantenha-se ligado sem parar, do início ao fim, com o WhatsApp. E agora é o momento perfeito para mais músicas que completam a vibe.
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0: WhatsApp pausa brevemente suas transmissões. Chegou a oportunidade para um breve respiro antes de continuarmos. Não saia daí, em breve retornamos com muito mais.
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1: Estamos aqui novamente com o WhatsApp sempre firme com você. Vamos retornar o entusiasmo e manter o fluxo de nossa programação. Todos os detalhes foram criados para fazer sua experiência mais divertida e leve. Prepare-se, porque no WhatsApp ainda vem muito mais.
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0: música que acabou de rolar é perfeita para levantar o astral. No WhatsApp é sempre um lugar para essa vibe positiva. Continuamos agora trazendo ainda mais músicas para seu entretenimento.
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0: vibe maravilhosa dessa sequência de músicas que rolou agora. Agora o WhatsApp entra em uma curta pausa. Um momento curto só para aliviar o andamento. E já voltamos com muito mais conteúdo para nossa audiência.
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1: De volta no comando do WhatsApp, continuando nossa sequência e mantendo a cadência. É tempo de prosseguir com energia, enriquecendo seu dia com mais agilidade e leveza. Cada pormenor neste lugar visa a sua conexão e sintonia contínuas. Agora é hora de se divertir, descontrair e deixar o pensamento voar conosco. Continuem conosco, pois muito mais conteúdo está por vir no WhatsApp.
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0: Depois de curtir esse som animado, vamos prosseguir no mesmo ritmo. Você está no lugar perfeito para descansar e sentir o tempo passar tranquilamente. Próxima no repertório, uma nova música vem para suavizar o momento.
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0: Bob vai fazer uma interrupção bem breve. Só precisamos de um pouco de tempo para revitalizar as energias. Quando retornar, uma série de novidades estará à sua espera.
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1: Reiniciando o WhatsApp, prosseguimos com a sequência habitual. O ritmo continua suave, mantendo você em sintonia conosco. Antes de chegarmos ao fim, ainda muito preparado para você. Continuando o nosso programa, vem aí mais uma canção para você aproveitar.
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0: WhatsApp está sempre em movimento, continuamente trazendo novidades para a sua playlist. Todas as músicas que ecoam neste instante são pensadas para marcar presença em suas experiências. E para continuar o fluxo, já vem mais uma, para não deixarmos a peteca cair.
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0: assim estamos concluindo mais um episódio do WhatsApp. Com essa última música, encerrando em grande estilo, é tempo de dizer adeus por hoje. Desfrutamos de tempos de leveza, boas trocas de palavras e aquele ambiente característico que só esse programa consegue criar. A cada versão do programa, buscamos estar ainda mais próximos, oferecendo amizade, vitalidade para o seu cotidiano. Você acompanhou desde o começo até o término, integrando essa ressonância sempre rejuvenescedora. Precisamos dar uma pausa agora, mas não se preocupem, na próxima edição traremos ainda mais novidades para vocês. Sou grata pela sua atenção, pelo amor demonstrado e por caminhar ao nosso lado em cada detalhe. Por hoje é só, deixo vocês com um forte abraço e, é claro, um tchau repleto de boas energias. Até nosso próximo encontro, mantenha-se seguro.
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1: Olá, gente amiga, que prazer poder estar mais uma vez com vocês. A partir de agora, vamos viajar no tempo e recordar os grandes sucessos da Jovem Guarda. Eu sou Geraldo Araújo e lhe faço companhia a partir de agora. Vamos começar? Então vamos lá.

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Aqui você recorda os grandes sucessos da Jovem Guarda e nós curtimos Chris McClayton, Bye Bye Rosemarie, e também Celi Campelo com Banho de Lua. Agora um rápido intervalo, mas ó, não sai daí não. A gente volta já.

De volta em seu rádio, nosso Nos Embalos da Jovem Guarda, trazendo músicas que foram sucessos nos anos 60 e 70, matando a saudade de muita gente. E vamos continuar agora com mais recordações. Ed Wilson, Sandra.

Você está recordando os bons tempos da Jovem Guarda. E agora a banda de maior sucesso da Jovem Guarda, Renato e seus Bluecaps.

Aguinaldo Timóteo, Os Brutos Também Amam. E o sucesso, Dori Edson, Perto dos Olhos, Longe do Coração. A gente faz agora uma breve pausa para o intervalo e daqui a pouquinho estaremos de volta.

nos embalos da Jovem Guarda está de volta, agradecendo a sua audiência, que nos dá muita alegria, sabendo que você curte o nosso programa. Grande abraço para você e vamos em frente. Golden Boys.

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Nos embalos da Jovem Guarda, você curtiu Kátia Silene, Manchinha no Lenço. Você curtiu também Jorge Silva, O Bom Miguel. Pois é, minha gente amiga, estava tudo muito bom, mas infelizmente o programa de hoje vai ficando por aqui. Muito obrigado a todos pela audiência, um ótimo final de semana para você e fique com Deus. Até o nosso próximo encontro, hein? Eu, você e a Jovem Guarda. Tchau, gente!

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Juro por essa música que faço que eu não quis te magoar, pai. Juro por essa música que eu nunca pensei que você fosse ficar tão zangado. Mas por favor, pai, me entenda, pelo menos uma vez. Eu não estou colocando meus 20 anos de vida em jogo contra os seus 48, pai. Mas existe uma grande diferença no que você me ensina e no que eu aprendo vivendo pela minha própria vida. Juro por essa música que eu nunca esqueci você, pai. Juro por essa música que eu acho você um grande sábio homem, pai. 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

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Não, não, não é isso que eu quero, não, pai. Eu quero que, como eu, você não deixe passar a sua vida em brancas nuvens. Faça forte as palavras da razão, pai. Jogue um copo d'água sobre aquela pequena chama de dúvida que existe bem no fundo de você. Só então você sentirá que amar é não querer nada em troca, pai. Sentirá que amor não é sinônimo de possuir, pai. Sentirá que Deus dá o amor, mas é a gente que tem que aprender a amá-lo. E mais ainda, pai.

0: Deus abençoe você e toda a sua família. Que alegria estar aqui com você, começando mais um programa Eu Seguirei. Eu tenho certeza de que Deus vai falar muito ao seu coração através deste programa. Olha, se você pode, eu já quero convidar você a pegar a sua Bíblia, porque hoje nós vamos meditar a palavra de Deus. A palavra de Deus é o nosso alimento, a palavra de Deus que é o nosso sustento. Eu tenho certeza que essa palavra vai mover seu coração. Olha, aqui você vai ouvir a palavra de Deus, aqui você vai poder cantar. São minutos que ficaremos juntos, onde você vai fazer uma experiência com Deus. Lembrando que tudo que você ouvir aqui, depois fica registrado no meu canal do YouTube, Frei Gilson / Som do Monte, no meu Instagram, no meu Facebook, todos com o mesmo nome, Frei Gilson / Som do Monte, para que você possa também compartilhar essa palavra com os seus amigos, tá bom? Então, vamos escutar a palavra de Deus.
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0: Você precisa ser uma pessoa de fé. E deixa eu te falar uma coisa importante. Você e eu precisamos ter uma fé humilde. Porque o que adiantaria aquela fé assim? O poder de ressuscitar os mortos, o poder de curar doentes, aquela fé que tem o poder de transportar montanhas, aquela fé que tem o poder de fazer tantas coisas, né? Mas se depois de tudo isso se orgulhasse, se depois de tudo isso se envaidecesse. Portanto, o Senhor quer de nós uma fé a qual nada para nós será impossível. Como está na palavra de Deus, convido você a abrir sua Bíblia, Mateus capítulo 17. Mateus capítulo 17, versículo 20. Que, aliás, é o evangelho de hoje. Mateus capítulo 17, versículo 20. Jesus respondeu-lhes: por causa de vossa falta de fé, em verdade vos digo, se tiverdes fé como um grão de mostarda, direis a esta montanha: transporta-te daqui para lá, e ela irá, e nada vos será impossível. E nada vos será impossível. Então, Jesus está nos falando de uma fé tão forte que nada vos será impossível. Eu sei que você está precisando dessa fé. Agora, é preciso que essa fé também seja humilde. Porque senão a gente pode se envaidecer. E não é isto que Deus quer de nós. Fique comigo até o final desse vídeo. Nós vamos meditar sobre essa realidade. Em nome do Pai, do Filho e do Espírito Santo. Amém. Mateus capítulo 17, versículo de 14 a 20. Naquele tempo, chegando Jesus e seus discípulos junto da multidão, um homem aproximou-se de Jesus, ajoelhou-se e disse: Senhor, tem piedade do meu filho. Ele é epilético e sofre ataques tão fortes que muitas vezes cai no fogo ou na água. Levei-o aos teus discípulos, mas eles não conseguiram curá-lo. Jesus respondeu: ó gente sem fé e perversa, até quando deverei ficar convosco? Até quando vos suportarei? Trazei aqui o menino. Então Jesus o ameaçou e o demônio saiu dele. Na mesma hora o menino ficou curado. Então os discípulos aproximaram-se de Jesus e perguntaram em particular: por que nós não conseguimos expulsar o demônio? Jesus respondeu: porque a vossa fé é demasiado pequena. Em verdade vos digo, se vós tiverdes fé do tamanho de uma semente de mostarda, direis a esta montanha: vai daqui para lá, e ela irá, e nada vos será impossível. Palavra da salvação. Santo Agostinho, sobre essa passagem, diz assim: a fim de que os discípulos não se ensoberbecessem pelo poder de fazer milagres. Lhes avisa o Senhor que procurem evitar as curas, a vaidade humana, significada nesta passagem por uma montanha elevada, e de fazê-las com a humildade da fé figurada no grão de mostarda. Olha que interessante, Santo Agostinho. Por que nós não conseguimos expulsar o demônio? Jesus respondeu, porque a vossa fé é demasiado pequena. Em verdade vos digo, se tiverdes fé do tamanho de uma semente de mostarda, direis a esta montanha. A montanha simboliza coisas grandes. Se você tiver fé, você vai fazer coisas grandes. Você vai expulsar demônios, vai curar doentes. Então, a montanha simboliza coisas grandes, que a fé vai operar. A fé em Cristo, a fé em mim. Então, se você tiver fé em mim, se você acreditar em mim, se você acreditar na minha palavra, vou operar grandes coisas na sua vida. Então, mas é uma montanha, o meu problema é do tamanho de uma montanha. Não tem problema. A fé, ela pode mover montanhas. Agora, você precisa ter a fé do... Se vós tiveres fé do tamanho de uma semente de mostarda. Então, de um lado, uma montanha gigante. Do outro lado, uma semente de mostarda. Como se Jesus quisesse dizer, significada nessa passagem por uma montanha elevada e de fazê-las com a humildade da fé figurada no grão de mostarda. Ou seja, na montanha figurada a grande fé. No grão de mostarda simbolizado a fé humilde. Uma fé que não se envaidece. Uma fé que não é prepotente. Abra sua Bíblia em 1 Coríntios capítulo 1, versículo 27. O que é estúpido no mundo, Deus o escolheu para confundir os sábios. E o que é fraco no mundo, Deus o escolheu para confundir os fortes. Versículo 29. Assim nenhuma criatura se vangloriará diante de Deus. Nenhuma criatura se vangloriará diante de Deus, nem quando você transporta as montanhas. 2 Coríntios capítulo 12, versículo 7. Demais, para que a grandeza das revelações não me levasse ao orgulho, foi-me dado um espinho na carne, um anjo de Satanás, para me esbofetear e me livrar do perigo da vaidade. Talvez Deus não permitiu que aqueles apóstolos também tirassem os demônios para livrá-los do perigo da vaidade. Jesus está ensinando agora para eles que a fé que eles precisam ter tem que ser uma fé humilde, grão de mostarda. Gálatas, capítulo 6, versículo 3. Quem pensa ser alguma coisa, não sendo nada, engana-se a si mesmo. Todas essas passagens nos ajudam a entender que é preciso humildade diante do Senhor. Fé poderosa, a ponto de transportar montanhas, mas tem que ser uma fé humilde. Dai-me, Senhor, a humildade da fé. Em nome do Pai, do Filho, do Espírito Santo. Amém.
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1: O programa de hoje está bom demais e eu quero lembrar você, se você quiser ouvir mais pregações, mais meditação da palavra, basta você me acompanhar no meu canal do YouTube, Frei Gilson barra Som do Monte, no meu Instagram, no meu Facebook, no meu TikTok, e lá você vai encontrar muito mais palavra de Deus para você.
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1: Nós vamos terminar este programa rezando. Eu quero clamar agora por você, quero clamar pela sua família. Senhor Deus, libera agora o teu Espírito Santo sobre cada pessoa que acompanha este programa. Vem, Espírito Santo, enche todos os que estão acompanhando este programa agora. Libera, Senhor, para esta pessoa o que ela mais precisa, para o corpo e para a alma. Libera, Senhor, curas e libertações em nome de Jesus para esta pessoa que assiste, que acompanha, que escuta e para toda a sua família. Eu clamo a tua poderosa bênção. Visita agora com bênção de proteção. A bênção que só o Senhor pode dar. Abençoe-vos o Deus Todo-Poderoso, Pai e Filho e Espírito Santo. Amém.
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São Paulo, na carta aos Efésios, ele diz que a nossa vida é um combate espiritual. E que a gente precisaria se armar com a armadura de Deus para a gente resistir os dias maus. Nem sempre vão ser dias bons. Virão dias maus. E quando esses dias ruins vêm, e quando vêm esses dias maus, parece que a gente não vai vencer. A verdade é que você precisa de fé para continuar. Pois nada é em vão. Tudo que você está passando não é em vão. Deus não vai permitir que o que você esteja passando hoje seja em vão. Ou seja, da sua dificuldade, do seu sofrimento, Ele vai tirar uma graça maior. Ele vai segurar sua mão. E pode ter certeza que tudo um dia vai passar. Por isso, você não pode temer os dias maus. Porque Deus está contigo. Ele vai à tua frente. Ele vai à tua frente. Ele não te desampara. Ele está contigo. Se Deus permitiu, só preciso esperar. Porque no tempo de Deus, a vitória virá. A vitória virá. Só que é no tempo dEle. Amém? Pensa na tua vida agora. Dias difíceis.

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0: amigo, olá minha amiga ouvinte, eu desejo graça e paz para você neste dia, muita luz para decidir bem em todas as situações. Eu gostaria de conversar com vocês sobre o tema, como posso ter alegria de viver em meio às agruras de cada dia, os problemas de cada dia, situações difíceis, como eu posso ter alegria? Provavelmente poderíamos destacar dois caminhos. O primeiro, para dar ordem ao meu dia, seria passar pelos rituais. Os rituais religiosos ou não religiosos ordenam a realidade, ativam a força, criam sentido e me dão o sentimento de que eu mesmo vivo em vez de ser vivido. Ou seja, eu coloco ritmo à minha vida. Levanto, faço as minhas coisas, organizo a minha vida, penso o meu tempo, faço aquilo que devo fazer. Eu decido. E a gente deveria tomar tempo para dar ordem à vida. Por exemplo, se alguém consegue tomar tempo, um tempo já de manhã para oração e meditação, certamente essa pessoa dará um toque especial para o seu dia. Eu dou forma ao meu dia na medida que eu determino o que vou fazer. Eu vou ajudar com o meu ser, com a minha decisão, com o meu ritmo, a dar forma a este mundo e enchê-lo de amor. Isto dá prazer à própria vida e dá alegria de viver. Os antigos diziam assim: pelo fato de minha vida ser uma festa constante, dou a ela uma forma adequada nos rituais. Isto também significa: tenho prazer em projetar a minha vida. Por isso, o primeiro caminho são os rituais, o ritmo que eu vou dando à minha vida. E como eu disse, quem consegue fazer um momento de oração e meditação, isso torna o dia muito mais saboroso. O segundo caminho é não reprimir as agruras, os problemas que vêm, mas também não vê-los como prensa que nos comprime ou nos esmaga. É importante ver as dificuldades que aparecem como desafios que se colocam para o meu crescimento. Assim como o esportista vê as dificuldades de uma disputa como desafio para tornar-se cada vez melhor, também eu gostaria de experimentar realmente o potencial que existe dentro de mim. Por isso, não tomar a dificuldade como algo estranho, imposto a mim, mas percebê-la como minha e, diante dela, eu posso crescer. Ela pode se tornar até uma ajuda importante para mim, para que eu perceba a minha capacidade de superação. Por isso, diante da minha vida, eu posso decidir. Nem tudo a gente pode decidir, como o trabalho que a gente vai ter e assim por diante, mas eu posso decidir como vou cumprimentar as pessoas quando as encontro de manhã, com que humor entro no escritório. Isso é decisão minha. E com isso nós podemos marcar este mundo e este dia. Em tudo o que nos é dado, existe sempre, todo dia, vivências e experiências felizes que surpreendem e alegram o coração. E assim podem refletir-se sobre as outras pessoas. Eu posso deixar o meu dia melhor e devo dar-me oportunidade para fazer isso. Pensemos nisso. Deus te abençoe. Um forte abraço. Em nome do Pai, do Filho e do Espírito Santo. Amém.
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1: Olá, um excelente sábado para você.
2: Já está no ar a edição do Jornal Rádio Fatos de número 4.863.
1: Hoje é 8 de agosto e faltam 147 dias para terminar o ano de 2026.
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1: Eleições 2026. TSE faz parceria para impedir clonagem de voz por inteligência artificial.
2: Dino aciona a PF para investigar emendas PIX após auditoria do TCU apontar prejuízo de 55,4 milhões e fraudes.
1: Flávio Bolsonaro quer revogar imposto de 12% sobre petróleo.
2: PL pede quebra de sigilo de ex-chefe de gabinete de Lula.
1: A Advocacia Geral da União quer suspender a plataforma Discord no Brasil.
2: Vendas de carros sobem 15% em julho e tem melhor resultado do ano.
1: MEC inicia a convocação dos estudantes da lista de espera do FIES.
2: Ataque à escola na Tailândia deixa 5 mortos.
1: E você ainda confere as informações esportivas deste sábado com Tony Silva.
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1: Olá, o Jornal Rádio Fatos deste sábado já está no ar e o ministro Flávio Dino do Supremo Tribunal Federal determinou o envio à Polícia Federal de informações relacionadas às chamadas emendas PIX, depois de auditorias apontarem suspeitas de irregularidades na aplicação dos recursos públicos.
2: As apurações identificaram problemas de transparência e rastreabilidade, além de possíveis prejuízos milionários.
1: As emendas PIX são transferências especiais indicadas por parlamentares e repassadas diretamente a estados e municípios.
2: O modelo passou a sofrer maior controle depois de decisões do STF que exigiram planos de trabalho, identificação dos responsáveis pelos recursos e mecanismos de fiscalização.
1: Flávio Dino já havia apontado anteriormente a existência de um quadro de irregularidades na execução de parte dessas verbas e determinado o encaminhamento de relatórios aos órgãos de investigação.
2: Com o envio das informações à PF, caberá aos investigadores analisar os casos apontados pelas auditorias e verificar se houve fraude, desvios ou outros crimes na utilização do dinheiro das emendas parlamentares.
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1: Eleições 2026. TSE faz parceria para impedir clonagem de voz por inteligência artificial.
4: O uso de áudios falsos gerados por inteligência artificial entrou na mira do Tribunal Superior Eleitoral durante as eleições de 2026. O TSE fechou um acordo com a Eleven Labs, uma das principais plataformas globais de IA, para impedir a clonagem de voz, também conhecida como deepfake de áudio. A preocupação do tribunal surge diante do avanço acelerado do uso desses áudios em disputas políticas. A tecnologia pode ser usada para criar falas que nunca foram ditas por uma pessoa, mas que parecem verdadeiras e autênticas. A parceria com a empresa prevê a criação de uma lista de vozes proibidas de candidatos e autoridades eleitorais, restringindo a geração sintética das vozes dessas figuras públicas. A empresa também dará suporte às investigações do tribunal para identificar se áudios suspeitos de fraude foram gerados em seus sistemas. Outra medida prevê a ampliação da acessibilidade para eleitores por meio de comandos de voz. O acordo vale até 31 de dezembro e não prevê repasses financeiros.
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1: A campanha de Flávio Bolsonaro montou uma estratégia de defesa para enfrentar os ataques contra o deputado federal Alfredo Gaspar, do PL de Alagoas, escolhido como candidato a vice-presidente na chapa.
2: Gaspar passou a ser alvo principalmente por acusações feitas por adversários de que teria cometido estupro de vulnerável, o que ele negou. O parlamentar também teve emendas PIX investigadas pelo Tribunal de Contas da União, mas essa apuração foi encerrada.
1: Aliados do presidente Lula avaliaram que as controvérsias envolvendo Gaspar poderiam ser exploradas eleitoralmente e previam intensificar a ofensiva depois do encerramento do prazo para registro das candidaturas, quando uma eventual substituição na chapa se tornaria politicamente mais complicada.
2: A escolha de Gaspar também chamou atenção por ter ocorrido nos últimos momentos das convenções partidárias. Flávio Bolsonaro chegou a afirmar que a definição ocorreu em cima da hora.
1: Agora, por outro lado, a campanha de Flávio pretendia explorar justamente um dos principais ativos políticos de Gaspar: sua atuação como relator da CPMI do INSS.
2: O relatório apresentado por ele pediu o indiciamento de mais de 200 pessoas, entre elas Fábio Luiz Lula da Silva, o Lulinha, além de integrantes de governos Lula e Bolsonaro.
1: Agora, a estratégia buscava apresentar Gaspar como um nome ligado ao combate à corrupção e à defesa dos aposentados, tentando neutralizar os ataques da campanha adversa.
2: Falando em estratégia de campanha, Flávio Bolsonaro afirmou que se fosse eleito, revogaria a alíquota de 12% do imposto de exportação sobre petróleo bruto.
1: A declaração foi feita durante a entrevista ao podcast Market Makers, em São Paulo. Segundo Flávio Bolsonaro, a cobrança prejudicava a produção nacional e sua proposta seria reduzir tributos para estimular a atividade econômica.
2: O imposto de 12% sobre petróleo bruto havia sido instituído pelo governo federal em março de 2026, por meio da medida provisória 1340, como parte de medidas destinadas a assegurar o abastecimento interno diante das oscilações internacionais.
1: Empresas do setor petrolífero constataram a cobrança na justiça. Em julho, o governo manteve a taxa por até mais 60 dias diante das tensões geopolíticas do Oriente Médio.
2: Flávio também defendeu mudanças na reforma tributária, cuja implementação estava prevista para 2027.
1: Ele argumentou que o grande número de exceções poderia elevar a alíquota do IVA brasileiro e defendeu a redução de benefícios específicos para simplificar o sistema de arrecadação. O patrimônio declarado pelo ex-governador de Minas Gerais e candidato à presidência, Romeu Zema do Novo, aumentou 49,1 milhões em 4 anos.
2: Desde 2018, quando declarou 69,7 milhões, o patrimônio do empresário cresceu cerca de 150%. No mesmo período, a inflação acumulada pelo IPCA foi de 51%.
1: A maior parte do patrimônio estava concentrada em uma holding familiar avaliada em 94 milhões. Zema também declarou 56,2 milhões de reais em um fundo de investimentos e 4,3 milhões de reais em aplicações de renda fixa. O candidato a vice na chapa de Zema, o senador Eduardo Girão, declarou patrimônio de 34,1 milhões de reais, incluindo cerca de 10 milhões de reais depositados no exterior.
2: A deputada federal Érica Hilton, do PSOL de São Paulo, declarou patrimônio de R$ 15.975,73 à Justiça Eleitoral para disputar as eleições de 2026.
1: O valor representou uma redução de aproximadamente 20% em relação a 2022, quando havia declarado R$ 19.989,96. A diferença foi de pouco mais de R$ 4.000.
2: Cerca de 85% do patrimônio atual estava concentrado em uma conta corrente da Caixa Econômica Federal, com R$ 13.600. Érica também informou investimentos em renda fixa, Tesouro Direto e RDB.
1: Em 2020, quando foi eleita vereadora de São Paulo, ela não havia declarado bens. Já em 2016, declarou R$ 1.200 em dinheiro.
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2: Jair Renan Bolsonaro, filho mais novo do ex-presidente Bolsonaro, declarou à Justiça Eleitoral um patrimônio de R$ 187,3 mil para disputar uma vaga de deputado federal por Santa Catarina pelo PL nas eleições de 2026.
1: O valor foi 4,45 vezes maior que os 42 mil declarados em 2024, quando foi eleito vereador de Balneário Camboriú.
2: Do patrimônio atual, 122 mil estavam distribuídos em duas contas bancárias, enquanto o outro, 65 mil, correspondiu a um Volkswagen Jetta 2015. Jair Renan, de 28 anos, disputava pela primeira vez uma cadeira na Câmara dos Deputados.
1: Na urna, ele decidiu utilizar o nome Jair Bolsonaro, deixando de lado o Renan. Em 2024, quando concorreu a vereador, havia informado à Justiça Eleitoral a ocupação de estudante.
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2: Campanha reforça combate ao assédio eleitoral no pleito de 2026.
5: Ameaças de demissão, promessas de vantagens ou cobranças sobre o voto. Essas práticas são exemplos de assédio eleitoral. Para reforçar o combate ao problema, as Justiças Eleitoral e do Trabalho e os Ministérios Públicos Eleitoral e do Trabalho assinaram nesta quinta-feira, em Brasília, um acordo de cooperação técnica inédito que integra a campanha No Meu Voto Mando Eu. Na prática, o acordo entre as quatro instituições formaliza um mecanismo que já existia na Justiça do Trabalho, um identificador específico dentro do sistema eletrônico de processos, usado para localizar e monitorar casos de assédio eleitoral. Uma atualização feita em julho deste ano reforçou essa ferramenta e passou a exigir que juízes comuniquem automaticamente o Ministério Público do Trabalho e o Ministério Público Eleitoral assim que identificarem em uma ação fatos que possam configurar esse tipo de assédio. As informações também passam a ser enviadas de forma automatizada ao Conselho Superior da Justiça do Trabalho e às corregedorias regionais, com acompanhamento mensal dos casos. Ao discursar no evento, o presidente do TSE, ministro Cássio Nunes Marques, afirmou que o acordo fortalece a proteção da liberdade do voto e que tentativas de pressionar trabalhadores violam não apenas direitos individuais, mas comprometem a integridade do processo democrático. Por isso, defendeu que a resposta das instituições não pode se limitar à repressão, devendo priorizar também prevenção, informação e conscientização.
6: A democracia pressupõe que a cidadã e o cidadão formem sua convicção de maneira autônoma, sem pressões ou qualquer espécie de interferência indevida.
5: Um levantamento do Conselho Superior da Justiça do Trabalho identificou 688 processos sobre o tema entre maio de 2024 e junho deste ano, entre mais de 5 milhões de petições analisadas. Para o presidente do TST, ministro Vieira de Mello Filho, o assédio eleitoral atinge a dignidade do trabalhador.
7: Combater o assédio eleitoral significa, portanto, defender o trabalho digno e, na sua essência, a própria democracia.
5: O Ministério Público do Trabalho também registra o crescimento das denúncias, de 98 casos em 2018 para 2.300 em 2022 e 709 notícias de fato nas eleições municipais de 2024. O Procurador-Geral do Trabalho, Glaucio Araújo de Oliveira, afirma que a medida protege um direito essencial do trabalhador.
8: Envolve a liberdade do trabalhador, eleitor, de expressar sua manifestação de vontade nas urnas, sem qualquer ingerência do poder econômico, ingerência política.
5: Mais informações sobre a mobilização estão disponíveis na página da campanha no endereço www.tst.jus.br/no-meu-voto-mando-eu.
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1: A plataforma online Discord pode ter os dias contados no Brasil. É que o advogado-geral da União, Jorge Messias, anunciou que quer acionar a justiça para responsabilizar e suspender a ferramenta no país.
2: A declaração foi durante a sanção do projeto de lei 3.066, que endurece as penas contra quem pratica crime de violência sexual contra crianças e adolescentes, incluindo o uso de inteligência artificial.
1: A plataforma Discord, espaço online para conversas em texto e vídeo, entra no debate porque é alvo de investigações policiais, porque estaria sendo utilizada para a prática de crimes graves, como estupro virtual, indução ao suicídio, automutilação ao vivo, maus tratos a animais, compartilhamento de pornografia infantil e violência psicológica contra meninas e mulheres.
2: O PL foi sancionado na mesma semana em que 5 adolescentes foram apreendidos e um adulto foi preso na operação que investiga a morte de uma menina de 13 anos no Mato Grosso do Sul.
1: O grupo seria o responsável por fazer uma transmissão ao vivo na Discord, induzindo a menina a tirar a própria vida, enquanto outras pessoas assistiam.
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2: Casos de SRAG mantém tendência de queda em grande parte do país.
1: Informação é da nova edição do Boletim Infogripe, da Fiocruz.
9: O número de casos de síndrome respiratória aguda grave manteve tendência de queda em grande parte do país entre 26 de julho e 1º de agosto, segundo a nova edição do Boletim Infogripe da Fiocruz, divulgado nesta quinta-feira. Apesar do cenário favorável, 14 estados apresentam incidência em nível de alerta, risco ou de alto risco. São eles: Acre, Amazonas, Bahia, Goiás, Maranhão, Mato Grosso, Mato Grosso do Sul, Minas Gerais, Paraná, Rio Grande do Sul, Rio de Janeiro, Roraima, Santa Catarina e Sergipe. Os casos graves por influenza B continuam aumentando em alguns estados do Centro-Sul, mas mostram sinais de desaceleração do crescimento no Rio de Janeiro e em Santa Catarina e manutenção da queda no Ceará, Distrito Federal, Goiás, Maranhão, Mato Grosso do Sul, Paraná e São Paulo. Tatiana Portela, pesquisadora da Fiocruz, detalha o cenário dos casos associados ao vírus sincicial respiratório, que seguem altos em Minas Gerais, Paraná, Rio de Janeiro, Roraima, São Paulo, Santa Catarina, Sergipe e Rio Grande do Sul.
10: A gente observa, né, já uma queda das hospitalizações pelo vírus sincicial respiratório, que tem puxado, né, na maioria deles, essa queda das hospitalizações BRISDRAG nos estados. Mas, né, esses casos graves por VSR ainda estão altos em boa parte dessas regiões, mesmo com essa tendência de queda.
9: Em relação à Covid-19, há um leve sinal de aumento de casos graves no Maranhão e no Amazonas, embora os registros semanais ainda estejam em patamar baixo. O boletim destaca também que o período de sazonalidade da influenza A já se encerrou em boa parte do país. Mesmo assim, o número de infecções graves pelo vírus continua alto em Minas Gerais e Roraima. A pesquisadora Tatiana Portela, da Fiocruz, orienta sobre como se prevenir e explica quais são as recomendações para quem já apresenta sintomas gripais.
10: Então, é importante usar máscaras dentro dos postos de saúde, evitar ter contato, né, com pessoas que têm sintoma de gripe ou resfriado, manter as mãos sempre limpas. E caso alguém já esteja aí com sintoma de gripe ou resfriado, o ideal é ficar em casa em isolamento para evitar transmitir esse vírus para outras pessoas. Mas se não for possível fazer esse isolamento, a gente pede para que a pessoa saia de casa usando uma boa máscara.
9: Também é fundamental manter em dia a vacinação contra os principais vírus que causam síndrome respiratória aguda grave, como os imunizantes contra influenza, Covid-19 e vírus sincicial respiratório.
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1: Pix já representa uma em cada 5 vendas em bares e restaurantes.
2: A ANP avança para reduzir domínio da Petrobras no mercado de gás.
1: PIB do agronegócio cai 2% no primeiro trimestre.
2: MEC inicia a convocação dos estudantes da lista de espera do FIES. Essas e outras notícias depois do intervalo.
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1: O PIB do agronegócio brasileiro caiu 2% no primeiro trimestre de 2026, depois de o setor ter registrado crescimento de 1,2% em 2025. Os dados foram divulgados pelo CEPEA, da USP, em parceria com a Confederação da Agricultura e Pecuária do Brasil, a CNA.
2: Segundo o levantamento, a retração foi provocada principalmente pela queda dos preços dos produtos, que superou os ganhos esperados com o aumento da produção em diversas atividades agrícolas e pecuárias.
1: Todos os segmentos apresentaram resultado negativo. O setor primário caiu 4,15%. Os insumos recuaram 2,15%. Os agroserviços tiveram queda de 1,25% e a agroindústria de 1,03%.
2: O resultado da participação estimada do agronegócio na economia brasileira caiu de 25,2% em 2025 para 22,8% em 2026.
1: A retração também deu continuidade ao movimento de enfraquecimento observado no último trimestre do ano passado, interrompendo uma sequência anterior de 3 trimestres positivos.

0: mais afetados estão o Sudão do Sul, Chad, Mauritânia, Uganda, Mianmar, Guatemala e El Salvador. Nesses territórios, pessoas passam o dia inteiro sem se alimentar, enfrentam magreza extrema ou precisam vender seus bens para conseguir comprar comida. O El Niño é um fenômeno climático natural que ocorre quando as águas do Oceano Pacífico Equatorial se aquecem acima da média. Essa mudança afeta a circulação da atmosfera e dos ventos, alterando os padrões de chuva, seca, inundações e temperaturas em diversas regiões do planeta. O coordenador do Laboratório de Análise e Processamento de Imagens de Satélites da Universidade Federal de Alagoas, Humberto Alves Barbosa, detalha os impactos desse fenômeno climático.
1: O El Niño gera insegurança alimentar ao destruir colheitas, encarecer os preços e dificultar a distribuição de comida. Isso acontece por meio da redução da oferta de itens básicos, do impacto de renda dos produtores rurais e da interrupção no transporte de mantimentos. Outro ponto importante é o calor excessivo. Altas temperaturas, elas diminuem a produtividade do campo e afeta a criação de animais.
0: Segundo as Nações Unidas, o número de pessoas em situação de insegurança alimentar aguda poderá aumentar 22% até 2027. O dado revela a dimensão atual da crise global de fome e desnutrição. A ONU destaca a urgência de salvar vidas e proteger os meios de subsistência das populações mais vulneráveis. Para a organização, a elaboração de planos de prevenção para enchentes, secas e tempestades antes que esses eventos ocorram pode reduzir as necessidades humanitárias no futuro.
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3: Os Estados Unidos fecharam 23 mil vagas de trabalho em julho de 2026, segundo o relatório oficial de emprego divulgado pelo Bureau of Labor Statistics, o BLS.
4: A taxa de desemprego ficou em 4,1%. O desempenho mostrou enfraquecimento do mercado de trabalho norte-americano. Em julho de 2025, haviam sido criadas 64 mil vagas.
3: O salário médio por hora subiu 2 centavos para US$ 37,62, acumulando alta de 3,2% em 12 meses. Os números do emprego são acompanhados de perto pelo Federal Reserve, porque ajudam a definir os próximos passos da política monetária.
4: Dados mais fracos do mercado de trabalho podem aumentar as expectativas de redução dos juros. Na última reunião, o Fed manteve a taxa entre 3,50% e 3,75% ao ano. 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Tragédia na Tailândia. Um adolescente matou 5 pessoas em uma escola próxima da capital Bangkok nesta sexta-feira.
3: Antes, ele havia disparado e tirado a vida dos avós. Esse é o pior massacre da Tailândia nos últimos 4 anos, segundo a agência Reuters.
4: As vítimas são professores, funcionários e alunos da escola, que tem mais de 3 mil estudantes e cerca de 147 professores.
3: Pelo menos 23 pessoas ficaram feridas no ataque e foram socorridas em ambulâncias. 9 delas estavam em estado grave. O adolescente tirou a própria vida depois. A polícia informou que o atirador tinha apenas 14 anos e que a arma de fogo pertencia ao avô.
4: Os primeiros socorristas chegaram quando o tiroteio ainda estava acontecendo. O primeiro-ministro e o ministro do interior da Tailândia estiveram na escola, que fica na província de Nonthaburi, e conversaram com a imprensa.
3: Pelo menos 34 munições de arma de fogo foram encontradas.
4: Ainda de acordo com a Reuters, esse é o mais recente de uma série de tiroteios nos últimos anos no país.
3: Em fevereiro deste ano, em ataque a outra escola, um professor morreu e um aluno ficou ferido. A Tailândia lidera o número de armas em posse de civis no Sudeste Asiático.
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4: Bom, vamos agora chamar Tony Silva com as informações esportivas para este sábado. Tony, é com você.
5: Hoje, sábado, dia 8 de agosto, e eu chego para falar de Copa do Brasil na próxima terça-feira, às 11 horas da manhã, na sede da CBF, acontecerá o sorteio para definir os confrontos

0: das quartas de final. E entre as 8 equipes que estão classificadas, 6 têm no comando técnico estrangeiros. Os portugueses: Abel Ferreira no Palmeiras, Arthur Jorge no Cruzeiro, Luiz Castro no Grêmio e Pedro Emanuel no Vasco. O argentino Eduardo Domingues no Atlético Mineiro e o uruguaio Paulo Pezzolano na equipe do Internacional. Os únicos brasileiros comandando as equipes são Jair Ventura no Vitória e Cuca na equipe do Santos. Das equipes que ainda seguem na busca do título de campeão da Copa do Brasil, tem o Cruzeiro, que é o maior vencedor desta competição, um total de 6 títulos. O Grêmio tem 5 títulos de Copa do Brasil. O Palmeiras venceu 4 vezes. O Atlético Mineiro, 2 vezes. O Internacional foi campeão 1 vez. O Vasco também tem 1 título, a mesma coisa do Santos, que foi campeão em 2010. Ou seja, apenas o Vitória ainda não levantou o troféu de campeão da Copa do Brasil. Foi vice em 2010, na final contra o Santos. Com destaque esportivo para o dia de hoje, Tony Silva.
1: Bem, termina aqui a edição do Jornal Rádio Fatos deste sábado.
2: A todos um excelente final de semana e até a próxima edição.
1: Valeu, pessoal, pela companhia. Bom final de semana e até a próxima edição, segunda-feira, viu? Até lá. Tchau, tchau.
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1: Bom dia, ouvintes da FM 105, acadêmicos da Sejus. Começa agora o programa Cultura e Cidadania e Debate. Um programa que é coordenado pela Academia de Ciências Jurídicas e Sociais de Mossoró, com a parceria da FM 105 aqui na Faixa Cultural. Desde já renovo os agradecimentos à diretoria da rádio, nas pessoas dos diretores, né? Padre Charles Lamartine e Padre Demetrios, que vem continuando essa parceria aí desde o nosso saudoso Padre Sátrio Cavalcante Dantas. Bom dia àqueles acadêmicos de todas as academias literoculturais que acompanham o nosso programa todos os sábados aqui, cedinho, 6 horas da manhã. A gente está aqui papeando um pouco sobre a cultura, a cidadania e discutindo com diversos convidados. Hoje, viu, Enio, a gente traz aqui um novo botafoguense ilustre, que é difícil, né? Porque os botafoguenses, em linhas gerais, são pessoas já de idade, né? Quando a gente vê um botafoguense novo, assim, a gente fica olhando para aí, de onde surgiu? Mas a gente aceita com muito fervor e alegria a torcida de mais um botafoguense. Mas, brincadeiras à parte, temos aqui Dr. Rômulo, que é advogado, antes de mais nada, mas conselheiro da nossa instituição Subseção Mossoró, a OAB, e a gente resolveu convidar, e ele prontamente aceitou aqui para o nosso programa, porque, já foi dito aqui várias vezes, a Sejus foi gestada, nasceu no auditório da OAB. Então, há 11 anos atrás, a nossa academia foi iniciativa de alguns intelectuais, juntou um grupo e fez uma sessão solene de inauguração e posse e instalação da diretoria. Então, antes de mais nada, por sermos a Academia de Ciências Jurídicas e Sociais também, nós temos diversos juristas no nosso corpo acadêmico. E essa semana, que chega aí na frente, nós vamos ter aí o dia 11 de agosto, que é um dia que comemora diversos eventos, mas especialmente o dia do advogado. Então, a OAB também nesse mês vai comemorar aí o jubileu do seu aniversário, e a gente trouxe aqui o nosso colega, o nosso amigo, o nosso companheiro Rômulo, que vai falar um pouco sobre essa instituição tão bela, tão aguerrida, que às vezes a gente cobra demais dela, mas ela sempre nos orgulha. Bom dia, doutor Rômulo.
2: Bom dia, doutor Edilson. Primeiramente, eu gostaria de agradecer a imensa oportunidade aqui de estar dentro desse programa da Sejus, que é uma instituição, uma associação a qual eu admiro de longe, certo? Para mim é um orgulho ter em nossa cidade uma instituição tão forte e voltada para realmente estudos jurídicos, promovendo aí a intelectualidade jurídica, né, dentro da nossa comunidade, assim como eternizando os escritores mossoroenses e também propagando toda essa informação que é necessária para a sociedade. Primeiramente, eu gostaria de dizer aqui que ser botafoguense e noticiano é uma honra gigante para mim, que é herdada do meu pai. Eu acho que a maior herança que meu pai me trouxe foi justamente essa de ser botafoguense, e eu sou feliz por ter herdado isso dele aí, certo? Voltando aqui para nossa pauta, né, doutor Edilson, a gente está realmente diante de um fato histórico, um momento histórico dentro da cidade de Mossoró, que são os 75 anos de fundação da nossa subseção, que foi a primeira subseção do estado do Rio Grande do Norte. E nós temos aqui, doutor Edilson, várias histórias sobre lutas e conquistas dos nossos antecessores que nos trouxeram até esse momento que estamos agora, que é uma advocacia fortalecida, uma advocacia robusta, que inclusive se destaca no cenário nacional como uma diferença realmente de comportamento ético, de respeito ao cliente e todas essas qualidades que a gente procura no advogado, que a população precisa de um advogado.
1: E assim, na nossa academia, a Sejus, nós temos diversos atores, vou dizer assim, desses 75 anos da OAB. E aí gente perdeu um agora recentemente, doutor Helder Aronides da Silva, né, um advogado, acho que dos mais antigos ali da inscritos na nossa subseção. A gente tem doutor Marcos Araújo, doutor Clóvis e doutor Wellington Barreto, nosso presidente, diversos advogados que com certeza nesse estudo que vocês fizeram aí para fazer esse ciclo de homenagem, vocês vão encontrar diversos momentos com essas personalidades. E eu assim, gosto muito de lembrar, né, que a OAB, inclusive Dantas, nosso colega aqui da rádio, né, fala muito, né, uma instituição que tem uma origem muito forte, mas especialmente tem uma responsabilidade social muito grande. E aí eu lembro como hoje fosse, quando eu recebi a minha carteira da OAB, o então presidente que me entregou disse, doutor Humberto, disse: esteja protegido. Então a gente tem que sempre guardar isso na nossa memória, porque a OAB tem essa função. Ah, mas determinado momento eu tive um certo dessabor. São coisas da vida, né? Então, o que a gente deve festejar é esse pioneirismo, mais um pioneirismo de Mossoró, dos tantos que a gente já falou aqui diversas vezes, mas fundar, inaugurar uma subseção que, por vezes, inclusive teve uma sede mais bonita, mais pomposa do que da própria capital, né? Eu lembro, mas quando foi feita essa sede que a gente tem aí, mas é motivo de orgulho mesmo para nós. Mas queria que você contasse aí um pouco sobre essa expectativa dessas festividades, dessa comemoração. Tem uma agenda grande, mas como foi aí? Eu acho que deve ter sido muito bacana para você, né, tá lá na OAB investigando e descobrindo muitas coisas que, inclusive, a gente, eu não devo saber de alguma, mas nem devo me lembrar de outras, né?
2: Ah, com certeza. Lá na OAB nós temos registros históricos, documentos realmente muito importantes, que eles se confundem, eles não são só da OAB, eles se confundem com a própria história de Mossoró. E analisar esses arquivos, fazer uma triagem, selecionar os momentos mais importantes, acabaram trazendo para mim, obviamente para toda a equipe, né, a equipe desse resgate histórico é composto por mim, doutora Rosana Paiva, doutor Bruno Sévero Leite. Então foi até, nós até nos deparamos com momentos de surpresas incríveis, que fez com que a gente refletisse, inclusive, o nosso objetivo naquele estudo histórico, onde a gente praticamente moldou essa situação para que os 75 anos da OAB, ela honrasse quem lutou pelos direitos que hoje nós temos. É muito fácil a gente falar, a gente defender os direitos que a gente já foram conquistados, os confortos que nós vivemos hoje, salas da OAB implantadas em vários cantos. Obviamente que a gente entende as dificuldades, mas isso é pauta de luta contínua. Mas é muito fácil a gente não valorizar esse pouco que a gente tem hoje sem considerar que antes era o nada, né? A subseção Mossoró, ela surgiu por um fator predominantemente focado à acessibilidade e até mesmo às condições estruturais da cidade, onde 12 advogados de Mossoró, mais 4 advogados de outras cidades, de Paulo dos Ferros e Caraúba, certo? Se uniram para fundar essa subseção Mossoró. Por quê? Porque Mossoró simplesmente se encontrava distante de Natal. A estrada de Mossoró para Natal era carroçável praticamente, ou seja, o acesso além da distância. Imagine hoje você vai para Natal numa estrada que é relativamente boa e você leva 4 horas de viagem. Imagine naquela época, com a estrada totalmente precária, né? O tempo que levava essa comunicação. Então, para garantir a defesa da sociedade moçoroense, esses fundadores, né, que são a pedra, o alicerce mesmo da nossa subseção, eles não pleitearam não apenas mais uma vez, mas duas, e na terceira, através da resolução número 20, que saiu em, se eu não me engano, foi 26 de julho de 1951, foi finalmente votada e autorizada a implementação da OAB Mossoró, onde teve a primeira sessão justamente no dia do advogado, que foi no dia 11 de agosto. Ou seja, essa data do dia do advogado, agosto é o mês do advogado, claro, tradicionalmente, mas essa data do dia 11 de agosto, ela se torna especial de várias maneiras. Não só por celebrar o dia da advocacia, o dia dos aguerridos, dos trabalhadores que estão lá frente a frente, na guerra, defendendo os direitos, defendendo as prerrogativas, como também nos relembrar que tudo que nós conquistamos hoje, que inclusive reflete diretamente na sociedade, foi feito através de suor e de muita batalha dos nossos antecessores. Então esses 75 anos, eles estão vindo para uma montagem, para uma roupagem totalmente voltada em agradecer. Atualmente nós somos gratos pelo que conquistamos até hoje. Dentro desses registros, inclusive, nós encontramos atas, que coisa linda, que era a ata dos advogados se unindo para exigir o TJRN, mais juízes. Certo? Então, tipo assim, os advogados já pleiteando por mais juízes, isso eu estou falando de 1970. E nós temos também atas de comissão formada para instituir a primeira sala da OAB no primeiro fórum, que era ali na Avenida Rio Branco, né? Então, são momentos, a gente se deparou nessa pesquisa com momentos históricos incríveis, os quais eles devem ser relembrados, devem ser destacados, até mesmo pela importância de lembrar a nós, que chegamos agora de casa limpa, casa pronta, casa arrumada, certo? A gente lembrar que aquilo não foi nos dado. Aquilo foi conquistado pela advocacia, foi conquistado pela sociedade. E hoje a sociedade de Mossoró, ela tem uma fortaleza jurídica, que ela é composta pela advocacia, e assim também como ela evoluiu, né, para ser juiz, não estou puxando o peixe para ser juiz aqui, mas é uma evolução, querendo ou não. Você tem que considerar que quando você transforma advogados em juristas, em intelectuais, em imortais, você acaba evoluindo aquela classe ali. Então, por causa dessa primeira luta, a gente acabou tendo uma evolução muito grande da nossa classe, e nós chegamos até, como vocês dizem, até certo momento a nossa sede foi a mais bonita do estado, superando até a seccional. Por aí você tire como os advogados moçoroenses, ele desde outrora, desde 1951, eles têm esse ímpeto, essa garra, essa força de vontade de querer conquistar e melhorar cada vez mais a situação, para não para apenas a advocacia, mas para a sociedade, porque quando a advocacia é valorizada, doutor Edilson, é impossível que a sociedade não sinta na pele esses efeitos.
1: É verdade. E você, muito comum, né, a gente viver momentos mais de calmaria e achar que aquilo sempre foi uma máxima, né, uma constante. Então, a gente chega, quem vai chegando, né, sempre acha que aquela normalidade ali sempre foi assim. Então você não, às vezes, e aí você nesse estudo consegue perceber isso, às vezes você não consegue refletir que para a gente ter uma sede daquele tamanho, para a gente ter a representatividade que a gente tem, aquela eterna luta, né, da capital, interior, né, que a gente, não só na nossa profissão, mas a gente escuta nas mais diversas áreas, aí como o Enio gosta aqui no futebol, né, tem aquela rivalidade, time da capital, time do interior. Então, quando a gente busca esses direitos e conquista, né, a gente tende alguns a esquecer como foi árdua a luta daqueles advogados para conseguir chegar onde está. Então, em Mossoró, nunca deixou de ser um destaque, tanto os profissionais que aqui estão, são destaques não só no estado, mas também nacionalmente, como alguns que a gente falou aqui no início, e como antes, todos os outros aí que a gente conhece, mas também de forma genérica a gente falar que Mossoró representava, e o doutor sempre falou aí no início, né, essa região oeste, né, a gente tinha que mais próximo, né, Areia Branca, Tibau, Grossos, Governador e até Pau dos Ferros, a gente aqui fazia essa representação, vamos dizer, do meio do elefante para a tromba, tudo era aqui no olho, né, onde Mossoró hipoteticamente tá lá no mapa, né, na parte do olho do elefante, que o nosso mapa representa. E até surgir outra subseção, Mossoró era a sede desse advogado. E a gente sabe, o acesso hoje em um asfaltozinho tranquilo é ruim para Natal, para... Mas imagine, né, quando era uma estrada de barro, né, que você... E quando era trem, né, porque eu acho que em 51, não vou ter certeza, mas a gente ainda tinha trem pro oeste ainda, ali descendo pra Sousa, pra Paraíba, por ali. Mas que seja. E aí vamos sempre lembrar e agradecer isso que eu aqui já parabenizei pessoalmente, mas parabenizo toda a equipe que está envolvida, mas especialmente quem está à frente da gestão, a doutora Lorena. E foi oportuno e ela até tem que agradecer por ela estar presente nesse momento, porque é uma das virtudes que a gente não deve esquecer nunca, é saber agradecer, saber lembrar das pessoas importantes, né? Então, esses profissionais que desde lá de 51 até aqui, que vem ocupando a cadeira de presidente, vão estar aqui todos representados na pessoa da doutora Lorena, porque obviamente está nesse momento, por quis o destino, colocar uma mulher, né, de força, de destaque, de personalidade, para trazer a representação de todos esses presidentes que tiveram de 51 até hoje. Mas doutor Rômulo, e aí, como você já pode dizer o que, que a gente tem nessa semana aí, porque a gente tem aí, terça-feira é o dia, né, vamos dizer assim, o dia 11, dia da instituição do primeiro curso de Direito do Brasil, aí por isso o dia do advogado, é também dia de estudante, é dia de diversas outras coisas, mas a gente, você já pode dizer pra gente aí o que tem nessa semana, de dia 10 ao dia 14 e no resto do mês, para comemorar esse jubileu?
2: Sim, claro. Inclusive, a nossa programação para a Semana da Advocacia, tradicionalmente é a Semana da Advocacia, né? Esse ano, por se tratar de um evento, de um momento especial, a gente está tratando não apenas uma Semana da Advocacia, mas três Semanas de Advocacia, que elas serão construídas de forma gradativa e focada em tentar abarcar toda essa história. Porque, doutor Edilson, para ser sincero, Enticiano aqui que também está prestando atenção, os 75 anos é muito tempo, é muita história, é muito arquivo, muita luta. Então não tem como a gente trazer e sintetizar aqui num pequeno espaço de tempo toda essa história, né? Então a gente está fazendo tradicionalmente aqui a Semana da Advocacia do dia 11 a 15 de agosto, onde vai haver a entrega do Memorial do Jubileu de Diamante, né? Que no dia 11 de agosto é o dia da advocacia, lá no auditório da OAB. De 13 a 15 de agosto vai haver a Conferência da Advocacia Potiguar na sede da OAB, que é um momento também diferente, certo? Então, a Conferência de Advogados, a gente já sabe como é, aquela compartilha experiências, compartilha inovações, compartilha soluções, principalmente, que é o que a advocacia traz sempre para a sociedade. Na semana seguinte, de 17 a 21 de agosto, nós vamos ter uma programação temática com as comissões, onde essas comissões, cada comissão, como vocês sabem, a OAB ela é composta, os braços da OAB são as comissões temáticas, e essas comissões temáticas elas tendem a atingir exatamente os objetivos que as nomeiam. Ou seja, se a gente tem uma comissão de defesa à pessoa com deficiência, a comissão de defesa com pessoa com deficiência, ela vai entregar um material, ou ela vai entregar uma ação social focada naquilo, assim como a do esporte, que vai vir com o torneio de futebol da advocacia no dia 22 de agosto, assim como a comissão de saúde também, que vai promover a campanha de arrecadação de sangue, né, no Hemocentro, que é tradicional, e várias outras comissões aí que estarão participando tanto dentro do seminário da Conferência da Advocacia como dentro dessa segunda semana, que é a Semana das Comissões. E por último, como você lembrou muito bem aí, essa é uma iniciativa de doutora Lorena, né, que eu achei muito nobre da parte dela, que ela simplesmente ela entendeu que os 75 anos ele não se tratava de uma gestão ou de um momento que já ali estava, e sim sobre o resgate histórico e tudo que fez com que a gente chegasse até aqui onde a gente está hoje. É tanto que muitas histórias que eu consegui resgatar lá dentro dos arquivos da OAB, eles aconteceram antes mesmo de eu nascer. Os grandes momentos, as grandes mudanças que houveram, de mudança de sede, de instalação, de inclusive uma carta lindíssima de Lauro da Escócia, ex-presidente, mandando para o presidente da subseccional essa carta, reafirmando toda a responsabilidade dele frente à subseção e os objetivos da subseção, melhorar a advocacia e tal, né? Então, considerando todos esses acontecimentos, vamos ter por último, para encerrar o mês da advocacia, que é a semana do legado, que foi o que a OAB realmente implantou em Mossoró. Essa semana vai ser do dia 24 ao dia 28 de agosto, certo? Vai haver uma exposição do memorial desse jubileu de diamante, né? Esse memorial ele vai contar um pouco resumido a história da OAB, ali com alguns registros, né, com os documentos e tudo. No dia 25 nós teremos uma ação global, que ela vai envolver vários outros setores da advocacia junto com as comissões também. No dia 26 de agosto nós vamos ter intervenções culturais para trazer a essência da cidade de Mossoró, desde cordelistas, músicos, até mesmo tudo aquilo que compõe a nossa parte cultural da nossa cidade, pois é reconhecidamente Mossoró é a terra da cultura, né? Então nós não temos como não atribuir exatamente a OAB também como instituição que deve haver esse respeito à cultura da cidade, que se confunde com a própria OAB. E no dia 28 de agosto, que é o último dia, vai ser o evento, a solenidade do Jubileu de Diamante, que essa solenidade ela pretende entregar para a advocacia uma celebração linda, né? Onde vão haver homenagens, comendas, além daquele evento de festividade, celebração e principalmente de provocar a união da classe. Pois é nesse momento em que a gente percebe, quando a gente lê a história do passado, é nesse momento em que a gente percebe que a classe, a advocacia, ela precisa estar unida o tempo todo, para estar fortalecida, para poder conseguir lutar pelos direitos da sociedade. Porque a advocacia, doutor Edilson, ela não luta pelos direitos dela, né? Obviamente que estamos aqui diante de um cenário em que foi uma construção da advocacia, mas todas as lutas conquistadas pela advocacia, elas favorecem diretamente a sociedade, a você, ouvinte, que está aí dando carona para você, para a gente no seu carro, ou que está ouvindo no radinho da sua casa. Toda essa história que a gente está contando aqui, ela favorece diretamente a você, porque a gente conseguiu fortalecer os profissionais da cidade, e esses profissionais que são impetuosos, que são reconhecidos como bons profissionais, inclusive a nível nacional, eles podem levar para você o resultado direito, né? Aquela coisa palpável mesmo, com qualidade que a sociedade moçoroense merece.
1: A gente vê muito, né, é muito comum, né, você, os advogados são cheios de direito, né, a gente escuta demais isso, mas quando alguém fala isso na minha frente, né, aí eu interpelo, disso, você já percebeu que esse direito do advogado é o seu direito, né, que quando a gente luta por direito à fala, à valorização, à prerrogativa, e aí já mando aqui um forte abraço para o presidente das prerrogativas daqui de Mossoró, doutor Carlos Dantas, deve estar correndo essa hora, né, que ele acorda cedinho para correr, então essa hora já deve estar correndo
2: tá,
1: lá.
2: Tá lá na Rio Branco.
1: Um abraço também para Carlalho, que essa hora deve estar tomando o cafezinho dele na calçada, dele esperando o sol nascer, e para todos os colegas aí. Mas, voltando, quando a gente luta por direito, esse direito não é para mim, não é para Edilson, não é para Rômulo, né? É para aquela pessoa constituinte, né? Eu vou lá no fórum e quero o direito de ser ouvido, quero o direito de ser entendido, de ser atendido pelo juiz, mas não é para falar do meu direito individual, é para falar do direito do meu cliente. Então, quando a gente vê a luta da advocacia, entenda, ouvintes, né? É a sua luta. Então, pegue na mão do seu advogado. E aí, que é aquela única pessoa, até que tem várias piadas, né, de advogado, mas diz, é a única pessoa que você não pode mentir, é seu advogado. Você mente para sua mulher, para sua mãe, para seus filhos, mas não minta para o seu advogado, não, que dá errado, certo? Então, doutor Rolando, as brincadeiras sempre são a marca aqui da gente, mas é um momento sério e a gente convida todo mundo aí para participar desses eventos da OAB. São gratuitos, não são cobrado nada e a gente precisa da sociedade aí. E aí, já chegando ao fim, quero agradecer a sua participação. Sabe que esses microfones aqui estão sempre abertos, até bem porque pela proximidade que a Sejus tem com a OAB. Como eu falei, nós da Sejus fomos gestados no auditório da OAB. Aquele belo auditório, eu acho que um dos mais belos da cidade. E aí, sempre é a nossa função também lembrar e participar dessa casa tão bonita, que é a minha casa, que é a nossa casa, que é a casa da população de Mossoró em geral.
2: Ah, como eu já tinha dito, é uma honra gigantesca para mim estar dentro desse programa aqui, principalmente com a assinatura da Sejus, que é uma associação que de longe eu valorizo demais, aprezo muito e acho de vital importância para o nosso meio jurídico. E as brincadeiras, elas devem realmente acontecer, porque no direito nem tudo é tenso, né? E a gente realmente levando dessa forma, eu acho que o ouvinte aí que está agora nos ouvindo, ele vai conseguir interpretar muito melhor do que aquele juridiquês aplicado, né? Data vem e tudo mais. Então, eu não só gosto das brincadeiras, como endosso e acredito que ela deve justamente traduzir ao ouvinte os nossos jargões para o mundo real, né? Que a advocacia, ela trabalha num mundo que é diferente do que a sociedade ela vê. Ela trabalha num mundo onde o cliente, ele muitas vezes ele só está com um problema e a gente está lá nas trincheiras discutindo, despachando com o juiz, suando, gastando sola de sapato, tudo para proteger o cliente e os direitos dele, obviamente. Eu deixo aqui minha eterna gratidão por essa participação.
1: Então, obrigado mais uma vez, quero desejar aí um bom sábado a todos os ouvintes, um bom domingo, um bom início de semana e

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1: 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Lembrando que hoje a gente vai falar sobre um assunto que, para quem tem mais de 30, 40, a gente já passou por isso, a Intenciano já confessou aqui que passou por isso também. E muita gente está passando agora, né? Que são doenças capilares. É assim que a gente fala, Carla? Seja bem-vinda.
4: Muito obrigada, Lilian. Um prazer estar aqui na sua companhia, na sua casa nova. Bom dia a todos os ouvintes. E para mim é sempre uma satisfação estar falando sobre saúde capilar, tá correto?
1: Tricologista, é isso?
4: Isso, exatamente.
1: A tricologista, ela cuida da saúde...
4: A saúde do couro cabeludo e dos fios. Então, o profissional tricologista, eu já sou tricologista há mais de 10 anos. E é uma profissão que eu digo que é mais do que uma profissão, é uma missão de vida. Porque tanto de pessoas que a gente vê com problemas capilares, que são inúmeros, né? E precisam de ajuda, porque a gente sabe que o cabelo, ele é algo que afeta a autoestima das pessoas.
1: Demais. E a queda de cabelo, ela tem milhões de razões, não é isso?
4: Com certeza.
1: Vamos falar um pouquinho sobre queda de cabelo. A queda de cabelo, ela pode acontecer, vamos denominar aqui, três causas.
4: Olha, é difícil falar hoje assim as três principais, mas eu vou enumerar aqui as que mais aparecem para mim, né? Principal, estresse, má alimentação e doenças que estão relacionadas com o que a gente chama de comorbidades, né? Que podem estar afetando aí o funcionamento do corpo e, em consequência, afetar a saúde dos cabelos.
1: Pois é, no momento eu tenho lúpus, todo mundo sabe, tem gente que diz assim, eu sempre falo no programa, mas eu dou como exemplo, e não achando que é um troféu ter lúpus, que já vieram me perguntar isso, mas eu falo para que pessoas que estão acabando de serem diagnosticadas, que não é um diagnóstico fácil, saibam que você pode ter uma vida normal, comum. Claro que com suas limitações, tem dia que você tem dor, tem dia que você tem um cansaço extremo, tem as dores nas articulações, mas quando você sai da sua atividade, você é uma pessoa normal, então não se sinta, ai, eu tenho lúpus, vou morrer, ai, lúpus é um câncer no sangue, não, nada disso. O lúpus é uma doença autoimune de causa indefinida, né, que pode acontecer comigo, com você ou com alguém. Então eu convivo com lúpus há 35 anos, estou em atividade. Uma das primeiras coisas que acontece? Queda de cabelo. O cabelo vem caindo assim, E aí eu me desespero, já me desesperei. Hoje em dia não, eu convivo normalmente, boto uma telinha de cabelo, ou não tiro, se eu tiver de mega ré, eu tiro mega ré, porque com certeza ele fica mais fraco. Mas a gente amarra o cabelo, faz um jeito, usa algum remedinho, vai lá em Carla, né? Isso. Pede uma ajuda. Mas a queda de cabelo acontece por alguma doença autoimune, como ela acabou de falar.
4: Perfeita a colocação, Lilian. Inclusive, o lúpus é uma das doenças que podem ocasionar, como você falou, a queda capilar. E isso acontece por quê? Porque o nosso sistema, ele é tão perfeito, Deus nos fez tão perfeitos, né, que o cabelo, ele é um acessório, né? Então, assim, a gente precisa entender que em face de qualquer disfunção do nosso organismo, seja ela uma queda de imunidade, seja ela uma intervenção cirúrgica, o corpo, ele vai enviar sinais para nos manter vivos. E o cabelo, como a gente pode viver sem um cabelo, ele termina sofrendo se a nossa imunidade ela não estiver bem suprida. Então, no caso, por exemplo, de quem passa pela questão da doença do lúpus, está ali acontecendo, né, algo que não é, né, normal ou um desequilíbrio, e o cabelo ele vai sofrer com isso, porque o organismo ele está trabalhando para combater o lúpus.
1: E nessa queda de cabelo acontece até regiões onde fica sem cabelo, que aí pode ser chamada de alopécia ou alopecia. Qual é o nome certo?
4: A gente chama das duas formas, né? Alopecia tá tudo tá bem, tá entendível.
1: Então pode acontecer de você ficar com algumas falhas. E no meu caso eles nascem branco, então eu já fico feliz. Isso. Porque os brancos já estão chegando, né?
4: Pronto, essa característica que você deu agora, ela é bem comum de um tipo específico que a gente chama alopecia areata, que no retorno do crescimento, que aí é uma doença que é tratável, e no retorno os fios eles começam a nascer branquinhos e depois eles vão ganhando nova pigmentação. É uma outra patologia. Lilian, é muito interessante porque quando a gente vai estudar as doenças, a gente encontra inúmeras doenças, são muitas, e cada dia mais vão surgindo novas doenças capilares, e nós como profissionais estamos ali numa missão, como eu falei, né, debruçados ali em estudar,
1: se atualizar
4: para poder ajudar. Mas o que eu fico mais feliz ainda é saber que as doenças, algumas podem não ter cura, né, como a gente sabe, né, mas existe o tratamento. E aí a gente, como profissional, está ali para dar esse apoio às pessoas, porque é possível sim ser tratado de forma humanizada, de forma integrativa, que é o viés onde eu trabalho, que é a tricologia integrativa, onde a gente vê o paciente como um ser holístico. Né? Quando eu vejo Lilian, eu não vou ver Lilian apenas o cabelo de Lilian, eu vou ver como é o estilo de vida de Lilian, quais são o momento de vida emocional que Lilian também está passando, porque Lilian não é só o cabelo, a gente consegue ver o todo para poder direcionar e ajudar, porque, como eu falei, até a parte emocional ela é uma parte que influencia muito, né?
1: A questão da caspa, a gente sabe que a caspa, por exemplo, às vezes eu tenho caspa e às vezes eu não tenho, é também um fator emocional?
4: Olha, a caspa, que inclusive é diferente da dermatite, né? Que é diferente da psoríase, quando eu falo assim, são muitas doenças, né? A caspa, ela é uma descamação e ela é algo mais leve. Você percebe, por exemplo, a descamação, ela é mais leve. Ela pode ser oriunda de um acúmulo de resíduos, né? Porque às vezes a pessoa botou muito creme, tem gente que bota muito produto, né? E às vezes não faz
1: uma
4: higienização.
1: Achando que vai melhorar e está prejudicando.
4: Exatamente. Aí como eu falei, né? Como existem inúmeras, a gente precisa saber: é realmente caspa? É o quê? Dermatite? É psoríase? Para poder tratar da melhor forma.
1: A psoríase, no caso, é uma doença autoimune.
4: É uma doença autoimune, exatamente. E aí, para quem está nos ouvindo, né? E a doença autoimune é aquela que o próprio sistema imunológico ele ataca o corpo. Então a gente precisa entender, porque muitas vezes a doença autoimune, ela também tem um gatilho emocional. Então eu olho muito, com muito cuidado para essa parte, por quê? Porque muitas vezes são questões mal resolvidas.
1: Meu gatilho foi um tiro de 12. Pá! e ele apareceu, o lúpus apareceu.
4: São questões mal resolvidas de forma emocional, até pode até ser coisas da sua infância que você trouxe para a fase adulta, e aí mediante a um gatilho isso, né, vem ali a tona, né?
1: E a gente chega no hoje a gente sabe que o ramo da beleza, né, tem aí no shampoo que promete milagres até em relação à caspa. É ideal chegar no supermercado e comprar aquele anti-caspa e achar que vai resolver?
4: Em relação aos cosméticos, é interessante a gente... É porque, como eu sempre digo, quem é leigo, muitas vezes, ele não vai ter aquela visão mais profunda.
1: Mas a gente está aqui para deixar as pessoas informadas.
4: Então eu falo isso com o maior prazer, porque, assim, o cosmético, muitas vezes, ele atua no viés do marketing. Ele quer vender, então ele vai colocar ali um anti-caspa. Então quem está com caspa vai dizer, meu Deus, encontrei um produto perfeito para mim. Mas que muitas vezes não vai ser o produto perfeito para aquela pessoa, porque eu digo que cada pessoa, inclusive Lilian, é importante ressaltar que cada pessoa é única. Então um shampoo que pode servir para você, pode não servir para ele, pode não. Então muitas pessoas às vezes justamente passam por essa questão da frustração, porque aquele shampoo lá que o famoso vai lá e faz aquela propaganda, muitas vezes ele nem usa. Né? Por quê? Porque não é um shampoo, ele não é um shampoo terapêutico. E aí é interessante frisar que dentro dos tratamentos, né, dos acompanhamentos, a gente faz todo um processo de consulta, que é essa consulta mais holística para poder entender, né, qual é o perfil. A gente faz um exame, que é o exame da tricoscopia digital, para olhar o couro cabeludo. É como a gente colocasse um microscópio ali, que ele aumenta lá em 1000 vezes, para eu poder indicar o produto certo.
1: E assim, a gente até se assusta quando vê essa imagem desse aparelho, porque você sabe que o cabelo, por exemplo, meu cabelo é muito fininho, mas lá no aparelho fica uma coisa assim, grossa, né? A gente sabe que o bulbo capilar às vezes está ali meio machucado, porque dependendo do que você faz no cabelo, eu sou uma pessoa que... Nesses meus mais de meio século, 54 anos, sempre mexi no cabelo em relação à coloração. Nunca fiz essa questão de química, de alisamento, esses outros processos. Mas química em relação à coloração, a ficar loura, ficar morena, a botar mega ré, a tirar mega ré. Então, eu sempre fiz isso. Né? Hoje eu estou deixando ele respirar mais um pouquinho, mas ele aguarda. Quando ele melhorar, nós vamos fazer uma transformação.
4: Esse exame, Lilian, permita-me falar, ele é um exame de extrema importância, porque ele mostra o que os olhos não estão vendo. Né? Eu digo que o que o meu olho não vê, o tricoscópio ele mostra. Porque ele aumenta e a gente vai ver inflamação, vamos ver ramificação de vasos. A gente pode verificar ali, fazer descobertas mesmo. É como um microscópio que a gente está ali fazendo uma análise, né? Então, eu digo, é todo realmente um processo que a gente verifica para poder encaminhar a pessoa e direcionar para o produto, o tratamento correto.
1: Ou até se dependendo para um outro profissional.
4: Com certeza, com toda certeza. O profissional tricologista, ele não é um profissional que atua sozinho. Em face de alguma necessidade de atuação de outro profissional, com certeza a gente vai acionar, vai encaminhar para um tratamento multidisciplinar. Pode ser ele um ginecologista, se alguém tiver, né, se alguma mulher que for nos procurar tiver a necessidade de fazer um acompanhamento com um ginecologista, um endócrino, né, porque...
1: Questão da menopausa, né?
4: Com certeza, né, a parte hormonal é muito importante. Então, com certeza a gente... Por isso que a tricologia integrativa, ela tem esse olhar. Não que a gente vá trabalhar sozinho, mas eu posso estar encaminhando para um psicólogo se, porventura, a gente identificar ali que aquela pessoa precisa de um amparo profissional psicológico. Então, é todo um trabalho que eu digo assim, é de realmente de utilidade pública mesmo, porque a gente ajuda pessoas.
1: Olha, no próximo bloco a gente vai falar sobre uma questão que acontece e às vezes os seus olhos nem imaginam, tá? 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
1: Voltando com Saúde aqui na 105, hoje recebendo com muito carinho Carla Lima, ela que é tricologista, já ouviu falar nisso? Não? Então segue o Instagram dela, qual é o Instagram?
4: É o Carla com K, ponto, Lima com dois L's.
1: Então você segue lá e você vai ver o que é tricologista. A gente já vem falando aqui, mas ela relatava aqui nos bastidores um caso muito importante. Hoje a gente, muita gente anda de moto Uber, que já foi um dia mototáxi, né? E agora moto Uber ou mototáxi, ou você anda de moto com alguém. Será que aquele capacete está higienizado? Será que é possível transmitir uma doença através do uso do capacete?
4: Com certeza sim. Existem doenças, né, do couro cabeludo, e aí quando a gente fala de couro cabeludo, a gente está falando de pele. Existem doenças de pele que são altamente transmissíveis. Há pouco tempo coloquei, né, no, nas minhas redes, trouxe, né, esse assunto. Se referindo à doença Tinea Capitis. Inclusive, muita gente não conhecia, né, pelo nome, o Tinea Capitis, que é o nome científico da doença popularmente conhecida como impinge. Então, que em alguns anos atrás, né, tiveram surtos, mas que é importante ressaltar.
1: A criançada era doida pra ter, né? Porque o amigo tinha, eu queria ter também.
4: Então, não sabe o quanto essa doença dá trabalho para poder tratar.
1: A impinge é diferente de lepra?
4: É diferente. É outra coisa. Mas a impinge, né, ela é altamente transmissível e ela é uma doença, né, que é transmitida por fungos. E aí essa questão do uso do capacete é bem interessante, porque quem usa capacete sem utilizar uma proteção, seja ela uma touca ou andar com o seu próprio capacete, que é o mais seguro, porque o capacete é um equipamento de proteção individual, então cada um deve ter o seu, está ali, digamos, sujeito a pegar uma doença, porque ele faz uma corrida, deixa uma pessoa, se essa pessoa ela tiver qualquer tipo de doença, né, e a outra pessoa usar o capacete, ela pode sim pegar. Eu tenho vídeos aí, vocês podem acessar aí nas minhas redes sociais, mostrando pessoas, relato de pessoas. Por quê? O capacete, inclusive, é um ambiente altamente propício para proliferação de fungos e bactérias.
1: Ele é meio úmido, né?
4: Exatamente. Pessoa que usa, tá ali, às vezes está suado, então úmido e quente, ali a proliferação de bactérias é... Ali é um ambiente perfeito. Então, se a pessoa não tem esse cuidado, né? E aí, como eu valendo salientar, não é porque você não escutou mais falar na doença que não existam casos. E deixo já o alerta, é uma doença muito chata de tratar, porque ela requer constância e você tem que ter paciência. Para matar um fungo, tem que fazer o tratamento bem certinho. Vocês podem ir lá na minha rede social, vocês vão ver. No vídeo que eu fiz, Lilian, esse vídeo inclusive bateu 1.600.000 visualizações. muitos comentários, pessoas falando que já tinham pego, pessoas falando que nunca tinham ouvido falar. Então eu disse, nossa, uma doença que é tão antiga, né? E as pessoas ainda deixam de se cuidar, e essa questão do moto, né? Que hoje é um transporte rápido e de valor acessível,
1: e
4: né?
1: É bom lembrar que não só no moto Uber ou no mototáxi, mas você que anda de moto, que tem um capacete sempre reserva para levar alguém na carona, esse capacete está lá guardado há muito tempo, você vai emprestar alguém para vir com você que tem algum problema e é transmissível, tá? Então, cuidar desse capacete, higienizar esse capacete, procure aí como você vai fazer para higienizar.
4: Andar sempre com touca, né?
1: Com touca.
4: Isso, anda,
1: né?
4: Com a touca, né?
1: Tem uma touquinha lá no bolso. Do jeito que a gente andou de máscara na pandemia, você pode continuar andando, só que com a touquinha no bolso, porque nem todo motoboy vai ter várias touquinhas para dar. Imagina se ele dá a mesma touca para todo mundo, não resolve nada.
4: Não resolve nada. E outra situação também que pode ser vetor, né, desse tipo de doença é o compartilhamento de acessórios, barbearias. Então, isso foi algo que eu citei, inclusive, no vídeo. A pessoa vai na barbearia, o barbeiro, muitas vezes, ele não tem tempo de higienizar, ou não troca a lâmina, não troca, não faz a higienização correta. Então, o pente que utilizou, esse compartilhamento, se for um objeto que esteja contaminado e passar para outra pessoa, com certeza a outra pessoa vai pegar. Outra situação também, quem tem o costume de colocar animal, pet, né, em cima da cama, também pode também estar sujeito também a esse tipo de... Porque o petzinho, ele anda em vários lugares, né? Então, assim, tem que ter alguns cuidados realmente, porque, como eu disse, algumas doenças...
1: Eu já fiquei nervosa. A dermatite do petzinho pega na gente?
4: Não, né? Não, essa aqui é transmissível, em específico, é a Tinea capitis, que é a impinge, que é conhecida também como impinge. Ela é transmissível. A dermatite, ela não é transmissível. A psoríase não é transmissível. A alopecia não é transmissível. Então, é só realmente essa que as pessoas têm que ter...
1: Mas cuidado. Que é a questão da impinge. E você falou que esse tratamento é prolongado. Vai depender de cada organismo, ou geralmente o tratamento é igual para todo mundo?
4: Então, nesse caso, dependendo de como esteja, como a gente falou anteriormente no primeiro bloco, dependendo de como esteja avançado, pode até a gente precisar de uma intervenção de um médico dermatologista para entrar com o medicamento mais forte. Tudo vai depender de como é que está a situação, se está inicial.
1: Porque geralmente você vai ver aquela mancha, vai coçar, né? Vai achar que é nada, vai passar um hidratante e ela não sai, só vai piorar. E quando você chega, pode estar num grau bem acentuado.
4: Isso, com certeza. E o tratamento, ele é antifúngico. E assim, como eu falo a questão de dar trabalho, porque realmente o fungo, ele é algo que é muito persistente e ele é fácil de se proliferar. Então, vai depender do estágio, de como esteja, para a gente poder até se encaminhar ou não, porque é como a gente vê, infelizmente, tem pessoas que postergam a questão de procurar um profissional.
1: Não, isso não é nada não, não vai...
4: Isso, né? E vai levando quando vê...
1: Carla, dormir de cabelo molhado, pode ocasionar esse tipo de problema?
4: De fungo? Não é indicado a gente dormir com o cabelo molhado, porque naturalmente a gente já tem as bactériazinhas da nossa microbiota natural, né? Então, assim, uma vez ou outra,
1: tem algumas,
4: né,
1: influências, sabe que a internet, você falou pro bem, mas também tem umas coisas, sim, que eu fico olhando. Aí, dormir de cabelo amarrado, você vai enrolar, vai fazer um negócio lá e vai dormir com ele assim, quando você acordar o cabelo vai estar aquela onda bem bonita, né? E tem gente que vai tentando isso e acaba tendo um problema de saúde capilar.
4: É incrível como a internet, ela é recheada, né, de especialistas, né? Eu às vezes até acho engraçado, porque às vezes a pessoa não tem o mínimo de formação, às vezes é um borracheiro e aí tá ali dizendo, faz tal coisa, faz isso, passa aquilo, faz assim, faz assado. E aí é quando eu digo, o profissional, quando ele fala, é porque ele já estudou.
1: É, estudou bom, cada bem... qual no seu cada qual, né?
4: Isso.
1: Os borracheiros são maravilhosos, principalmente quando
4: isso.
1: o pneu da gente tá furado, são eles que nos salvam.
4: Eles são os né? especialistas.
1: São especialistas nisso.
4: Exatamente.
1: Mas, para cabelo, ou você vai num salão que tenha um profissional que entenda de tricologia, ou vai a própria profissional, a tricologista, né, para que ela faça análise.
4: Um dermatologista,
1: ou dermatologista.

0: aconteciam, não sei hoje, né? Mas na adolescência. Ah, está com caspa, passa sal grosso, faz uma descamação com sal grosso. Gente, ardia tanto.
1: Pois é.
0: Né? Era uma coisa absurda. Piolho, mete um pozinho branco que tinha lá, amarra um pano na cabeça. Né, Noticiano? E aí ficava lá os bichos morrendo e a coceira.
1: É, horrível, hoje já tem, né? Os produtos também, né? Já
0: até
1: tem.
0: Até porque ainda existe piolho,
1: existe,
0: né, doutora?
1: Com certeza existe. Com
0: a nossa
1: certeza.
0: Última entrevista, essa pergunta fez muita gente rir, mas fez muita gente repensar. Existe. Até porque piolho, ele pega muito rápido, né?
1: Existe. E assim...
0: Se eu dormir na cama de quem teve piolho, no outro dia vai aparecer um piolhinho.
1: Provavelmente porque, inclusive uma curiosidade, o piolho ele não voa. Muita gente pensa que o piolho voa, mas o contágio ele acontece pela proximidade ou uso compartilhado de objetos mesmo.
0: Pente, então, travesseiro.
1: Isso. Então, assim, na escola as crianças elas sempre estão muito juntinhas ali, então a probabilidade de pegar, né? Minha filha já pegou, já, e a gente teve que tratar. E assim, gente, é normal porque... É como eu digo, a gente é ser humano, né? É. Mas o ideal é que busque o quê? Um tratamento.
0: Porque parece que quiseram, assim como os dinossauros que foram extintos, vamos fazer os piolhos foram extintos. Não, não foram extintos, ainda existe piolho. E que seu filho estiver coçando muito a cabeça, dê uma olhadinha, não achou piolho, mas leve num profissional que pode ser algum problema desse. Existe. Que pegou de uma coleguinha da escola, né?
1: Existe.
0: Até a própria impinge.
1: E com certeza. E outras doenças também que são derivadas da questão da própria higiene, que muitas vezes... Porque como eu falei, a nossa pele, ela já tem a microbiota natural. Só que aí quando você, por exemplo, não tem uma boa higiene, você pode também estar dando que abertura para a entrada de outros patógenos. Então o que é que vai acontecer ali? Um desequilíbrio daquela flora ali, né? E fora outros fatores que vão influenciar também na saúde do couro cabeludo. Couro cabeludo é pele, então tem que realmente cuidar, tem que tratar. E mais, eu ainda vou mais a fundo, você tem que se cuidar por inteiro, porque para o nosso corpo, o cabelo não é tão importante. Então, se você descuida de alguma, né, vamos lá, um assunto que está bem alta, essas canetinhas emagrecedoras. Muita gente se queixando que está com queda de cabelo também, viu, Lilian?
0: E tem a ver com esse emagrecimento através dessas canetas?
1: Sim e não. Né? Porque as pessoas estão culpando a caneta, né? Ah, é a caneta, mas vamos entender o que é que está acontecendo. Quando a pessoa faz uso da caneta, acontece o quê? A inibição...
0: Falta de... não quer comer.
1: Isso, a inibição do apetite. Então, a partir do momento que você deixa de comer, você está mandando menos nutrientes para o seu corpo.
0: E aí o cabelo cai.
1: Aí o cabelo cai.
0: Vamos ter mais outros encontros, se Deus quiser, com Carla. Vamos falar sobre cabelo dos idosos. Esse é um tema também.
1: Excelente.
0: Que eu já tinha colocado aqui na minha lista. E em breve a gente se encontra aqui no Saúde na 105. Quero agradecer mais uma vez.
1: Obrigada a você, Carla, Lilian, pelo convite.
0: Lá no Instagram, .lima, com dois L's. Ou então, vai lá no Instagram da 105FM, vai ter postagem. Ou vai no meu, Lilian Martins, comunicadora.
1: Lilian, eu posso, desculpa ali atrapalhar, eu posso deixar aqui também o nosso Instagram da nossa, lá do nosso spa e também que agora é um centro tricológico integrativo, nós vamos estar abrindo agora pouco, assim, né, pelos próximos meses. Aliás, mês que vem, né? Vou dar uma data, porque estamos de mudança. Mas nós estamos implantando aqui o primeiro centro tricológico integrativo de Mossoró, que é justamente com esse olhar para a saúde tricológica integrativa. Fazer os tratamentos, porque também vamos oferecer serviços de bem-estar para o corpo como um todo.
0: Ai, que delícia. Já fiquei relaxada só em saber. Obrigada, viu? Depois vamos falar sobre
1: isso. Vou deixar o Instagram. É o Bi Re Spa. Tem lá a logozinha verde e lá o nomezinho Bi.
0: E você procura e segue, tá? Valeu, Enio Tessiano. Até o próximo Saúde na 105.
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3: A seguir os sucessos do Rei Roberto Carlos no Emoções. 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

Mais uma vez estamos juntos, eu, você e o Rei Roberto Carlos, no Emoções de hoje. Eu sou Roger Pires e será um grande prazer lhe fazer companhia nessa uma hora que juntos vamos reviver grandes momentos das nossas vidas. O Rei começa cantando esta canção que com certeza vai mexer com as suas lembranças. Café da Manhã.

A você que está com a gente no Emoções de hoje, nossos agradecimentos pela companhia. O rei continua cantando para você.

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Você está recordando com o rei os seus maiores sucessos de todos os tempos no Emoções. Meu querido, meu velho, meu amigo.

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0: Estamos de volta com Emoções, Roberto Carlos e seus maiores sucessos.
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0: As Baleias.

é o rei Roberto Carlos e seus maiores sucessos. Curtimos Despedida. E ao som desta linda canção com o rei, vamos encerrando Emoções de hoje. Obrigado mesmo pela sua companhia e audiência. Esse programa é feito para você que curte as canções do rei. Segunda-feira a gente se encontra novamente por aqui, nesse mesmo horário. Forte abraço, curtam bem o fim de semana e até o nosso próximo programa. Tchau, tchau.

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0: povo, salve sintonia, sabadão chegou, estamos aqui nós mais uma vez para te fazer companhia, para ter a sua companhia, para te levar alegria, para sentir a sua energia. Tudo de bom para você nesse sabadão que começa mais um aqui no Som da Boa, 105,1, 38 anos de sucesso, 38 anos de muita coisa boa, de muita energia. De músicas boas que tocam a alma, que massageiam os tímpanos também, que fazem a gente viajar, que fazem a gente cantar de boa, de boa!
1: Bom dia, Bárbara Tavares!
2: Bom dia, ouvinte da Rádio 105 FM, sabadou, estamos juntos em mais uma edição do nosso Conexão 105. Como é bom estar aqui junto com você, começando esse sábado, para trazer muita diversão, alegria, energia positiva, música bacana e, claro, você junto com a gente participando, mandando sua mensagem, pedindo música, mandando aquele alô para a turma, falando de onde você está ouvindo a gente. Então, participe e vamos juntos interagir até o meio-dia. Nosso WhatsApp você já conhece, 981050105. Repetindo, lembrando, DDD84, para quem está fora aqui do nosso RN.
0: Aquela fichazinha...
2: Aquela prata.
0: Niquilada, né?
2: É.
0: Aquela diferente.
2: Prateadazinha, brilhosa.
0: É, exatamente. Né? É mais cara, inclusive, né?
2: Viu?
0: Então, para DDD, você compra aquela fichazinha mais cara.
2: Não é aquela opaca, mais cinza, não.
0: Aquela cinzenta,
2: aquela
0: não.
2: Mais comum. Aquela é...
0: Aquela é para nós, para pobre. Você compra de rico, aquela niquiladazinha. Niquilada, gostei. É essa mesmo.
2: Então, 84 nosso DDD, e você vai mandar mensagem para o 981050105. Valendo hoje, pizza parmegiana lá de Enios Restaurante. Aí vai ter também para você as delícias de Crazy for Cakes, nossa amiga Sueli Spinelli e suas delícias, trazendo bolo e pudim. Então, manda sua mensagem, deixa o nome completo, deixa bairro, tá bom? Pra facilitar a gente poder identificar.
0: Não
2: quem
0: precisa
2: é
0: de CPF nem RG.
2: Nem
0: o número da casa.
2: Número da casa.
0: Não precisa, não.
2: Não. Só basta o nome completo e o bairro.
0: Pronto, só isso.
2: Só.
0: É besteirinha só.
2: Não vale.
0: Tá bom, tá completo.
2: Aí pronto, você já tá participando, tá bom? Automaticamente. Deixe lá o nome completo e o bairro já tá participando automaticamente. Final do horário tem sorteio, você pode de repente faturar pizza e ou parmegiana de Enios Restaurante, bolo ou pudim de Crazy for Cakes.
0: Que massa, massa que só. 8 horas e 7 minutos, a turma da internet já interagindo conosco, já trazendo o seu bom dia, dando ar da graça. É bom demais ter você com a gente. Bom dia. Pô, tá dizendo que tu quer parmegiana. Eu também quero. Mais tarde, hoje é de parmegiana, hoje é de comer fora. Não é botar a mesa no quintal, é ir mesmo, literalmente, em outro ambiente, outro estabelecimento. Enios Restaurante é uma boa pedida pra você. Eu gosto da parmegiana com purê de batata, parmegiana de carne. Tem a de frango também, mas eu gosto da de carne com purê de batata. Essa é a minha preferida, né, Nevinha? Bom dia.
3: Bom dia, meus amigos. Bom dia, Bárbara. Que Deus abençoe você e família. Bom dia, Fábio Oliveira. Que Deus abençoe você e família. Estou aqui na escuta.
0: Amém.
3: Esse programa maravilhoso, tá bom?
0: Você tá bem, Nevinha?
3: Ai, Bárbara, eu queria ser sorteada com pudim, viu? Valeu.
0: Muito bem, já certo. É um pudim, viu?
2: É, né?
0: Lá no aeroporto, tô cheirando pudimzinho, levando pudim, curtindo. Coisa boa. Manda tua mensagem também. Oi, Queiroz, a turma com a gente.
4: Bom dia, meu amigo Fábio.
2: Oliveira.
4: Bom dia, minha amiga Bárbara.
0: Grande Oliveira.
4: Tudo bem com vocês? Tudo na paz?
0: Tudo bem.
4: É Oliveira, o motor de cidade aqui de Recife.
0: Tamo junto.
4: Bom trabalho. Fique com Deus. Sempre ligado na 105 FM, a boa de Mossoró.
0: Tudo de bom. Valeu, a turma de Recife e a Veneza brasileira. Minha amiga, que sempre me chama de meu véi.
5: Bom dia, senhor Fábio. Bom dia, Fábio. Meus dois amores da minha vida.
0: Eu tenho dois amores.
5: Eu conheci agora. Um ótimo dia de trabalho, abençoado para todos os dois. Para nós todos. Jesus, cuidando de nós. Cheiro e um abraço.
0: Cheiro, um abraço para você.
5: Com a música aí para mim.
0: Tá, daqui a pouquinho eu toco pra você a musiquinha Douglas.
6: Fala, Bárbara Tavares, bom dia, Fábio Oliveira, bom dia, Conexão 105.
0: Show de
6: que maravilha,
0: bola.
6: Hein? Sábado. Eu, Douglas Rogério, do Cidade Jardim, gostaria de pedir um clássico de 1990, eu acho que é 1990, né? Inexus, By My Side. Essa só toca na 105 FM, no programa Conexão 105, pra gente já iniciar essa manhã de sábado, abadabadu aí, ó. A todo vapor, hein? Valeu, galera!
0: Valeu, Douglas! Bom dia!
7: Bom dia, Bata Varo! Bom dia, Fábio Oliveira! Tá tudo as bagas, bota aí uma de quinta vez. Manda aí pra todos que faz a boa do Motoró. Sempre na escuta, da boa, da melhor!
0: É o Tatu das Barrocas. Tonho Moura no Ceará com a gente. Gracilene na Barrinha. Também quando tá conosco. Neta Souza, oi, no Neta. Sítio São José.

0: também conosco, Anderson Júnior, rapaz.
1: Fazia Júnior.
0: Fazia tempo que ele não participava, Anderson Júnior. Bom dia, meu querido. Elete Chagas Paredões.
2: Bom dia, meus amores. Fábio Bárbara Kelly dos Paredões. Hoje aqui no sábado, aqui da Conexão, coloca aí um som dois cachorro pra nós curtir aqui, viu? E sempre coloca um sutil da pizza de Anderson, viu?
0: Show de bola. Você entendeu a música? Não entendi a música.
2: Bom dia, meus amores. Fábio Bárbara Kelly dos Paredões. Hoje aqui no sábado aqui da Conexão, coloca aí um som dois com a Joana pra nós curtir aqui, viu?
1: Entendi, não.
2: E sempre coloca um sutil da pizza de Enes, viu? Tchau, tchau.
1: Olha, vocês não têm ideia do que aconteceu comigo. Eu não contei nem a Fábio essa semana.
0: Não, conta.
1: O que aconteceu comigo? Eu estou surda.
0: Ah, é?
1: É.
0: Não acredito, não.
1: Porque acho que todo mundo já passou pelo que eu passei. Estava eu, certa feita, estava eu lá em casa, sentada no sofá, deu aquela coceirinha no ouvido.
0: Sim.
1: Aí, na minha frente, sabe o que é que tinha?
0: Uma tesoura.
1: Aquele pente de fazer penteado que tem um cabo bem comprido, fino.
0: Sim, sei, sei qual é.
1: Porra, eu não peguei o pente pra coçar o ouvido.
0: Não acredito, não.
1: Menino, não pergunto o que foi, o TDAH atacou, que eu enfiei o pistodinho dentro do ouvido.
0: Meu pai do céu.
1: Ô, dor terrível, eu senti na minha garganta, juro.
0: Não,
1: eu digo, furou tudo, vou ficar surda, deve estar saindo sangue, eu aperreada perguntando. Clara, tá sangrando, Clara? Tá não. Fiquei, né, aquele ouvido meio assim, meio surda, mas foi... Aí eu disse, não, rapaz, tava doendo aqui, eu não vou ficar com isso aqui. Tomei o analgésico, melhorou. E fui pro meu médico, Dr. Walter Júnior.
0: Sim.
1: No outro dia, e ele me deu um carão grande.
0: Grande, né? Imagina, não é pra mim.
1: Mas, graças a Deus, ele disse, o ouvido da gente é inteligente, ele não é reto, ele tem uma curva. Então, como tem essa curva, salva muitas pessoas da perfuração do tímpano. Então, o pente, ele foi ali na parede, rasgou parede do ouvido. Então, tô tomando... É, anti-inflamatório oral, tô colocando também as gotinhas, vou já colocar aqui também.
0: Sim.
1: Né? Mas tô um pouquinho surda. Aí a Liette ainda fala desse jeito, como é que eu escuto?
0: Ah, a Liette fala assim, Liette?
1: Tô moca, mulher, moca do ouvido esquerdo.
0: A Liette fala desse jeito, Liette, ó, escuta aí. Pronto, foi.
1: Aliás, escreva aí que música foi essa que você pediu.
0: A pesquisa do dia.
1: Porque depois a gente não toca.
0: Exatamente.
1: Tocou a minha música.
0: A pesquisa do dia. Que música a Aliás pediu?
2: Bom dia, meus amores. Fábio Bárbara Kelly dos Paredões. Hoje aqui no sábado aqui da Conexão, coloca aí um som dois com a Joana pra nós curtir aqui, viu? E sim, me coloca um sutil da pizza de Enes, viu? Tchau, tchau.
0: Vamos agora ver aqui na minha mente não só a imagem, mas também o áudio. Aquele doidinho lá de Florânia. Que faz uma mensagem de reflexão.
1: Sim.
0: Olha, hoje que você vai. Você não entende nada. Foi assim, Aliás, você falou. A mesma coisa do Winston Churchill. Pronto, não entendi nada, Aliás, também. Não, meu pedido. Tá valendo. Só. Bárbara, eu vou me dar 100 reais.
1: Ela tá digitando. Vai me dar 100 reais.
0: Ela tá ouvindo a mentira, ela tá ouvindo tudo. Eu fiz o teste. Acabei de fazer o teste. Não passou no teste. Ela ouviu.
1: Você acha que eu vou deixar de ouvir uma coisa dessa?
0: Não. Você diz, pai, tô surdinho
1: a
0: aqui.
1: A música dele é, eu não escuto agora.
0: Vou dar 100 reais. Reais. Como Opa, é? 100 reais? 100 reais? Não, ela ouviu, rapaz. Brincadeira, negócio desse. Araci, bom jardim. Bom dia, Araci.
3: Bom dia, Bárbara Tavares. Bom dia, Fábio Oliveira. Sou Aracista do Bom Jardim. Um ótimo final de semana para vocês e para nós todos da 105.
1: Beijo, Araci.
3: Bom dia.
0: Bom dia.
1: A música dele é nas promoções. Tá colocada. É Joana, um sonho a dois.
0: Quem foi que disse ela?
1: Ela mesma escreveu
0: não,
1: aqui.
0: Não vale, não. Era pra ter deixado o povo adivinhar aqui.
1: Mas o povo adivinha. Quem é que adivinha?
0: Não. Mas sei lá, de repente.
1: A gente ia botar o áudio dela 100 vezes e ninguém destrinchava.
0: Quer apostar? Vamos lá. Vamos de novo. Apagou? Não.
1: Apague não.
2: Bom dia, meus amores. Fábio e Bárbara Kelly dos Paredões. Hoje aqui no sábado aqui da Conexão, coloca aí um som dois com a Joana pra nós. E sim, me coloca um sutil da pizza de Enes, viu? Tchau.
0: Trazou quatro vezes pra entender que era um sonho a dois. Mas porque você também falou e ajudou muito a compreensão. Davidson no Sumaré, bom dia.
4: Bom dia, Bárbara. Bom dia, Fábio. E aí, como é que tá?
0: Tudo bem.
4: Sumaré. Só pra desejar um bom dia aí a todos os ouvintes, na verdade.
0: Sim.
4: Essa rádio maravilhosa aí. E que nosso sábado seja maravilhoso. Sábado de
1: Amém.
4: Muitas coisas boas, iluminado para cada um de nós.
0: Amém, meu
4: querido. Obrigado aí, me coloca promoções aí.
0: Tá dentro, meu querido. Show de bola. Valeu, tá valendo tudo pra isso pra você aqui neste sabadão, dia 8 de agosto de 2026. Com Bárbara com dificuldades pra ouvir.
1: Você não vai entender.
0: Diga.
1: Você me atrapalhou, eu não disse isso, não. Você não vai acreditar numa coisa.
0: Tá.
1: Nossa amiga Leuda Alves mandou uma foto aí. Olha aí. Leuda? Ela mandou pra mim no Instagram essa semana. Eu digo, não acredito não, Jarlene.
0: O cabo do jarro?
1: O homem do jarro, a foto do homem do jarro.
0: O homem do
1: era
0: jarro.
1: Pra ter gravado ele falando.
0: Era pra ter gravado o homem falando.

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1: Show de bola, tá começando Conexão. Eu e ela que enfiou o cabo do
2: pente,
1: no ouvido. Não está ouvindo quase nada. Quase, porque uma notinha de 100 ela ouviu, que foi uma beleza. Alô, Sueli!
2: Oi, Sueli! Bom dia!
1: Sueli acordou cedo. É grande dilema do mundo. Ela acordou cedo ou tirou direto?
2: Eu acho que ela tirou direto.
1: É bem provável. Vamos agora tomar um cafezinho da Lenilma Pontes. Pãozinho com ovo.
2: E ela tá correndo pra fazer.
1: Foi. Agora que ela foi fazer.
2: Ah,
1: meu Deus.
2: Depois que foi vó de Antonella.

0: Cleito e Cledinha, nem pensar. José Augusto, Me Vira do Avesso. Teve ainda Jorge Vecilo, Fácil de Entender. Porém, o som do baiano Gilberto Gil Extra. Pra quem mais aqui? Pra Luiz Antônia, teve Phil Collins, I Cannot Believe It's True. 1900, I Cannot Believe It's True. Isso mesmo, exatamente. Falei aí da sua família, segunda geração, todo mundo. Gonzaguinha, Lindo Lago do Amor. Hoje começamos com Fagner Pressentimento. O nosso Conexão está no ar. Daqui a pouquinho mais musiquinha, você continua interagindo conosco. Vou ouvir os áudios, mandar os alôs aqui. E às 9 horas tem pesquisinha pra você. Tá bom assim? A gente volta já.
1: Tá bom.

0: demora. A gente volta já.
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0: Estamos de volta com o nosso Conexão hoje, sabadão super 8 de agosto. Quer mandar alôzinho, Bárbara Tavares?
1: Quero mandar um abraço aqui pro nosso querido Roberto César. Tá acompanhando a gente. Normal, né?
0: Costume. Tá. Esse é normal, né? Normal. Tem bom gosto, né? Roberto César de quem?
1: De Lilian Martins.
0: Muito bem.
1: E da Chamego Doce.
0: Isso.
1: Pronto. E da Praça,
0: do União Cacheral. Antes, pré Dorian Jorge Freire.
1: Antes. Antecedeu.
0: É, exatamente.
1: Assim, era pra ter sido a estátua dele.
0: A dele, o busto dele ali, né? Não é isso? Eu não tava lá o busto dele. Agora, não é, como. Não. Agora, a grande dúvida: qual seria a pose? Porque de Dorian Jorge Freire sentado.
1: Ia ser assim, ó. Ia
0: ser
1: assim.
0: Sim!
1: É? Naquela, que pose você, é essa que eu não sei?
0: É de John Travolta.
1: Pronto, de John Travolta.
0: Aquela pose de John Travolta. Com um dedo, um pra cima e outro pra baixo, assim. Né?
1: Assim, o quarto.
0: Os quartos quebrando pro lado. Aquele no estilo nos tempos da brilhantina, né?
1: Viu? Tá vendo aí, pois
0: Roberto? John Travolta, exatamente. Então, é porque eu não sei qual era a pose. Qual era a pose do menudo? Não se reprima, não sei qual era a pose. Lembra? Mais ou menos assim. Mas, olha, por isso que eu gosto do rádio assim. Sem a imagem do estúdio. Você fica imaginando, porque é o rádio e o imaginário. Já fiz, inclusive, trabalho sobre isso nos meus tempos de faculdade, de universidade. Eu fiz um trabalho rádio e imaginário. Porque é o rádio, a gente fala. Você fica imaginando, como é que é o locutor? O locutor, ele é alto, é baixo, é magro, é gordo, é velho, é novo, é bonito, é feio. Você não sabe, você fica ouvindo. Né? De Léo? Você lembrou?
1: Aquele coroão, como chama ele.
0: É, coroão. Coitado, bichinho.
1: Só porque o bichinho tem cabelo branco.
0: Bichinho pintou os cabelos.
1: O cabelo branco dele é precoce.
0: É.
1: Ele com 30 anos tava de cabelo branco já.
0: Não é isso.
1: Aí faz 40, o pessoal pensa que ele tem 60.
0: É, exatamente.
1: Porque vê ele de longe, aquele homem. Como foi que a menina falou que ele era? Um armário.
0: Guarda-roupa. Não, armário.
1: Guarda-roupa,
0: é. É, exatamente. Aí o pessoal acha que ele já é coroão, já é velhão, né?
1: É não,
0: gente. Ele é novo, é menino.
1: Quarentinha.
0: 40 só. 42. É verdade. Então, uma estátua, um busto ali do Roberto César na Praça do União Cacheral.
1: Olha aí.
0: Dançando como meu querido, muita gente dançou ali naquele tempo. O John Travolta e Olivia Newton-John. E deixa eu ver qual a música. Essa eu não gosto da. Eita, lascou aqui. É porque às vezes eu faço isso, né? Tem que. Deixa eu ver como editar aqui. Vamos lá. Eu tenho que restaurar os painéis. Você não sabe o que é. Então é assim. Essa musiquinha aí.
1: Essa aí, bem.
0: Roberto César dançando na Praça do Cacheral. John Travolta, Olivia Newton-John.

0: Linda essa música. Eu assisti o filme, né? Nos tempos da brilhantina. You're the Wonder One, a música da... Com Olivia Newton-John. Morreu cedo, né?
1: É.
0: E linda, é, mesmo já a coroona, mas linda, linda, linda. Aquele, guardava aquele estilo, aquele ar angelical assim e doce dos anos 60, a época do filme, não quando o filme foi feito. Ele foi dos anos, dos anos 70, né? Mas o filme se passava numa época dos anos 60 e tal. Época daquelas escolas norte-americanas e tal. Aquela com como é que é? Um rabinho de cavalo assim, o cabelo dela, né? Linda, bonita. Mas infelizmente faleceu mais cedo. Fez uma dupla muito legal, John Travolta, Olivia Newton-John, que o Roberto César com certeza imitou as coreografias, claro, aí, a exaustão. Tanto quanto do Menudo, né? Sim. Não se reprima. Bom, daqui a pouquinho tem pra você nossa pesquisa. Tá valendo ainda pra você aqui? Pizza e parmegiana de Enos Restaurante também. É, bolo e pudim de Crazy Four Cakes. Minha amiga Sueli Spinelli. Silvânia Barbosa Barrocas. Bom dia, Silvânia.
2: Bom dia, Bárbara Tavares. Bom dia, Fábio Oliveira. Bom dia. Aqui está falando é Silvânia Barbosa. Estou no bairro Barrocas. Estou na escuta do programa de vocês também, viu? Show. Coloca aí uma música pra mim das antigas, de Simone.
0: Simone. Ó, o Daniel Gomes mandou, inclusive, uma arte. Você viu aqui? O Daniel mandou pra gente?
1: Vi.
0: Muito legal. Começou o Conexão. Eba! Um cheiro e um queijo.
1: É, tá.
0: Valeu, Daniel. Obrigado. Valeu, pelo Daniel. Carinho. Sempre. O pessoal sempre espirituoso. É, e sempre mandando coisas pra gente que a gente adora. Agradece de coração. Entende o carinho que vocês têm por nós aqui. Muito bom. Francisca Celina, aeroporto. Bom dia, querida.
3: Bom dia, Bárbara. Bom dia, Fábio. Bom dia, Francisca Celina, aqui do Aeroporto 1. Bárbara, eu queria ouvir Amor Sem Limite com Roberto Carlos. Eu ofereço aqui às minhas amigas, aos meus netos.
0: Certo.
3: A vocês aí nos estudos e a todo o pessoal que está ouvindo esta rádio maravilhosa, 105, a boa de Mossoró.
0: Que bom.
3: Bom dia. E quero concorrer ao pudim de Sueli.
0: Olha, tá certo, minha amiga. Beijão, show de viu? Bola, tá sim, querida. Eliadson Nova Betânia, bom dia. Leuda Alves também. Com aquela foto do Homem do Jarro. Luísa vibrou aqui. Francisca Dantas do BH. Bom dia, Francisca Dantas.
4: Bom dia, Fábio. Bom dia, Bárbara. Pois é, já estou aqui na escuta de vocês.
0: Aham.
4: Na minha faxina de sábado, né?
0: Uhum.
4: Como sempre. Dona de casa é assim, né? Não para. Sim. Mas no sábado sempre tem mais coisa para fazer.
0: Aham.
4: E na companhia de vocês tudo fica mais leve. Bom final de semana. Estou aqui, né? Escuto, né? Eu não sou ouvinte do seu programa, eu sou ouvinte 105.
0: Show de bola!
4: Eu escuto todos os dias você e Bárbara, né?
0: Que bom!
4: À tarde, mas Bárbara só manda um alô meu quando eu mando um alô boa tarde pra ela. Mas estou aqui, né? Escuto de vocês dois toda tarde. E aos sábados, principalmente.
0: Mas sabe o que é, Francisca? É porque é muita gente. A gente às vezes não lembra.
1: Não tem como lembrar, não. Parar e lembrar. Quem me ouve?
0: É...
1: Vai vir uma enxurrada de pessoas que posso não lembrar de você. Posso lembrar, mas posso não lembrar.
0: É porque a gente corre esse risco, né?
1: A gente corre. Então, assim,
0: só um oi. Você der um oi assim, já valeu. Oi.
1: Muita gente passa e bota oi, tô na escuta. Ainda bota só uma figurinha de boa tarde.
0: Pronto,
1: né?
0: Então, já
1: tá ali, eu mando um alô. Agora, não confie na minha memória.
0: Não
1: confie, eu sou diagnosticada, TDAH, combinado, misto.
0: A pessoa que já...
1: E intensidade moderada.
0: É,
1: então,
0: moderada.
1: Pelo amor de Deus, não faça isso comigo, não.
0: A pessoa que saiu de casa para vir para Conexão, só de sutiã.
1: Foi de lascar.
0: Ele só descobriu isso quando tava já no carro para sair.
1: Para sair.
0: Você então, imagina assim, aí, né?
1: Vocês têm que ter ali, ajude. É. Né? Mas a gente brinca assim, eu brinco com a questão do diagnóstico, mas é qualquer radialista.
0: É.
1: Não se confie que ele vai mandar, ele vai mandar meu. Se for o Luciano Barreto, que tem um caderno, uma lista com 1000 cartões, que ele, quando ele chega, bota aqui na mesa e espalha a mesa inteira.
0: Isso precisa ser divulgado aqui.
1: Precisa.
0: A gente tem uma foto da hora do Luciano Barreto aqui.
1: A
0: mesa dele, você já viu assim, um passarinho quando. Na gaiola. Quando ele derrama tudo que é comida, fica
1: Fica todo espalhado.
0: É igual,
1: pronto, é igualzinho com um cartãozinho. Com
0: cartão de visita, papel,
1: com papel,
0: tudo.
1: Com caderno, com tudo. Aí pode receita até ser médica. Que um Luciano Barreto da vida mande o alô porque tá anotado ali.
0: É. Né? É difícil.
1: Mas aí, né? a gente, dia a dia, vocês têm que mandar. Por isso que eu falo. Mande mensagem.
0: Mande áudio.
1: Como é que eu vou saber que você tá ouvindo? Ah, mas você sabe que eu escuto todo dia. Beleza. Você... Mas pra eu mandar o alô, tem que chegar a mensagem.
0: Às vezes só lembra quando encontra a pessoa. Ah, esqueci o seu alô. É desse jeito.
1: É.
0: Não é fácil, são centenas e centenas e centenas e centenas de pessoas.
1: Acontece às vezes da pessoa, quando falo no nosso WhatsApp pessoal, a gente esquece.
0: Oi.
1: Eu leio aqui, ai, fulano falou que tava ouvindo, beleza. Passo o meu olhar para o computador, que tá o WhatsApp da rádio. Acabou, morreu, não lembro de você de jeito nenhum.
0: Eu digo,
1: por
0: pessoal,
1: isso que eu digo, mande pro WhatsApp da rádio. Eu
0: digo
1: aqui,
0: pessoal, aqui que, assim, evite de mandar pro meu pessoal, aqueles que têm o meu WhatsApp pessoal. É, porque esse eu dificilmente olho. É. Acontece de eu começar aqui o Flash 105, o estúdio, e eu só vou olhar, às vezes, no final do programa. Quando eu olho, tem um pedido de alô, de um amigo, né? Porque ali só tem os mais conhecidos, né? Os mais conhecidos, os conhecidos e mais próximos.
1: Familiares.
0: É. Aí, passou o programa.
1: Ah,
0: enquanto que o da rádio, ele fica aberto aqui no computador, na tela do computador.
1: Grande.
0: A gente olha o tempo todo.
1: É.
0: Não tem como a gente passar despercebido o alô.
1: Isso.
0: Pode ser que a gente não toque o áudio.
1: É, ou toque a música.
0: Ou a música, não. Mas o alô aqui, a gente dá o alô sim, com certeza. Porque tá na nossa frente, tá na tela, é mais fácil. Às vezes a pessoa manda pro pessoal achando que é mais rápido.
1: Não é.
0: Não é. É o contrário. É o da rádio. Na hora do programa é o da rádio.
1: Isso.
0: Fora do programa não.
1: Aí sim.
0: Aí são outros 500. Né, Fabiano?
5: Bom dia, Bárbara Tavares.
1: Bom dia, aqui é Fabiano.
5: Fabiantante. Estou na sintonia do programa.
1: Uma coisa boa.
5: É Fábio Oliveira e Bárbara Tavares.
0: Valeu, aqui. Fabiano.
5: Um bom Jesus.
0: Valeu, pessoal do Bom Jesus.
1: Bom Jesus é bom demais.
0: Levinha da Sopinha.
6: E meu lindo Fábio Oliveira e Bárbara Tavares. Um cheiro grande. Ei, gente. Quarta-feira eu completei ano, viu, gente?
1: Não,
6: bota eu aí nos sorteios. Qualquer coisa que venha, vem bom. Pra mim, viu? Cheiro, Nevinha Santo Antônio.
1: Valeu, Nevinha. Tudo de bom, viu?
0: Valeu.
1: Saúde, paz. Muitos anos de vida.
0: Vida longa, minha querida. Daqui a pouquinho tem pesquisa pra você. Depois do intervalo a gente traz a pesquisinha do dia pra você opinar, interagir conosco, mandar a tua opinião, contar a tua historinha, colocar pra fora essa memória, esse HD que você tem aí adormecido. Acontece. É. Ela que namorou comigo durante muito tempo.
1: Ah, meu Deus.
0: Aí namorar à distância não... Não deixe, mano. Não corta meu barato, não.
1: Tá bom,
0: vai. Ele é tão bem.
1: Ele é tão bem.

0: daqui a pouco na 105.
1: E mais uma vez você ligou, dias depois me procurou.
0: Não demora, a gente volta já.
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0: Bom dia, bom dia! Agora são 9h20. Vamos dando seguimento aqui ao nosso Conexão 105 nesta manhã de sábado, 8 de agosto de 2026. Você que está ligado com a gente, acompanhando aqui a nossa programação, seja muito bem-vindo. Lembrando, você que está acompanhando o programa e mandando mensagens, está concorrendo automaticamente para participar do nosso sorteio, que acontecerá no final do horário, né? Então, vai valer para você as delícias de Enios Restaurante, pizza parmegiana e também as delícias de Crazy for Cakes com bolo e pudim. Tá a fim de faturar? Manda mensagem.
1: Isso independentemente de áudio ir pro ao não, hein?
0: Sim.
1: Não se preocupe.
0: Manda mensagem,
1: tá concorrendo, tá? Abraço aqui pra Nilda Costa. Bom dia, Nilda Costa. Bom dia, minha querida.
2: Bom dia, paz e bem. Quem está falando aqui é Nilda, da Alameda dos Cajueiros. É, quero concorrer aí os sorteios, né?
1: Uhum.
2: E também desejar um feliz Dia dos Pais para todos os papais.
1: Amém.
2: E que todos nós sabemos que Dia dos Pais são todos os dias, né?
1: Uhum.
2: Apenas essa data foi escolhida como comércio, né?
1: Uhum.
2: Para que vendam e presenteiem os pais, né? Mas
1: isso.
2: O bom seria que todos os filhos vissem seus pais como Feliz Dia dos Pais todos os dias.
1: Isso.
2: Porque pai é todos os dias.
1: Verdade.
2: Não é só no segundo domingo de agosto.
1: É verdade, minha querida Nilda. Obrigado, hein? Gideon Gomes, bom dia no Abolição 1, Natividade.
3: Bom dia, Fábio. Bom dia, Bárbara.
1: Bom dia.
3: É Natividade, boa frente do gel. Bom final de semana pra vocês, viu?
1: Obrigado.
3: Quero participar do sorteio.
1: Tá participando.
3: Da pizza de Enos. E, se possível, eu queria ouvir Canteiros com Fagner.
1: Eita, música.
3: Tchau.
1: Tchau, minha querida. Bom dia, Natividade. Júnior de Afonso, no Bom Jardim. Grande Júnior, bom e ótimo final de semana pra você, meu querido. Também aqui, quem mais? A Maria Ivânia, Lagoa do Mato. José Arivan!
4: Bom dia, Bárbara. Bom dia, Fábio Oliveira. Meu nome é José Arivan. Moro no Alto Samuel e quero participar dos sorteios.
1: Tá participando. Quando eu falo nas cocadas, você lembra de quem, Bárbara?
0: Quando é vinho, não chega? Célia!
1: Célia!
5: Bom dia, Bárbara Tavares. Bom dia, Fabinho.
1: Bom dia, minha querida.
5: Ouvi sua risada agora, viu, minha linda?
1: Olha, tá vendo?
5: Deu uma risada aí bem gostosa.
1: Ah, ela pensa que é assim.
0: É assim,
5: bom
0: não.
5: Dia,
0: é
5: bom dia. Bota aí uma música de Roupa Nova, Volta Pra Mim.
1: Pronto.
5: Célia.
1: Valeu, Célia. Não é assim, não. Ela não ri toda hora, não. Depende do momento.
0: Não,
1: tipo aqui. Uma nota de 100, Bárbara.
0: Não, assim também.
1: Não, não. Olha, nem. Olha, tá botando banco com a nota de 100 já. Tem que ser uma de 200 agora.
0: Não, se fosse um bolinho de dinheiro.
1: Ah, você tá vendo como são as coisas?
0: Tá vendo? Nossa.
1: Inflacionou aqui.
0: 100 reais faz mais o que hoje?
1: Eita!
0: Faz nada.
1: Sei não, mas sei lá. Vamos ver, descobrir. Vamos ver. Fernando Paiva, bom dia, Fernando.
6: Bom dia, Bárbara. Bom dia, Fábio. Fernando Paiva de Santo Antônio. Todo sábado ligado no Conexão.
7: Um pra cima, outro pra baixo assim.
6: Primeiramente, desejar a todos um feliz Dia dos Pais.
1: Amém.
6: Aqui no estilo. Se for possível, toca qualquer música aí do Trap Dance.
1: Tá legal. Show de bola.
6: Um abraço. Tudo de bom.
7: Exatamente.
1: Valeu, meu
6: querido. Semana abençoada nas coisas. Valeu.
1: Pra você também. E mostrou aqui o radinho, a foto do radinho aqui.
0: Tudo bem.
1: Muito legal, né? Bom dia, Wendel. Tudo bem, Wendel Klaus?
8: Bom dia, Fábio. Bom dia, Bárbara. Wendel, Abolição 4. Trabalhando e ouvindo assim de cima.
1: Coisa boa.
8: Gostaria de ouvir hoje, Fábio. Essa noite não. Com Lobão.
1: Lobão.
8: É um rock dos anos 80. Até na época, Fábio, ele foi criticado porque disseram ele assim. Você está fazendo música romântica? Ele disse, não, é um rock romântico.
1: É.
8: E aí pegou e todo mundo foi dançar o rock romântico.
1: Isso.
8: Essa noite não foi trilha sonora da novela Top Model.
1: Mas,
8: valeu,
1: Wendel. E se você prestar atenção, já falei isso aqui outra vez, as bandas de rock, mesmo aquelas de heavy metal, quando elas enveredavam, tocavam em criava uma música romântica, era estouro, porque a sensibilidade dos caras é sensacional, né? Se for pra Whitesnake e etc e tal, você vai encontrar músicas românticas muito legais, porque os caras mandam muito bem. Não só mandam na praia deles, que é o rock, o pesado, o heavy metal, outro, seja qual for outra linha de rock, mas quando faziam a música romântica, o Lobão também, o Lobão era um rock muito gostoso, rock dos anos 80, muito massa. Tinha os rocks progressivos, tinha o New Wave, foram ritmos que nos anos 80 tocaram abundantemente, né? Foi muito legal. Arnilton Júnior, tudo bem, Arnilton Júnior? Tá com a gente aqui, ouvindo a gente também. Elielma Santo Antônio, bom dia, Genier de BH. Vamos pra pesquisinha agora, Bárbara? Vamos. Já que amanhã é dia dos pais, e concordo com o ouvinte que eu acho que a questão é muito mais comercial, mas conforme serve pra pontuar. Você vai, ó, igual a dia das mães, meu amigo, você inventar de sair pra comer amanhã. Você vai encontrar. Amanhã não, você vai encontrar. Se você não chegar às 10 da manhã, você encontra tudo.
0: É, o dia das mães e dia dos pais é triste.
1: Parceiro. Parece que pai e mãe só comem nesse dia, né?
0: Só
1: leva pra comer nesse dia. Aí você pode rodar, churrascaria, lanche, restaurante, tudo lotado. O povo na pista fazendo fila pra esperar uma mesa. Então, leve seu pai pra comer hoje, pronto. Aí você faz o seguinte: amanhã você só passeia com ele, só visita, faz a visita na casa. Você foge da correria. A pergunta é o seguinte: pai não é só pra brincar, pra prover, mas também pra educar e disciplinar quando possível. Você lembra aí qual foi uma bronca que você levou do seu pai aí? Uma bronca. Algo que você tenha feito, que seu pai chegou junto. Que seja acariciando com o cinturão, ou brigando, só simplesmente brigando. Horror, né? Eu lembro muito da marca do. É porque não dava pra ver a marca do cinturão, porque era nas costas, sabe? Aí não. Como é que eu vou ver nas costas a marca do cinturão?
0: Espelho.
1: É, mas quando eu era de chinelo, eu sabia que ficava o número e o nome Havaiana assim nas costas. Mas quando era cinturão, não dava pra ver, não. Então, mas não tô falando só de disciplinar, de dar um corretivo assim, não. Mas de brigar também, dar uma bronca. Lembra de uma bronca que você levou do seu pai aí? Ou que costumava levar? Tem aquelas que eram mais frequentes, né? Tem uns que falam: ah, eu fiz isso, eu quebrei isso, eu fugi, eu saí de casa. Eu me lembro dessa coisa. Eu saía de casa de manhã pra jogar bola, voltava de tarde, porque eu sabia que ia levar uma surra. Então a surra era uma só. Então eu aproveitava. Se eu vou levar uma surra mesmo, eu levo. Eu saía de manhã, eu chegava vermelho, feito um camarão, com os pés esfolados, cheirando feito gambá.
0: Aquele cheiro de sol.
1: De sol. Com poeira. Menino, poeira. Coisa mais linda do mundo. Aí eu era recebido carinhosamente pelo meu papai, querido papai, que eu desejo muitos anos e muitos anos de vida, saúde e paz para ele, para os meus pais e para os meus filhos que são pais. Aliás, não, um deles é pai, outro não. O outro eu tô cobrando agilidade. Cuide, trate de fazer um neto ou netinha, que hoje já tem. Lenilma vai experimentar ser avó também. Você não sabe o que é. Vai assim, porque vai estar mais presente. Foi agora, foi essa semana, né? Foi. Já é avó, mas ainda não teve a oportunidade de dar um cheiro, uns amassos, um abraço, um arroxozinho assim, de fazer os mimos, os dengos. A minha faz o que quer comigo. E o que ela não quer, eu ainda lembro ela. Bom dia, foi brincando de cavalinho, né? Aí colocou a. Aí ela vem. Aí, que vem, vai, acaba brincando de cavalo, tá, né? Burro! Mas peraí, logo burro, velho! Eu pensando que ia ser um cavalo, alguma coisa, logo burro, vai, burro! Uma graça, maravilha! Junto, manda tua mensagem 981050105. Lembra de uma bronca que seu pai lhe deu, de um corretivo, por quê, por qual motivo? Amanhã é dia dos pais, gente. Eles são eternos, são nós.

0: Joana, um sonho a dois. Sonho a dois. Sonho, muitos sonham, alguns realizam. E um deles, quem realizou foi Lenilma Pontes, vó de Antonella.
1: 5 de agosto nunca mais será apenas um 5 de agosto.
0: Será um simples 5 de agosto. Fala ali, minha filha. Fala ali, vovó. Vovó do pedaço, vovó do momento.
1: A sua emoção, sua vovó.
0: Bárbara vai demorar mais uns 2 anos pra ser avó. Deixa eu ver aqui. 2, 3.
2: Que ama os filhos da gente infinitamente, mas quando vem um netinho, a gente sabe que não.
0: É 2 vezes, porque tá ali representado o filho também, ou a filha, né? E aí a netinha, o netinho vem pra, assim, bagunçar o coreto.
2: Não, e bom que quando eu escutava as pessoas falando que ser avó é amor dobrado e não sei o que, eu dizia, não tem como um amor ser maior do que um do filho de gente, pois não é que é mesmo. Bia que tá assim, viu? Porque Bia diz, mãe, será que eu vou ficar no canto?
0: Já tá no canto, Bia. Se conforme, se acostume.
2: Sim, agora é só Antonella.
0: É, Antonella na jogada. Você viu o vídeo, né? Você viu... Eu mostrei pra você a Alice dançando Frozen, né?
2: A Alice é uma casa à parte.
0: Yeah,
2: o menino é de uma inteligência que só Deus na casa. Ah. Será que puxou o avô?
0: Mas com certeza. Ela é mais. Essa geração é incrível.
2: Não, é incrível. E Damaro foi conhecer a netinha ontem, quando chegou foi... Mas minha filha, como é que pode? A menina já com os olhos abertos, esperta que só.
0: Você pensa que é gato? Nem gato nasce com os olhos fechados mais. É.
2: Mas antigamente as crianças não abriam os olhos,
0: então,
2: né?
0: Então!
2: Era menino, é tudo uma geração.
1: Hoje em dia já nasce com ele
2: aberto. Aí ela é...
0: A menina já nasce com um login e senha no Instagram.
2: Pronto, a mãe de Antonella já tava dizendo ali que a menina mexendo a cabeça, levantando a cabeça, a menina só tem... 4 dias.
0: Não.
2: Ave Maria. Mas eu vou dizer uma coisa pra você. Foi uma das melhores sensações que eu já tive na minha vida de ser vovó.
1: Aí.
0: Agora aproveitando o embalo, a pesquisinha.
2: É, sim.
0: Qual é a bronca que você lembra do seu pai?
2: Bronca
0: que você lembra.
2: Sim. Bronca, pisa.
0: Bronca.
2: Eu sei.
0: Pode ser pisa, pode ser só.
2: Várias. Mas teve uma que marcou muito.
0: Fala aí, conte. Vamos inaugurar. Não é aquela que você fugiu pra namorar, não, é?
2: Não.
0: Sim, tá certo.
2: Mas envolve namorado.
0: Ah, então.
2: Tinha que envolver. Eu tava na calçada, a gente tinha um horário pra entrar, não é que nem hoje em dia, que você entra meia-noite, sai, não diz pra onde vai. Era na calçada, de vez em quando ele tinha que ir lá ver o que é que a gente tava fazendo, né? Quando deu 9 horas que o menino chegou e disse, quer uma rede com meu namorado? Aí ele, não, seu Dezinho, já vambora. E quando ele foi saindo, meu avô me pegou pelos cabelos e botou pra dentro de casa.
0: Foi nos cabelos mesmo?
2: Na frente do namorado. Isso eu nunca vou esquecer. O pobre até hoje, eu espero ele lá em casa. Não foi
0: nunca
2: mais.
0: Nunca mais voltou.
2: Espero mais não, porque graças a Deus eu já tenho um que subiu.
0: É.
2: Mas foi muito traumático isso aí, que foi, eu fiquei... Né? Com esse trauma pro resto da vida, eu dizia assim, vem, homem, vem aqui, é só não passar do horário. Passou de 9 horas, a briga era grande.
0: Ah,
2: e assim, logo eu fui criada pelos meus avós, e meu avô era muito, assim...
0: Rígido.
2: Desse tempo do... Como é que o povo chamava? Muito rígido.
1: Rígido era.
2: Ele tinha as normas, ninguém entrava dentro da casa da gente, homem sem camisa, que era uma falta de educação muito grande. Hoje em dia o povo não tem mais esse respeito. Se eu andasse com ele, se viesse um senhorzinho, se eu não desse a benção, podia nem saber quem era na face da terra, mas passasse por mim e eu não desse a benção, puxava a orelha, puxava o cabelo.
0: Olha só.
2: Era assim, era aqueles princípios que hoje não tem mais, né? Não tem mais nem respeito.
0: Tem não. Hoje em dia o cara não dá nem tempo de oferecer a rede, o cara já tá na cama deitado lá, com perna pra cima, com as pernas na parede.
2: Ele era muito
0: bruto. Com as pernas na parede.
2: Ele era muito bruto, mas atrás da brutalidade dele tinha um amor incondicional que ele teve.
0: E o zelo, né?
2: Graças a Deus foi muito bem criado.
0: Muito bem. Vamos ouvir o que foi o Fernando Paiva falou da experiência dele, qual foi a bronca que ele não esquece do pai. Fernando, fala, meu querido. Bom dia mais uma vez, Fernando Paiva.
3: Bom dia, Fernando Paiva. Gostei da pesquisa, Fábio e Bárbara. Minha correção, na verdade, foi uma surra que eu levei aí no centro, na Praça do Codó, que é a Praça do Relógio.
1: No meio da rua.
3: Eu ia vender dindim, que meu apelido é esse. Quando ia vender o dindim, conhecia a galera aí do centro, e ia jogar bola com eles. De repente chegou meu pai num fusquinho e arriou o meião. Meteu o cinto pra cima e me botou pra casa. Essa é a bronca que eu levei. Só não lembro o ano.
0: Uhum.
3: Mas show de bola, show de pesquisa, viu?
0: Valeu.
3: Fernando Paiva de Santo Antônio.
0: Valeu, valeu, Fernando. Foi vender dindim, largou o dindim lá. Não sei nem se tinha vendido tudo. Descongelando tudo lá. O pai passou no Fusquinha. Arriou mesmo. Ele não lembra nem um ano, porque a sua foi tão grande que afetou o HD também, né? Célia Maria, qual é a experiência, minha querida?
4: Bom dia, Fabinho e Bárbara. Eu só lembro que quando eu tinha 10 anos, eu levei uma surra do meu pai, foi a única surra. Eu morava na Benício Filho, ali, quase de frente a Luiz Juscino. Pastor, uma procissão Nossa Senhora de Fátima, e eu queria acompanhar, e ele disse que eu não ia. Eu pulei a janela e saí correndo atrás da procissão, ele foi me buscar na procissão. Eu fiquei de novo. Quando eles foi de novo lá pra cozinha, eu pulei a janela de novo e fui atrás. Aí quando ele foi no carro, chegou, me deu uma surra de corda molhada, foi a única.
1: Eita,
4: surra do meu pai, foi a única.
0: Eita, ainda tem. Pesada, ei, a corda já é ruim, mas molhada. Meu pai, para não deixar dúvidas. Gente, conta a sua experiência, qual foi a bronca? Necessariamente você nunca leva apanho do meu pai, não. Não, necessariamente não precisa ser sua, não. Só uma bronca, obrigada.
1: Isso, porque antigamente era como se fosse uma cultura.
0: Era cultura.
1: A educação era.
0: Vinha acompanhado da cinturãozada.
1: Antigamente tinha muito disso.
0: É verdade.
1: Mas tem muita gente que nunca apanhou.
0: Não,
1: mesmo nas épocas antigas.
0: Às vezes a bronca, muitas vezes, eu dava bronca aos meus filhos.
1: Tinha castigo.
0: Era só no olhar.
1: Sim.
0: Eu só dava um olhar assim, fixava, olhava assim, e ele já sabia.
1: Pois é.
0: E às vezes eu chegava no pé do.
1: Tinha mais medo do olhar do que da peia.
0: Às vezes eu chegava no pé do. Em público eu nunca bati em público.
1: Não, é.
0: Aí às vezes eu chegava no pé do ouvido e dizia. Chegava no pé do ouvido e dizia assim. Chegar em casa a gente conversa.
1: Hey.
0: Menino, isso doía nos meninos, porque ele ficava se moendo de lá até chegar em casa. E às vezes era uma conversa leve, né? Às vezes um pouquinho mais pesado. Olha aí, ó. Quem tá aí? Atendente. Do atendente do Amor Sem Fim. Leonice, bom dia, Leonice.
5: Bom dia, Fábio. Bom dia, Bárbara. Todos que fazem a 105, que é Leonice. Eita, amanhã eu não gostaria de. Eu não gosto, porque eu perdi o meu, meu pai, meu lindo, meu herói. Foi tudo pra mim. Há 40 e poucos anos, ele está com Deus. E eu me apego à minha mãe. Ela ficou com o amor dele e os dois, né? Os dois. Então, é, para mim é uma data que eu não gosto, Fábio. Mas eu mando parabéns para todos os pais. E para o meu filho, que é pai, é um bom pai. É, o meu esposo também, que é um bom pai. E eu só tenho a dizer e agradecer por ele ser assim, maravilhoso. Então, Fábio, meu pai nunca me bateu, só o olhar dele já dizia tudo. Eu sinto muita falta dele e eu sinto a presença dele. É incrível, a gente não é bom porque tem muita gente que não acredita, mas eu sinto. Quando ele chega, eu sinto até o cheiro. Pois é. Então, eu tenho que dar com a perca dele, é ruim, ruim demais. Muito ruim a perca, só sabe quem perde. Então, é um bom dia para todos vocês. Estou muito triste, desde já. Para mim, amanhã é um dia triste. Perdi também meu sogro, que era também um pai para mim. Mas é isso mesmo. Desculpa o áudio, ficou grande. Cheiro, meus meninos.
0: Cheiro, Leonice. Ficam as lembranças, né? É, se tivesse alguma experiência, poderia ter contado também, assim, que de repente a gente lembra.
1: É.
0: A questão da. O pai é pra disciplina, não é só pro presente, né? O presentinho embrulhado que chega é pra disciplina também, pra conversa, pra tudo, não? Cada um teve o seu pai, teve a sua experiência própria, a gente respeita todas elas, inclusive. Mas guardar as boas lembranças é sempre importante. Agora você vê como às vezes a perda, ela é o sentimento e os efeitos são duradouros. Porque ela disse que a perda faz 40 anos, viu? Não esquece ainda. vida que segue. Eu só lembrei aqui da Célia Maria, que falou que levou umas broncas porque pulou da janela pra seguir uma procissão. Imagina se fosse pra seguir um trio dessa na Presidente Dutra.
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0: Era uma procissão, né? Só pra seguir um trio. Tem, menos mal, tem gente que pula pra seguir o trio lá que descia Presidente Dutra. Célia, um abraço pra você, minha amiga Leonice também, todo mundo interagindo pelo 981050105. Qual é a bronca do seu pai que você lembra?

0: Simone, Uma Nova Mulher. Ei, Bárbara Tavares.
1: Quem gosta dessa música é meu amigo José Ivan, lá em José Cabelos, no Alto de São Manuel. Tá sempre com a gente ouvindo aqui a programação.
0: Que maravilha. Valeu, José Ivan. Vânia da Castelo Branco.
2: Bom dia, senhor Fábio e Bárbara.
1: Oi,
2: meu
1: Ivan.
2: Meu pai era muito disciplinado. Ele não gostava que pintasse unha, nem colocasse brinco, nem pintasse... Se pintasse de batom. Aí um dia eu coloquei uns brincos escondidos dele, só usava quando eu saía de casa. Aí eu esqueci os brincos, cheguei em casa com os brincos, ele queria cortar as pontas da minha orelha com a faca, não cortou, porque a mãe não deixou.
0: Queria tirar os brincos da
2: faca. Ele era um bom pai, mas ele não gostava muito de que eu me pintasse e usasse essas coisas, não. Mas era um ótimo pai. Só tentou bater em mim duas vezes, mas não conseguiu bater, que mãe não deixava.
0: Eita.
2: De cinto. Mas ele era um bom pai. Ave Maria. Me ensinava a andar de bicicleta, que jogar bola.
0: Que legal. Show de bola, Vaninha. Antônia Pereira, São Manuel.
3: Bom dia, Bárbara. Bom dia a todos que faz o programa.
0: Bom dia.
3: Da 105. Eu sou Antônia Pereira, moro na Presidente Dutra. Quero participar dos sorteios. E também pedi uma música de Fábio Júnior, pai. E quero desejar um feliz e abençoado Dia dos Pais para cada um de vocês.
0: Para você também, minha
3: querida. Um sábado para todos.
0: Para você também, minha querida, um bom dia. Bom dia aqui para a Maria Neuda, também está com a gente. Oi, Neuda, bom dia.
4: Bom dia, Silvana. Silvana, eu quero ser boa tarde para a minha mulher.
0: Tá.
4: Da moça de
0: tá
4: Fábio Júnior.
0: Ela tá meio deslocada, não?
4: Meu pai.
0: Tá certo, Fábio Júnior. Tá bom, Neuda, obrigado pela participação também. Luciana Michele, tudo bom, Luciana Michele? Como é que você tá, minha querida? Bom dia.
5: Bom dia, Fábio. Bom dia, Bárbara. Fábio, eu apanhei bastante do meu pai. Eu lembro que era muita chinelada, viu? Ele gostava de dar uns bolos na mão, ficava a marca da chinela assim, e era por nada, viu? E assim, ele era alcoólatra na época, e tudo, qualquer besteirinha assim, era um apê que ele dava na gente. Então, assim, eu não tenho muito boa lembrança do meu pai, sabe? É mais sentimento, assim, de tristeza. Mas não quero, não gosto de recordar esse tempo, não.

0: quando ia a Bárbara.
1: Oi, Rosa.
0: Eu me lembro da bronca do meu pai, sempre a gente teve bronca. Porque eu defendia meus irmãos, sempre fui atrevida e ele era poderoso, era bruto. Daquele que dobrava a corda em quatro voltas pra dar uma surra. Ah, uma vez eu era pequena, porque eu sou pequena. Eu só tinha uns 5 anos. Ele criava gado. Aí ele mandou eu segurar um bezerro. Rosa, segura aquele bezerrinho. Bezerrinho novinho. Botei a mão no pescoço do bezerro. Ele deixou a vaca ali. Quando o bezerro viu a mãe, Fábio, correu pra mamar. Eu soltei, que eu não tinha força. Este homem virou um bicho, correu atrás de mim 3 horas rodeando a casa era grande, mas ele não me pegou e não me bateu, que mamãe não deixou. Aham. Um cheiro cheiroso e um abraço carinhoso.
2: Sempre tchau,
1: tchau. Mamãe salvou.
2: Sempre a heroína mamãe no meio pra salvar as meninas das broncas. Ele correu atrás de você, não é mais fácil ter corrido atrás do bezerro, não?
1: Não é isso. É, não,
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2: E como sente... A gente tocando Fagner Canteiros aqui no nosso Conexão deste sábado, dia 8 de agosto de 2026. Manda pra gente teu áudio, fala tua experiência, qual foi a bronca que você não esquece que você levou do seu pai?

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0: Bom dia, gente. 10:08, 9 minutos agora.
1: Bom dia, Bárbara Tavares.
2: Bom dia, bom dia. Vamos juntos até o meio-dia, trazendo para você, ouvinte da Boa de Mossoró, música de qualidade, trazendo também a sua participação, que é o mais importante e a gente adora aqui. Quero mandar um grande abraço aqui para minha amiga, Dona Neide, minha vizinha, né, de muro ali, coladinho. Dona Neide tá ouvindo o nosso programa, ela tá ligada na 105 sempre. Muitas vezes eu tô ali na minha área, né, e dá para ouvir o radinho dela. Quando tá tudo muito silencioso, eu consigo escutar ainda. Lá longe, o radinho dela sintonizado na 105, todos os dias. E Dona Neide tá fazendo aniversário amanhã, né, dia 9. A gente quer aproveitar para mandar esse abraço especial para Dona Neide, desejando muita saúde, Dona Neide, com paz, com amor, prosperidade. Seja um ano, um novo ano de vida repleto de muita prosperidade, viu? Aproveite aí também o seu dia, perto aí da sua neta maravilhosa, Mariana, né, que é uma neta filha. Também para sua filha, Jaedna, enfim, a todos que a senhora ama, a turma lá da quase paróquia, né, de São João Paulo II, onde ela é muito bem amada e querida. Um grande abraço, tudo de bom e comemore a sua vida, que é uma dádiva de Deus.
0: Muito bem, parabéns, vida longa e saúde, paz. O George Areia Branca participando aqui da pesquisa. Na pesquisa é o seguinte... você lembra qual foi a bronca que você já levou do seu pai que você não esquece, né? Fala pra gente pelo zap 981050105. Bom dia, George.
3: Bom dia, Fábio. Bom dia, Bárbara. Bota aí meu nome no sorteio, George. Quero participar.
2: George, você tava sumindo.
3: Fábio, eu não tenho nem como contar, não, viu? Porque se eu for contar essa história aí, eu começo contando em Mossoró e venho terminar aqui em Areia Branca. Ainda não termino as peias que eu levei.
0: Menino bom.
2: É o bonzinho, viu?
0: O bonzinho, George. Paulo Sérgio, Nas Barrocas, bom dia.
4: Bom dia, Fábio. Bom dia, Bárbara. Aqui é Sérgio da Barrocas. Sou bem quieto aí. Eu me lembro, não sei qual foi o ano, a idade que eu tinha, não. A gente lá no interior, eu, um bocado de menina, aí tava no sítio o rapaz lá. Entendo no sítio o rapaz, mas sabe que o pai é manga do rapaz. O rapaz conheceu eu, foi dizer ao meu pai. Quando eu cheguei em casa, a pia foi grande. Mas teve outra também, mas é uma das que eu me lembro. Valeu, tenha um bom sábado, um bom fim de semana. E bota aí no sorteio da pista e dá pra ver aí. Valeu.
0: Valeu, Paulo Sérgio. Manda manga do rapaz lá, né, rapaz? É invadindo o sítio dos outros. Paizão não deixou por menos. Oi, Mirtes. Bom dia, Mirtes.
5: A minha experiência com meu pai foi um dia que estava uma chuva muito forte, com trovões e relâmpagos. Aí a gente doida para tomar banho na chuva, né? Que ele também não podia ver chuva, que ia tomar banho. Lá ele trabalhava na oficina Meira ali, era dono da oficina Meira ali nos Pereiros. Quando começava a neblinar, ele vinha debaixo de chuva. Minha irmã, pai, olha o senhor, quando vinha debaixo de chuva, ele achava graça. Aí nesse dia, uma chuva forte, eu tinha mais ou menos assim, uns 13 anos. Aí eu pulei a janela. Mas menina, eu muito atrevida, pulei a janela quando... entrei, quando eu abri a porta, o pai tava com um cinto. Ô, uma piada ah, grande nas costas, Maria. Que cintador até hoje, viu? Mas me pegou com força. Isso aqui é pra você não me desobedecer. Nunca mais, ele faleceu. Nunca mais eu desobedeci a ele, com medo de levar outra surra daquele. E meu mais, filho, eu era pai e mãe de meu filho. Era não, sou. Pai e mãe dele. Quando... Desapareceu meu filho quando ele chegou da... Tinha de assistir o jogo do Baraúna lá no Nogueirão. Quando chegou, me diga uma coisa, quem lhe deu dinheiro pra assistir o jogo? Ele disse, não, mãe, tinha um telão lá, pois gente. Mas meu filho, eu fiz igual a mulher aí, botei a corda de molho, dei uma lapiada do meu filho, que até hoje dizendo assim, tá dando nas costas. Digo, pois é, pra aprender. E pai, veio atravessar na frente, lapiou também. Tá aí, pra vocês, tem um bom pai. Feliz dia dos pais, que é pra quem tem pai, pra quem não tem também. Fica na memória, né?
2: Fica.
5: E pra todos os pais do mundo. Que Deus abençoe a todos, amém.
0: Valeu, Mirtes. Obrigado, valeu pelas histórias, hein? Levou umas lapiadazinhas. Aí, Mirtes, não é pra você sentir a dor, não, mas pra lembrar que foi no ritmo da chuva.

0: E as lembranças da cintura usada.
1: Atenção, não está chovendo nesse momento.
0: Não está chovendo.
1: Esse trovão aí são os efeitos especiais.
0: É, são ou os defeitos especiais. Francisco Moura, no São Manuel, tá com a gente. Oi, Francisco, bom dia.
2: Bom dia, Fábio. Bom dia, Bárbara. Francisco Moura, do Alto São Manuel. Gostaria de ouvir com Fábio Júnior, Eu Choro.
0: Uhum.
2: Gostaria também de participar das promoções do programa.
1: Mas o chefe chora desse jeito.
2: Eu já pedi essa música 3 vezes.
1: E eu toquei sábado passado. Tá vendo como ele me escutou?
0: Aí é o problema. Não mandei você
1: não
0: sair do rádio.
1: Não toquei na semana, porque já tinha tocado sábado.
0: E eu vi, eu tava no sábado.
1: E vocês que me escutou, porque eu tava aqui
0: isso,
1: no controle,
0: exatamente.
1: Como diz um adulto. Tá vendo? É assim que a gente sabe que
0: pega
1: vocês não
0: escutam. Aí o povo fica dizendo, não, não ouvi. Claro, não tem como ouvir. Você saiu.
1: Você sai.
0: É, mas que tocou.
1: Liga o rádio.
0: É, não ai, sei o que mais lá.
1: Olha, eu mato a cobra embaixo do pau.
0: É, exatamente. Aí, Francisco Moura, viu? Pois chore agora, Francisco Moura. Oliveira Porto, bom dia. Bom dia, amigo Oliveira.
3: Bom dia, Fábio Oliveira. Oi,
1: Oliveira.
3: Bom dia, Bárbara Tavares. É. Um final de semana maravilhoso para todos vocês que fazem parte da 105. É, Fábio, o meu pai, ele era muito brabo. Mas acontece o seguinte. Ele, nós tínhamos na nossa casa era tipo um tanque nos fundos de quintal.
0: Uhum.
3: E ele costumava tomar banho lá à noite. E eu tava no quintal quando veio ele gritando, né? Ho, ho, ho.
0: Papai Noel?
3: Com a bacia na mão, né? Aquela bacia, rapaz. Dava um reflexo que eu pensei que era um bicho, um ET e qualquer coisa parecida. Entrei no berreiro e caí, fiquei petrificado. O que acontece? Ele chegou pertinho e disse: levanta, cabra frouxo, sou eu. Rapaz, eu não sei se eu fiquei com mais medo da bacia do ET do que da voz dele. Aí outra vez, ele costumava matar porco, cabra. É uma criação que a gente tinha.
0: Sei.
3: Rapaz, ele me pedia pra me ajudar, eu ia. Mas quando chegava lá que ele ia matar os bichos, eu ficava com a cara torcida pro outro lado. Aí ele dizia: saia daqui, seu cabra frouxo, porque o bicho não quer morrer, porque você tá com pena dele. Nunca esqueci. Essa é uma forma de desabafo. O velho era atrevido, metido. E não admitia que ninguém tivesse, vamos dizer assim, faniquinhos, por medo. E eu tinha medo. Eu tinha pena dos animais.
0: Sim.
3: E foi isso. Valeu, Fábio. Valeu, Bárbara.
0: Valeu, Porto.
3: Felicidade para todos da 105.
0: Amém, meu querido. Eu também teria, que eu tenho medo, eu tenho pena dos animais. Eu não servia para ser assistente de matadouro, não. De jeito nenhum. Hã? Aí, os antigos, os pais, tinham essa coisa. Me lembro muito bem. É, às vezes minha mãe ia matar a galinha e sai daqui. Você tá com pena da galinha. A galinha quer morrer, não. Ora, quer morrer. Quem quer morrer? Afinal de contas, ficou nessa história.
1: Nem a galinha quer morrer.
0: Imagina eu querer que a galinha morra. Não, ela é uma culpa por conta disso. Igual o Porto aí também. Agora do ET foi muito legal também.
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0: Maria José, bom dia, tá no Sumaré.
1: Bom dia, Fábio.
2: Oi, Mazé.
1: Bom dia, Bárbara, aqui é Mazé do Sumaré. Olha só, vocês não pensem neto, Bárbara, porque Fábio já sabe, mas porque isso. Eu tenho 4 netos, mas são 3 homens e uma menina. Esta menina vale por todos os 3 que eu criei, que as mães trabalham, eu fico com eles, mas essa menina, ela cativa a gente de um jeito que a gente fica assim, boba. Com as coisas, com a inteligência, ela é mais esperta. É uma bênção que Deus me deu. E quero dizer a vocês que o Dia dos Pais é todo dia. Chama seu pai para tomar um café, chama seu pai para almoçar. Não deixe só pro Dia dos Pais, não. Porque às vezes a gente pensa uma coisa e é outra. E eu agradeço a Deus por ter meu velhinho. Meu velhinho mora lá no Monte São Manuel. Seu Nascimento, estou aqui, Seu Nascimento. É meu pai. Meu pai tem 86 anos, mas é um lustro. Ele sabe tudo, ele confere o dinheirinho dele, faz as compras dele, até que as viagens da Cobal, a gente fica preocupada. Minha filha, não se preocupe que eu pego o Uber, eu venho de mototáxi, mas a gente tem que ter cuidado. Mas graças a Deus, meu pai é uma benção. Tudo que ele ensinou foi tudo, a gente faz salda, só aquelas que a gente levem, porque meu pai não era muito de bater, não, mas uma vez ele bateu na gente, porque era assim, se um olhasse pra outro, ficasse achando graça, enrolava tudo, viu? Apanhava os 4. Na época a gente não tem água encanada, era roladeira. Ah. Aí meu pai disse, olha, o troco quando chegar, eu já dei o seu de manhã, seu dinheirinho, o troco quando chegar da roladeira, demais é o troco. Aí meu irmão disse que não era, era dele. Aí começou, menino, foi uma briga grande. Aí meu pai não é viciado em jogo, ele tava jogando baralhozinho com os amigos, só via aquela zoada da gente. Menino, quando ele saiu dali, ele enrolou todo mundo. Aí assim, você não disse que o troco era dele? Papai, você disse que o troco não era meu, não foi? Foi. Ele tá dizendo que assim, menino, olha, foi peia, mas foi só essa peia que eu levei dele. E hoje ainda corrige a gente ainda dá aqueles caramuzinhos de pai ainda, viu? Muito obrigado, tenha um final de semana abençoado pra vocês todos.
0: A gente conta essas coisas com muito carinho, né? Alguns talvez reclamem, mas depois vão sentir falta dessas correções, né? Porque são pro bem, pro bem dos filhos, é verdade. Cada um no seu jeito, na sua época, na sua cultura, nas suas influências, mas todos eles com um sentido só, de que você que tenha um filho que cresça pautado nas coisas certas. Isso é muito bom também, e felizes aqueles que têm pai. Eu sou feliz, tenho meu pai ainda, graças a Deus, pai e mãe. E aqueles que não têm a saudade, pelo menos as lembranças ficam fortemente de quem foi pai, não só dando presente, mas estando, sobretudo, presente.
3: Ouça o diferente.

pai. Pode ser que daqui a algum tempo haja tempo pra gente ser mais, muito mais que dois grandes amigos, pai e filho, talvez. Pai, pode ser que daí você sinta qualquer coisa entre esses 20 ou 30.

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0: já de volta com o nosso Conexão 105, nesta manhã de sábado, às 10h36. Agradecendo o carinho da audiência, a sintonia, a turma que está com a gente, participando aqui do nosso programa, ligados conosco na Boa de Mossoró. Deixa eu mandar um abraço aqui, agradecendo a sintonia. O Ciro Silva está ouvindo a nossa programação nas Barrocas e ele fala que a bronca do meu pai foi uma mãozada que eu fiquei tonto. Ai, meu Deus do céu, fica tonto mesmo, viu? Um abraço, Ciro. Obrigado. Quer concorrer? Parmegiana e pizza. Tá concorrendo, sim. Quem também tá por aqui? Vamos ver quem tá por aqui. Vocês não botam nome, a gente tem que procurar. Maria Francilene tá ouvindo a gente. Bom dia, minha querida Maria Francilene.
1: Bom dia a todos vocês aí da rádio. Eu gostaria muito de ouvir a música Longe de Você, com Jande Arandi, só pra ouvir e curtir. E a feliz a todos vocês da rádio, me chamaram e moro aqui na Barrocas.
0: Tá joia, um beijo grande. Meu amigo Giancarlo Brito, bom dia.
2: Bom dia, Fábio Oliveira e Bárbara Tavares, aqui é o Giancarlo no Abolição 4. Gostaria de ouvir aí o som do Raimundo Fagner, Retrovisor, para lembrar do meu velho. Vai fazer já 2 anos que eu perdi e agora se aproximando o Dia dos Pais, a lembrança vem forte
0: mais
2: sempre.
0: Mais forte, é verdade.
2: Tá certo? É, gostaria de participar também aí das promoções. Valeu, tá na 105, tá bom demais.
0: Valeu, Giancarlo, um abraço. Obrigada pela sintonia e pela audiência com a gente. Minha amiga Nevinha tá por aqui.
3: Meus amigos maravilhosos, pois é, sobre a falar de bronca dos pais. Porque eu nunca lembro se eu tenho da bronca que eu levei do meu pai. Uma vez que eu tava na garupa de uma moto com o Sinélio, que já era meu namorado na época.
0: Sinélio.
3: Né? Quando meu pai pegou, me botou pra casa, foi uma bronca grande, que não queria eu na garupa de uma moto de um rapaz. Diga aí. Com 15 dias depois a gente fugiu, até hoje nós estamos aqui casados. Eita. Foi muita bronca, mas meu pai é maravilhoso. Que Jesus dê tudo de bom para o Dia dos Papais, principalmente o meu. Você aí, Fábio, tá bom? E quem estiver ouvindo, feliz Dia dos Pais, tá? E que Deus abençoe vocês.
0: Um abraço, minha amiga Nevinha. Obrigada pela sua participação. A Vânia Dantas também tá com a gente. Bom dia, Vânia.
4: Bom dia, Bárbara. Bom dia, Fábio Oliveira. Aqui é Vânia Dantas, aqui do Belo Horizonte. Eu quero participar dos sorteios.
0: Tá
4: participando. E falar também sobre o pai.
0: Fala.
4: Eu não tenho muitas lembranças boas do meu pai.
0: Sim.
4: As poucas lembranças, assim, não são muito boas. Porque, assim, ele chegou a nos deixar.
0: Sim.
4: Em vida, né?
0: Sim.
4: Ele ainda é vivo até hoje. Mas mãe, foi pai e mãe. Criou eu e minhas irmãs sozinha. Mas tá bom. Estamos bem, graças a Deus.
0: Graças a Deus. Um abraço, minha querida. Obrigada pela companhia. Meu amigo Daniel Gomes, bom dia.
5: Bom dia, Fábio. Bom dia, Bárbara. Infelizmente, eu não tenho história para contar com meu pai, né? Fui criado com meus avós.
0: Uhum.
5: Eu tenho a figura paterna do meu avô.
0: Seu avô, isso.
5: Meu pai e minha mãe separaram. Eu tinha praticamente 2 anos de idade. Vim conhecer meu pai aqui em Mossoró. Eu tinha 25 anos de idade. Eu sou de Pernambuco.
0: Sim.
5: Mas a figura paterna é do meu avô. Uma pessoa muito serena, muito rígida, né?
0: Sim.
5: E a bronca que ele me deu na época foi que ele não deixava eu dançar a quadrilha nessa quadrilha de hoje, estilizada.
0: Sim.
5: Aí quando ele me viu fantasiado de cigano, aí ele me deu um cocoró tão grande na minha cabeça, eu lembro que fosse hoje.
0: Valeu, Daniel. Obrigada pela sua participação com a gente aqui na Boa de Mossoró. Minha amiga Ana Duarte também tem aqui o seu depoimento. Bom dia, Aninha.
6: Bom dia, Fábio e Bárbara. Lembranças do meu pai. Faz 47 anos que ele se foi. A lembrança da bronca e de uma peia.
0: Sempre tem,
6: quando,
0: né?
6: Quando ele chegou do trabalho, não estavam meus dois irmãos em casa. Ele manda eu ir buscá-lo.
0: Uhum.
6: Aí quando eu chega nós três, né, em casa.
0: Sim.
6: Aí então, peia em Francisco, peia em Angélica. E eu olhando.
0: Olha.
6: Aí ele olhou pra mim e disse: você vai pra peia também,
0: tá,
6: pra você não ficar rindo e não fazer isso.
0: Oh.
6: Quando eu chegar do trabalho, eu quero todos três em casa. Esse foi o único trauma que eu tive, mas só tenho lembranças boas dele.
0: Que
6: pena
0: bom.
6: Que ele não viu não acompanhou a nossa criação.
0: Sim.
6: Hoje somos pais, somos avós.
0: É.
6: E assim o tempo se foi, pronto, mas ainda continuo amando meu pai e é assim, né? Ainda me emociono também no dia de amanhã.
0: É verdade.
6: Para mim é muito triste, mas o que, que podemos fazer, né? Um abraço, feliz Dia dos Pais para você, Fábio, toda sua família, todos os pais ouvintes da 105. Um abraço a todos.
0: Um abraço, Ana. Obrigada pelo carinho da audiência e pela sintonia com a gente aqui no Som da Boa de Mossoró. Mandar um abraço também aqui para minha amiga Zida Alves, do bairro Boa Vista, ligada com a gente sempre. Minha amiga Vânia, do Santo Antônio.
7: Bom dia, feliz Dia dos pais para todos os pais amanhã, para o senhor que é pai e avô.
0: Verdade.
7: Um cheiro e um abraço para todos os papais amanhã. Então, o meu não, mas fui muito feliz enquanto ele era vivo. Era a razão da minha vida. Cheiro.
0: Cheiro, Vânia, deixa eu mandar um abraço para minha amiga Alzinete de Oliveira, nossa cantora maravilhosa. Alzinete que esteve ontem aqui na festa de Santa Clara 2026, trazendo todo o seu talento, a sua voz, sua música, abrilhantando aqui toda a nossa programação. Quero agradecer imensamente a Alzinete, o seu sim, né, que você sempre nos dá e vem contribuir aqui com a nossa festa. Muito obrigada. E ela também participa aqui com a gente. Ela fala que tive um pai maravilhoso por apenas 10 anos de idade, mas foi o suficiente para me orgulhar até hoje, né, do pai que eu tive. Um bom dia, viu, minha amiga? E ela fala que por coincidência do destino, a filha dela também, né, teve apenas por 10 anos o pai dela, né, que era o herói dela. E o amor dos dois era surreal. Um grande abraço, viu, Alzinete? Obrigada, ela tá parabenizando pelo programa de hoje. Um beijo, minha amiga, no seu coração. Sucesso sempre, viu? Agradecer também aqui o meu amigo Marcelo Moraes, está acompanhando a gente no BH. Ele quer participar dos sorteios. O George fala aqui. Ah, você sumiu porque tá fazendo um curso durante a tarde, né? Muito bem. Assim tá certo. Tá justificado seu sumiço, viu, George? Porque eu já tinha percebido. Vocês pensam que eu não percebo, né? Mas percebo sim. Um grande abraço, viu? Quero também agradecer aqui o carinho da audiência, a sintonia. Minha amiga Valdênia Maria, lá no Abolição 4, também participando com a gente. E vamos ouvir também minha querida poetisa Jane Medeiros, do bairro Santo Antônio. Oi, Jane, bom dia.
8: Bom dia, Bárbara. Bom dia, Fábio. Bom dia a todos. Sou eu, a poetisa Jane Medeiros, bairro Santo Antônio. Sobre a bronca que eternizou em minha memória do meu saudoso pai, foi um dia dos pais em que eu amanheci o dia já homenageando ele, e quando fui entregar o presente, cantei a música Meu Querido, Meu Velho, Meu Amigo. Ele já tinha recebido o presente, ele devolveu e disse: nunca mais você me faça uma desfeita dessa, uma falta de respeito dessa, de cantar a música daquele zumbim pra mim, que aquele homem já morreu faz tempo, só esquecer de enterrar. Aí você fica com essa idolatria, com esse tal de Roberto Carlos, com história que ele é rei. O rei é Jesus, não existe rei não. Meu pai.
0: Sim.
8: Eu tenho um coração de luto desde 10 de julho de 2004. Do meu melhor amigo, o meu anjo protetor. Saudades de você, meu velho pai. Lembro-me de cada gesto seu, do seu modo de falar calmo e sereno. Deus te levou de mim. E a sua partida sem despedida levou metade da minha vida. Meu pai, meu velho, meu amigo, meu poeta preferido, meu trovador, meu anjo, meu herói. Tu me ensinaste a poetizar, tu me deste exemplos e ensinamentos de como viver a vida. Meu pai, minha inspiração, sinto a sua presença a me guiar, como guiaste os meus primeiros passos. Eu sou poetisa, meu pai, por mim e por você, que amava poetar. Eu escreverei muitos versos, versos simples, nem que eu não fique famosa. Até o dia do nosso encontro eterno, aqui estou esperando. Um abraço seu. Porque você me faz muita falta. Meu pai, descansa em paz. Eu nunca esquecerei os seus conselhos. Eu nunca esquecerei de ti, meu amigo. Eu vou te amar para sempre.
0: Que lindo,
8: por toda
0: Jane.
8: A minha vida.
0: Um abraço, viu, Jane? Obrigada pela sua participação aqui com a gente no Som da Boa de Mossoró. E você que tá ligado, continue mandando sua mensagem pra gente, deixe nome completo e bairro, deixe também aí a sua mensagem, né? Falando pra gente qual foi essa bronca do seu pai que você levou e que você não esquece, né? E aproveitar também para desejar a todos um feliz Dia dos Pais, para os papais, os vovôs, os bisavôs, né? Que tem muita gente que tem esse privilégio de ter aí ainda em vida bisavô. Então, essa figura paterna, né? Que educa, que cuida e que guia, né? Que é tão importante na vida da gente, né? Esse ano já fez 7 anos, né? Que o meu paizinho não tá mais por aqui, mas fica aquele sentimento, um misto, né, de saudade, um misto, um pouco de tristeza, mas que a gente vai tentando ali equilibrar para que não, a tristeza não tome de conta, né? Para que as coisas boas e que as lembranças e que realmente a gente seja confortada pela partida deles, né? Que é um espaço, é um buraco, é uma falta que sempre vai fazer em todo mundo que é filho, a gente sente, mas a gente não pode deixar que esse dia dos pais seja um dia triste, né? Eu acho que é um momento para a gente poder recordar as coisas boas. E eu tento fazer dessa forma. Pelo menos nos últimos anos tenho tentado fazer um dia leve, lembrar também, né, os meus filhos, a minha filha Clara, que é mais novinha principalmente, né, tem pai, então vamos comemorar junto com essas crianças o Dia dos Pais, para esses pais deles. Então é dar um novo significado, né? A gente só não pode levar tudo muito ali a ferro e a fogo na tristeza, mas é importante ressignificar um pouco do que a gente sente, né? É natural ter dias de sentir saudade, ter dias de sentir falta, ter dias de chorar, de externar essa saudade, mas vamos tentar fazer com que o Dia dos Pais seja uma boa lembrança ao invés de uma lembrança de dor, tá bom? Esse é o meu recado para você que não tem mais o seu pai por aí algum motivo, né? Não só apenas por um motivo de morte, mas são vários outros motivos. Então a minha mensagem é a mensagem que eu deixo para você, tá bom? Vamos então de música, continuando aqui no Som da Boa de Mossoró, a rádio que toca para você as melhores músicas e os melhores estilos. Agora são 10h49. Meu amigo Carlinhos Qualidade, cadê você? Não tá chovendo hoje, é só música. Mas é sábado, né, Carlinhos? Pode tomar uma.
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0: 11:09, invadimos a última hora do nosso Conexão 105, manhã de sábado passando rápido, mas a gente aqui com uma pesquisinha. Léo Júnior já por aqui, daqui a pouquinho tem o Remix e depois o Teletema, são dois horários colados. Na semana você tem o Teletema em doses homeopáticas, né? Aquelas sessões dentro do Flash do estúdio. E no fim de semana, no sabadão, você tem um programa Teletema de 1 até as 2 com o Léo Júnior. A pesquisa é o seguinte, Léo Júnior, eu queria que você respondesse aqui. Você dá a sua experiência com o seu Cosme. É, sobre o seu Cosme.
1: Seu Valdemir.
0: Seu Valdemir, Valdemir, Valdemir, Valdemir. Seu Valdemir, saudosa memória, seu Valdemir. Manhã de dos pais, a gente tá lembrando aqui. Qual foi a bronca que você não esquece seu pai deu em você? A bronca pode ser a pisa mesmo. Pode ser só a bronca verbal, a brigada, o olhar e tal. O que é que você não esquece do seu Valdemir? Que você, uma bronca que você levou uma vez. Menino, você tirou o seu Valdemir do sério.
2: Fábio. Bom dia. Bom dia, Bárbara. Aos ouvintes da 105. Tem uma lembrança fraterna e paterna que estão ali intimamente associadas. O meu pai, ele era um homem muito, possamos dizer assim, muito Caxias.
0: Disciplinador.
2: Disciplinador, mas na perspectiva da orientação. A nuance que ele utilizava, a pedagogia que ele utilizava era da verbalização, do ordenamento, daquele quesito. Já a mamãe, não. Mamãe, ela... O que tivesse na frente dela, ela sacudia no meu pescoço.
0: Foi ela que inventou o celular, né?
2: Isso.
0: A ligação
2: isso.
0: Direta, assim, né?
2: Foi sim. No pé do vidro.
3: No pé do vidro.
2: E o meu pai, essa lembrança de correção sempre foi de forma verbal, só uma única vez, que eu não estou lembrado agora qual foi o motivo, a traquinagem, que ele... Eu já vi isso acontecer quando você quer assustar. Antigamente, você queria corrigir um cachorro. Você batia com o cachorro com um jornal. Porque faz a zoada, mas não machuca o cachorro.
0: Sim,
2: machuca o cachorro. E acredito que por ele nunca ter batido, nunca ter feito uma correção diferente, pra ele aquilo ali foi o ápice, né? Eu lembro que não foi com o jornal, mas ele pegou o cinturão e disse, senta aqui. Aí pegou o cinturão, aí eu sentado na cama... Ele deu de um lado da perna, deu entre as pernas e deu do outro lado. Mas em nenhuma delas o cinturão me tocou. Me machucou.
0: Bateu
2: foi
0: na
2: só
0: cama.
2: Pelo fator. Isso, foi só pelo fator.
0: Psicológico
3: mesmo. Psicológico
2: mesmo. Psicológico. Isso. E pra mim ali foi uma surpresa muito grande, porque ele nunca tinha manifestado qualquer tentativa da famosa peia, da correção, né? E então pra ele as correções sempre foram nessa perspectiva. E essa única vez que chegou mais próximo.
0: Foi pra assustar, só
2: nem bateu. Foi só pra assustar. Porque a figura de autoridade dele pra mim era tão forte. Que ele não precisava bater, ele precisava só olhar. Só o falar dele já era o suficiente pra aquilo ali me ter a correção o suficiente.
0: Essa foi a única vez. Eu, por exemplo, pra meus filhos, assim, eu batia às vezes. Mas quando eu batia, parece que doía muito mais em mim do que neles. Porque eu batia e ia chorar depois. Então era mais brigada, mais olhar. Eu olhava pra eles assim, sério, aí eles já sentiam. Se fosse fora de casa, eu falava bem baixinho no ouvido. Chegar em casa, a gente conversa. Só isso. Meu amigo, aquilo ali era um assunto, o tamanho de um bonde, que eles ficavam ali, já mudavam de posicionamento, de comportamento, e ficavam tensos até a gente chegar em casa. Chegar em casa, eu nem batia, eu só conversava. Era muito mais de conversa mesmo, também. Mas alguns, já em mim, não. Eu lembro, Havaiana 38, assim, nas costas, assim, um sapato... Tinha um sapato também, as marquinhas tinham nas costas.
2: Fábio,
0: o que tinha pela frente servia como instrumento de correção do meu pai comigo.
2: E nós estamos fazendo lembrança aqui, guardadas as proporções, de uma época diferente.
0: Sim.
2: E do formato da criação era diferente. E nós não estamos laureando nem motivando as pessoas.
0: Não, nem condenando.
2: E nem condenando. Era exatamente isso.
0: A minha criação deu certo.
2: É que veja só.
0: A sua deu certo, dela também.
2: Eu acredito que o ouvinte da 105, cada um na sua intimidade, tem o melhor pai do mundo em casa. Porque mesmo diante das debilidades que cada um possa ter, a figura paterna representou algo muito importante na vida de cada um. E hoje poder fazer essa lembrança.
0: Pelo menos a maioria, né?
2: Isso.
0: Alguns não tiveram boas lembranças.
2: Isso.
0: Já relatos aqui de abandono, de distanciamento, né, de incompreensão.
2: Que até a figura paterna foi assumida por outra pessoa que não é efetivamente
0: às vezes o avô.
2: Isso.
0: Ou a própria mãe. Então,
2: mesmo diante de algumas lembranças ruins, de forma direta, a figura paterna teve uma adoção por parte de uma outra pessoa que conseguiu transmitir esse pensamento. O que a gente quer mencionar aqui, Fábio, é que a importância da figura paterna, ela tem um legado e um lastro muito importante na formação de todos nós.
0: Sim.
2: Quando eu digo na formação, na perspectiva de que até essas ausências também acabaram incidindo no cotidiano da vida daquelas pessoas que não tiveram a oportunidade.
0: É verdade. Né?
2: Então, assim, acredito muito que você que está ouvindo a 105 FM, que você deva ter boas memórias, ou memórias até desagradáveis, ou até memória nenhuma. Mas que isso não apaga e não afeta o que é a paternidade.
0: Sim,
2: o sentimento paterno.
0: O fato de alguém não. De muitos que estão nos ouvindo, alguém não ter tido essa referência, tido qualquer experiência e não ter lembrança nenhuma, não significa, anula a figura do pai como um todo para todos os demais.
2: Isso,
0: né?
2: Isso.
0: A gente só lamenta.
2: Isso. Fábio, imagine aquelas pessoas tiveram a oportunidade de terem um convívio com o pai, mas que hoje são pais e preferiram, assim, criar uma nova história, traçar um novo elo, uma caminhada diferente.
0: E
2: né?
0: não transferir, talvez, a revolta para os filhos.
1: Exatamente.
0: Porque às vezes você pega as suas frustrações, revoltas que você teve com
1: os seus... Que era mais comum antigamente, né? Quando não se tinha uma geração terapeutizada. Nós hoje temos, conseguimos enxergar as situações, nós conseguimos entender um pouco, ver, e é possível quebrar o ciclo hoje em dia. Né?
0: É,
1: então, assim, graças a Deus, a informação, o acesso à informação chega na mão de todo mundo pelo celular. Tem também a conscientização da necessidade de se fazer terapia, né, que todos nós temos.
0: Uhum.
1: E tudo isso vem ajudando a que as pessoas possam se entender mais, se perdoar mais, possam estar conectadas com os seus filhos de uma forma mais saudável.
0: É, exatamente. Você teve uma experiência ruim, não transfira isso para o seu filho. Faça, dê continuidade a isso, transferindo para ele essas suas experiências ruins. Que essas experiências ruins sirvam como exemplo, como aprendizado, para que você seja melhor com os seus
1: descendentes. Exatamente,
0: seus
1: sempre melhor.
0: Eu vou dar um exemplo aqui, claro, não tem nada a ver com o pai, mas tem a ver com experiência ruim, e que você vai lembrar, meu querido, Léo Júnior.
2: Ele ia chamando de Cosme.
0: Ia chamando de Cosme, verdade. Aí, Léo, eu ia lembrar, assim, que tivemos um professor em comum, que ele era o ó. Como
2: misericórdia,
0: diria...
2: Fábio. Você vai lembrar aqui, pelo amor de Deus.
0: Não vou dizer o nome, não. Bárbara conhece.
2: Não, ela foi a... Bárbara também foi aluna dele.
0: Foi
2: aluna.
0: Foi. Vou dizer, o cara era o cara era terrível. Além de ser difícil de transferir conhecimento, pra mim tinha um conhecimento limitado e não conseguia transferir.
1: Sim, da faculdade.
0: Bárbara tava.
1: Eu lá atrás, não pensando no colégio.
0: Não, nós cursamos.
1: Sim, nós cursamos três.
0: Frequentamos a mesma...
2: Vamos contextualizar, né? Ouvindo a 105... Fábio tá falando uma experiência de um professor lá na Universidade do Estado do Rio Grande do Norte. É que nós aqui, os três, temos em comum a mesma graduação.
1: Graduação.
0: Nós somos formados na mesma graduação.
1: Comunicação social com habilitação em rádio e TV.
0: Rádio e TV. Isso. Nós temos essa formação.
2: E tivemos esse professor em comum.
1: Tivemos.
0: Que é muito contestado. Não vou dizer nome, não. Quem sabe. Quem tá ouvindo já sabe. Já matou o charada.
2: Não, com certeza.
0: Aí, porque...
1: Só tem ele.
0: Aí qual era a justificativa? Não, que ele teve uma infância, juventude...
2: Difícil
0: na terra dele. E o que é que eu tenho a ver com isso?
1: Eu sou aluna dele.
2: Mas pra você ver,
0: Fábio. Eu poderia ter ele como referência de ensinamento. Não tenho.
2: Mas aí deixa eu te dizer.
0: Mas eu tenho outros que eu posso dizer com muito carinho aqui, que eu tive ensinamentos bons.
2: Sim.
1: Massilia,
0: Kildare, sensacionais.
2: Figuras, né?
0: É de você aprender mesmo, né?
2: Fábio, mas talvez não tenha chegado essa informação a você. Depois que nós saímos da universidade, ele teve... A grandeza, Deus presenteou ele com um filho.
0: Oh, coisa boa.
2: E quando esse filho chegou, os alunos que posteriormente lá trouxeram um feedback que depois que ele foi pai...
0: Mudou.
2: Mudou. Olha aí, hoje, que transformador. Ele passou a ser uma pessoa mais próxima, mais amena, mais compreensiva, coisa que ele não era.
1: Porque a paternidade faz.
0: Por que essa criatura não ter filho mais cedo na nossa época?
1: Eu fui a primeira
2: com mais. Atrasei um ano na faculdade. Um ano na faculdade.
1: Não, por ele não. Eu não atrasei por ele, não.
0: Atrasei só por ele.
2: Eu atrasei também só por ele.
0: Que era optativa na época, não era optativa na época?
1: Não, na minha não era optativa, não, era eletiva.
0: E o orgulho.
2: Eletiva, perdão, era eletiva.
0: A minha, sim, mas a minha foi era obrigatória.
1: A minha era.
0: Sim, a minha foi fazer parte da grade. Aí assim.
1: E eu fui a primeira cobaia, que eu sou da primeira turma.
0: É, exatamente.
1: Eu sofri o que vocês acham que não
2: sofreu. Não, senhora. Ele aprimorou as maldades
0: que durou os anos. Ele começou treinando em você.
2: E quando ele chegou na gente,
0: ele depois... tava PhD.
2: Já sim.
0: Na malícia. Ele era PhD em ser mala.
2: Isso.
0: Então, você notou que ele se vangloriava de dizer: na minha turma, ninguém passa por médio.
2: Isso.
0: De 14, ele reprova 15. Ele se vangloriava disso.
2: Aí é um prazer, viu? É
0: não sensação. Pense na cidadão. Ainda bem que você foi pai. Pra ficar mais doce, menos amargo, compreensivo.
2: Um abraço, né, Fábio? Aos amigos, aos contemporâneos da Universidade do Estado do Rio Grande do Norte.
0: Meus queridos.
2: A todas as pessoas que fizeram parte daquela nossa trajetória, né?
0: Aham.
2: E Bárbara Tavares, a placa dela estava lá.
1: Está
2: e lá. Sempre nos foi espelho, né? E agora, Fábio, a gente deixou a nossa lá, né?
0: Deixou a nossa lá, sim. E ela foi cobaia, o cara aprimorou. Começou
2: as técnicas,
0: com ela, as técnicas de tortura.
2: Foi.
0: Meu Deus do céu. Nunca mais. Nós fomos anistiados no final, saímos. Belchior comentários a respeito de John. Daqui a pouquinho tem sorteio da Parmegiana e Pizza, bolo e pudim. Só delícias aqui no nosso Conexão. Além desse papo maneiro e gostoso com você, ouvinte querido.

0: comentários a respeito de John Belchior, saudade desse cearense arretado. Músicas de qualidade, músicas regravadas, inclusive. Essa foi regravada recentemente, né? Vanessa da Mata e João Gomes. Ficou legal também a versão, gostei da releitura também. Abraçando aqui, falei em professores, eu só cometi um pecado, esqueci meu professor Fabiano Moraes também. Bom nas aulas, não só eu, do telejornalismo, muito bom. Aulas, a gente...
1: Fera. Um dos professores mais completos que nós tivemos na universidade.
0: Exatamente, muito preparado.
1: Fabiano é aquela perfeita união onde ele sabe muito da teoria e sabe muito da prática.
0: Viveu a prática.
1: Viveu até hoje.
0: Vive. Inclusive, pelas mãos dele, a TV UERN também fazendo um bom trabalho, muito legal. E assim, não só nas aulas de jornalismo esportivo, que era uma matéria optativa também, né?
1: Sim.
0: Era. Mas também na grade, jornalismo esportivo. Muito bom. Que vai, mesmo aquele que você não vá seguir, não vá trilhar esse caminho do jornalismo esportivo, mas você conhecer essas outras áreas do jornalismo é super importante.
1: Fábio, e
0: aqueles
1: legal...
0: que têm afinidade melhoravam mais ainda. E Fabiano não foi só meu professor, foi meu companheiro também de transmissões.
2: Fabiano, a gente... meu patrão na UERN TV, foi? Na Universitária.
0: Exatamente.
1: Ei, foi, legal. Conhece muito.
0: A gente fez, inclusive, transmissões pro mundo todo através do streaming. Nas transmissões da Copa do Nordeste. Né?
1: Eu lembro.
2: Quem não lembra de Fabiano Moraes nos anos 2000, na InterTV Cabugi?
1: Isso, era isso que eu ia mencionar, né?
2: Na televisão, todo meio-dia, de manhãzinha, ele ali fazendo reportagem. Isso, quem não lembra de Fabiano Moraes? É esta pessoa que estamos falando.
1: Babinha, ontem eu estava lá em Marquinhos, cortando cabelo e eu conversando com o Marquinhos. Aí, dado momento, eu mencionei uma frase. Aí Marquinhos tava cortando o cabelo do lado e disse: vixe, Léo Júnior, parece que agora eu sintonizei na emissora que eu trabalhei, né?
0: Ah, sim.
1: Ele fez memória. Ah. E tocando no nome de Fabiano Moraes, Fabiano, ali na nossa frente, nos dando aula,
2: Ave Maria.
1: A todo momento é como se nós estivéssemos fazendo esse link dele
2: ao vivo
1: na TV.
0: Exatamente.
1: Então a gente conseguia fantasiar ali, meu Deus, o cara é nosso professor e nós temos a oportunidade de vê-lo em ação, né?
0: A gente muito bom. É o cara que repórter da Globo, né? Não só da filiada, mas também Sport TV, por exemplo.
2: Isso.
0: Eu assistia, de repente o cara tá me ensinando ali e eu extraindo o máximo possível conhecimento. E eu me comportava na faculdade como aluno e não como profissional de comunicação, que eu já era, né? A gente já levava conosco, nós levávamos conosco ali a experiência já da prática, dos anos e anos de rádio, TV ou jornal. Mas ali a gente tinha professores que eram supimpa, foi muito proveitosa. E essas aulas de jornalismo, de telejornalismo, eram sensacionais.
1: E aqui somos três agraciados, porque nós tivemos a oportunidade de viver a universidade como estudantes e ao mesmo tempo estarmos dentro do mercado já.
2: Isso.
1: Porque quantos colegas acabam concluindo o curso e sequer têm a oportunidade de entrar no mercado, né? E nós já estávamos.
0: Já estávamos. Fizemos o caminho oposto, né? Fomos buscar, tínhamos a prática, fomos buscar a teoria e os porquês.
1: Isso.
0: Né? E as melhores formas de podermos desenvolver a profissão. Muito legal. A todos esses professores, a esses mestres, com carinho, nosso reconhecimento de fato e de todo o direito do mundo. Show de bola. Você continua mandando mensagem pra gente, 981050105, nosso zap. Vai ter daqui a pouquinho mensagem sua, é isso?
1: Tem sim. Mas você vai colocar o 20, não é pra colocar.
0: Vai, daqui a pouquinho você vai mandar pra cá, não?
1: Não, mas eu posso colocar, vou colocar.
0: Daqui a
1: você quer que eu coloque o áudio aqui?
0: Daqui a pouquinho, Chimpão.
1: Tá certo.
0: Vamos ver Caetano Veloso primeiro?
1: Vamos ouvir.
0: Meia Lua Inteira. Você lembra de Tieta?
1: Tieta do Agreste, Luacia do Sertão.

0: Tema de Tieta também pinta aqui no Teletema daqui a pouquinho, 1 da tarde, com o Léo Júnior. Lembrando que o Tieta era das 8, mas era uma novela mais engraçada, voltada pro humor um pouquinho, né? Tinha um pouco de humor. As novelas da Globo eram divididas assim: a das 6, novela de época. Geralmente novela de época, eu assistia ela e éramos 6, era o Ateneu e outros mais, muito legais. Das 7, era mais comédia.
1: Ele foi longe, viu, Bárbara?
0: Foi.
1: Misericórdia.
0: Foi sim. Depois tinha as novelas das 7, mais lado mais cômico, e a das 8, mais drama e tal. Mas aqui, Kiko lá pintava uma novela com um misto de drama e romance à noite. Tieta, Roque Santeiro, que eu assisti também. Foi nas últimas novelas que eu assisti, na verdade, né? Depois não assisti mais, já me desapeguei disso aí. É porque às vezes a gente é obrigado, por causa da mãe assim na TV, eu tenho que sentar na sala e assistir e gostava. Mas tem gente que curte ainda. Até
1: e
0: hoje
1: nós fazíamos muito a adoção assim dos personagens. Por exemplo, era Perpétua, pra nós era a vilã, né? Ela tinha aquele jeito bem ríspido de
0: Cineira. Aquela que morreu no Batomush. Acho que era Yara Fábio, Corte,
1: não é? Eu quero dizer a você que eu sou de iCarly pra cá. Batomush é de 1989. Fábio, não tenho condições de lembrar, não.
2: Que iCarly é da época do meu menino.
1: Não, Batomush, Fábio, é de 89.
0: Não, você...
1: Quer dizer, eu não sei nem que ano foi.
0: Não, tá certo. Você é do BTS, cara. Nasceu agora. Pensa na figura. Ô, Serginaldo, BH, bom dia, meu querido.
3: Bom dia, Fábio Oliveira. Bom dia, Bárbara Tavares. Todos do Conexão, ouvintes e todos simpatizantes, todos. 105 na cabeça. Serginaldo do Belo Horizonte. Fábio, aí o áudio um pouquinho comprido, mas participando da pesquisa, vivi pouco tempo com meu pai, certo? Sou filho de pais separados. Mas me lembro de uma correção. Na época eu tinha meus 8 anos. 7 para 8 anos, mas mais precisamente 8. Meu pai ia saindo para Cobal com a minha madrasta, né? E eu tava mais meus 3 irmãos na frente da casa, assim. Aí o vizinho tinha um carrinho na época, acho que era aquelas Toyota bem feiosas. Aí ele ia saindo, né? Aí meu pai percebeu que o vizinho ia saindo, meu pai também. Meu pai ia de bicicleta, né? Meu pai na época... pai nunca teve carro, não. Aí ia saindo na minha madrasta para Cobal, na bicicleta, ele viu que nós estávamos se preparando já para subir na Toyota, né, do vizinho. Aí ele voltou e falou para nós, olha, não subam, eu tô olhando. A gente voltamos, ficamos sentados numa carnaúba que ele tinha botado assim, na frente da casa, como se fosse um meio fio de uma calçada. Aí, faz tempo, os anos 82, mais preciso, que eu tinha 8 anos. Aí, nós teimamos. Papai sai na bicicleta, mas minha madragem... pensa que ele não tá olhando. Quando o vizinho dá a partida, a gente passa e pendura na carroceria da Toyota. Ah, meu amigo, papai voltou. Eu avisei pra vocês, vai entrar dentro... Aí foi cinturão pra cima, fazer que nem os outros ouvintes. Foi feia. Primeiramente ele começou a dar de chinela, né? Chinela havaiana, aí ele metia chinela na mão da gente, principalmente assim na minha, né? Aí eu não chorava, não tava doendo. Aí papai olhou e disse, sim, quer dizer que você não tá doendo não, você não chora não, né? Peraí, puxou o cinturão. Aí, meu amigo, chega a fivela, ficou desenhada na minha barriga. Foi feio até umas horas. Eu me lembro dessa conversa do meu pai. Eu tinha 8 anos de idade. Fábio, vamos curtir aí Vento Ventania com Biquíni Cavadão. Forte abraço.
0: Valeu, Serginaldo. Algumas coisas nessa declaração de primeiro. Menino gostava de pegar mocego, né, velho?
1: Ah, era
0: pegar mocego mesmo, né?

0: era pendurar bacana, nas caminhonetas. Isso quando não a gente subia na carroceria. O carro parado, ficava subindo na carroceria, ficava subindo, pulando. A menina gostava disso, né?
1: E estamos falando de crianças que tinham aptidão e desenvolviam habilidades para tal. Hoje em dia...
0: Não, mas não, hoje não. Os carros eram saiam mais devagarinho, dava tempo de você pular. Dava tempo, mas não.
2: Hoje em dia o pessoal que fazia isso na infância continua fazendo no trânsito, né?
1: Alguns sim, trouxeram essa perspectiva para a realidade no trânsito.
0: Não pode.
2: Aí é de lascar, viu?
0: E outra percepção aqui no áudio do Serginaldo. Todo mundo usava Havaiana. Era algo. Havaiana. Era chinelo de pobre.
1: Porque a Havaiana naquela época virou custava.
0: Hoje, hoje
2: a Havaiana soube fazer o marketing da coisa e resgatou valor, né?
0: Exatamente.
2: A marca hoje tem valor.
0: Exatamente. Naquele tempo era pobre.
2: Da marca.
0: Com aquele pregozinho embaixo quando torava o cabrecho.
2: Também.
0: O preguinho transpassando o cabrechozinho para segurar embaixo a.
1: Não,
2: fazer um evento,
1: e perceba. É verdade, Bárbara. Não, e perceba que o prego fixado, ele ajudava a você permanecer um tempo mais de vida útil.
2: Ficar mais
1: apertado, mas em compensação, na hora que era utilizado para outros fins,
0: ficava o prego
1: ficava pior.
0: Você vê que o cinto. Quando o pai batia, não escolhia canto, não. O cinto pegava na barriga, pegava no espinhaço, não tô canto. Espinhaço é ótimo, não?
1: Espinhaço.
0: Ô, Porto, bom dia, Porto, mais uma vez.
3: Oi, Porto.
0: Eu acho que era você que ele. O Porto tá mandando o áudio.
4: Novamente, meus amigos. Eu quero participar do sorteio também.
0: Sim.
4: E quero pedir.
0: Ah.
4: To Matthew Heaven com Bee Gees.
0: Bee Gees.
4: Obrigado, bom. Fábio.
0: Valeu.
4: Obrigado.
0: Ah, eu esqueci também, Bárbara. Aqui. Valeu, meu querido, um abraço. Eu esqueci aqui que meu amigo Fabiano é chamado carinhosamente entre os amigos, ex-alunos e colegas e tal, como Mansinho.
1: Mansinho? Por quê?
0: Porque ele é bravo, velho. O Mansinho é só.
1: Sim, é antagônico.
0: É antagônico, é.
2: E nas
0: aulas, e nas aulas, você tem que dançar ali direitinho, o ritmo. So Much Heaven, 79 BGs.

0: Vozes inconfundíveis. Turma do Bee Gees, hein? Tem uns garotinhos que fazem, imitam o Bee Gees. Umas criancinhas, elas... É perfeito. É algo assim, guardadas as devidas proporções, obviamente, né? A voz de criança. Oliveira em Recife, bom dia, Oliveira.
1: Bom dia, meu amigo Fábio. Bom dia, minha amiga Bárbara. Tudo bem com vocês? Tudo na paz?
0: Tudo bem.
1: Tamo junto. É Oliveira, motor CDX aqui de Recife. Um abraço, bom trabalho, fiquem com Deus. Sempre ligado na 105 FM, a boa de Mossoró. E tudo bom.
0: Tudo bom, meu querido, a turma da Veneza brasileira, querida Recife. Agora tem um das antigas que você dançou muito, tenho certeza disso, Léo Júnior. Roberto César nem se fala, ele dançou pra caramba.
2: Segue de Amigo Doce.
0: Ele, exatamente. Ele antecede aquela estátua de Dorian Jorge Freire ali na praça. Pode ter certeza disso. Era pra ter uma dele também, na pose de John Travolta, naquela pose da música do. Dos tempos da Brilhantina.
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0: step. Ooh, baby. Vi que você não dançou?
2: Dancei. Pertulhas.

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0: pelo interfone, reta final no nosso estúdio, finalzinho, aliás, nosso Conexão Estúdio na segunda-feira. Bárbara Tavares tem uma estação também na segunda. Já estamos chegando ao final do programa, tem sorteio agora, Bárbara Tavares. Vamos saber quais os contemplados de hoje.
1: Vamos lá, com pizza e com parmegiana lá de Gênios Restaurante. Quem faturou a pizza foi Valdênia Maria Faustino, bairro Abolição 4. Valdênia Maria Faustino, Abolição 4, faturou a pizza e a parmegiana saiu para Gideon Gomes, no Abolição 1. Gideon Gomes, Abolição 1. Quem faturou em nos restaurantes pode passar logo mais às 18 horas, leve documento, né? E pode fazer a retirada ou consumir lá também. E agora, bolo e pudim de Crazy for Cakes. Lembrando que a Sueli não tem pronta entrega, você vai entrar em contato, certo? Pelo telefone. Você vai entrar em contato e vai estar falando aí qual é o sabor que você quer o seu bolo ou o seu pudim. E ela vai marcar o dia pra fazer.
2: Nem prometa ao pai.
1: Não. Não prometa não, porque vai
2: dar. Não dá tempo não.
1: Dá não. Então muita calma nessa hora, viu?
0: Você pode tirar uma foto, pegar uma foto que ela tem lá guardada. Você mostra a foto. Pai, o seu presente é esse.
2: Vai chegar a próxima semana.
0: Próxima semana.
1: Entendeu? Então vamos lá. 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Quem faturou o bolo foi o Daniel Gomes. Bolo, quem faturou foi o Daniel Gomes e o pudim saiu para Nevinha do aeroporto. Pudim para Nevinha do aeroporto. Então, vou passar para vocês na interna o contato da Sueli e vocês vão entrar em contato para marcar para ela fazer e vocês irem buscar, beleza?
0: Muito bem, vamos embora, Bárbara. Mas antes, deixa eu botar aqui uma mensagenzinha para os pais. Mensagem do Léo Júnior, viu? Tá todo espilicute aqui, vamos lá então.
3: Ser pai é viver de sobejo, é aprender que o melhor lugar é aquele lá, só depois do derradeiro, é fazer daquele que sobra o restante, seu sentido do inteiro. Ora, se valer bexiga nenhuma, e quando disso o papo, dá-se fé se achar o bichão, é não ter muitas vezes sequer um tostão no bolso, mas na cachola, lado esquerdo dos peitos, ter hóspedes que me fazem sentir o ricão, é contradizer toda hora. Tá aí, até que eu iria, mas quer saber? É melhor não. Aí já tem vezes que eu digo, vô breu, não tem quem faça eu ir. Mas não dá 5 minutos, eu tô lá, porque sim, tem quem faça sim. A distância entre o sim e o não, ora é grande, ora é só um tantinho.
0: É, Léo Júnior, aí você faltou chorar, né, Léo Júnior? Não, cortou, seu vídeo feio, não veio todo. Vale, você mandou. Ser pai é esquecer de gravar.

0: foi uma falha, ato falho. Léo Júnior, continua com você na sequência, porque veio aí o remix. Eu e Bárbara Tavares ficamos por aqui. Voltamos na segunda-feira, ao meio-dia. Tem Flash 105 comigo. Uma da tarde, o estúdio. E as duas tem Estação com Bárbara Tavares. Sábado que vem, tá de volta, né, Barbinha?
1: Se Deus quiser.
0: Deus quiser. Deus amém. Quiser, bom dia dos pais pra todo
1: bom
0: mundo.
1: Bom dia dos pais, minha gente. Até segunda, viu?
0: Beijo, relaxa. A gente se fala. Tchau, tchau.
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1: 11h59 na ZYD 516, Rádio Santa Clara FM. Bárbara Tavares e Fábio Oliveira largaram o ponto um minuto antes do tempo. Vamos falar com o RH. O Remix 105 começa a partir do meio-dia. Então eu vou esperar mais 30 segundos aqui, conversando com você até abrir o programa? Nananina, não! Ótimo sabadão pra você, está começando a partir de agora o programa que vai fazer você mexer as cadeiras com o padrão 105 de ser. Porque você sabe que o nosso padrão de qualidade é perpétuo. Fazendo analogia à Tieta do Agreste, que tocou no Conexão 105. Aqui toca música boa e de verdade, com uma batida, uma pitada a mais, para que você possa balançar e sacudir o seu fim de semana de alto astral e de bem com a vida aqui na Boa de Mossoró. Eu sou Léo Júnior e durante uma hora o Remix 105 vai fazer você tremer, trazendo versões exclusivas aqui da nossa rádio. E depois, na sequência, de uma da tarde até as duas, tem o Teletema. Aí a gente entra em uma viagem musical através daquelas músicas que embalaram a sua trilha sonora das novelas.

Telas dos filmes e também dos comerciais. Você pode interagir comigo, é claro, pelo 98105-0105. Em qualquer lugar desse mundão de meu Deus, pelo fm105mossoró.com.br, pelo dispositivo Alexa e também pelo Radiosnet, tá? Fique à vontade, a 105 é toda sua. E a gente já começa em grande estilo, trazendo música da banda Cidade Negra, A Sombra da Maldade, naquela versão que faz tuts, tuts, tuts, que você já sabe. Boa tarde, 105!

versão exclusiva pra você dançar e balançar bastante, extravasar. Afinal de contas, é fim de semana, você pode, se permita, curtir a valer ouvindo a Rádio 105 no oferecimento de Auto Premium. Daqui a pouco a gente volta.

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1: Rádio 105, meio-dia e 18.
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0: Deja Vanear no fim de semana com a 105 é bom demais. Você está no Remix 105, tocando versões exclusivas com o padrão 105 de ser. Daqui a pouco, depois do intervalo, tem muito mais música. Você interage comigo pelo 981050105. Patrícia e Miguel estão na Zona Norte de Natal, ouvindo a Boa de Mossoró. Obrigado pelo carinho da audiência. 105
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0: 105 FM, meio-dia e 37.
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0: bom demais, balanço legal do Fábio Júnior, caça e caçador. Catarina e Júlio estão em Caraúbas, ouvindo a 105 de montão e aprovando o nosso remix, afirmando tá legal demais.
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2: 105, meio-dia e 57.
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1: E na cidade mais bonita do Brasil, pontualmente 1 da tarde. E aí, tá tudo bem? Tá tudo legal? Você já deu uma tremida ouvindo o Remix 105 e agora a gente dá uma equalizada. A gente dá uma cadenciada no ritmo, mas o padrão de qualidade continua o mesmo, porque você sabe que aqui na 105 FM não abrimos mão daquilo que é o nosso objetivo principal, levar até você o que há de melhor da música. E agora entra no ar, entra em ação o Teletema. Iremos relembrar juntos aquelas músicas que fizeram parte da nossa trilha sonora, através das músicas que embalaram pelo cinema, pelas novelas, pelos comerciais, e juntos iremos a uma viagem musical. Tá na hora de você colocar e comprar a ficha para colocar no orelhão, ligar para o locutor e pedir aquela música especial. Você é convidado a interagir

comigo pelo 98105-0105. Eu sou Léo Júnior e fico com você até as 2 da tarde nesse momento especial da programação de fim de semana da Boa de Mossoró. Nos 4 cantos desse mundão de meu Deus, pelo fm105mossoró.com.br. Você que tá no litoral, tá no sertão, venha abraçar a 105 e ouvir música boa e de qualidade aqui neste sabadão especial. Hoje é dia 8 de agosto de 2026. E a gente já começa relembrando a novela Rock Santeiro, que fez parte da programação da Vênus Platinada lá do ano de 1986. Tem na memória aí os personagens, os artistas que fizeram parte dessa trama? Então liga pra gente, interage conosco, relembra comigo aqui na 105 FM. Tá chegando Zé Ramalho cantando Mistérios da Meia-Noite. Boa tarde, 105!

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105 é bom demais. A música do Titãs, Porque Eu Sei Que É Amor, da novela Cama de Gato, lá do ano de 2009. Você ainda ouviu lá no início Mistérios da Meia-Noite? E a Socorro interagiu conosco aqui. A Socorro tá no Paredões. Diz que sempre causa uma sensação de estranheza ao ouvir essa música. Gera uma lembrança de medo pra ela. Então tá valendo. Obrigado pela audiência. Daqui a pouco tem mais.

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0: 105 é bom demais, a passagem do Skank, Fotos na Estante. Estão comigo Eliete Chagas, está no Paredões. Minha amiga Zida Alves, está no bairro Boa Vista. Um forte abraço para você, está? A Suzana Fernandes também está na sintonia. Daqui a pouco tem pedido musical para você, tá?
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0: era 1990, banda Nenhum de Nós foi trilha sonora da novela Barriga de Aluguel. A música Sobre o Tempo fez um sucesso estrondoso. E você relembrou aqui comigo no Teletema, na programação especial de fim de semana da 105 FM. Francisco de Oliveira, bairro Bela Vista, está comigo, ouvindo boa música. Eliete Chagas está no Paredões, daqui a pouco tem música pra você, tá? Depois do intervalo, é rapidinho.
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1: 105 FM, chegando ao final do Teletema. Você que esteve comigo, muito obrigado. 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Léo Júnior volta na segunda-feira, às 4 da tarde, no MPB na 105. Tá vindo aí Luciano Barreto, com o Vitrola 105. Um excelente fim de semana a todos. Vou deixando a minha última de hoje, que fez memória. Quando ainda o ano era 2003, a novela Mulheres Apaixonadas, mais uma vez na voz do inesquecível Renato Russo. Boa tarde, 105!
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duas horas desta tarde de sábado. Sábado 8 de agosto. Mais um final de semana, mais um sabadão aqui na 105, na Boa de Mossoró. Depois do Teletema com Léo Júnior, agora vamos ao Tela Paixão, né? Tela Sofrência. Eita danado, vamos embora. A partir de agora, muita música boa, muita música romântica. Você vai curtir aqui na nossa Vitrola 105.

né? É mais um sabadão, não é isso? Estamos vivendo a semana que antecede o Dia dos Pais amanhã, né? Amanhã é dia 9, amanhã é domingo, amanhã é dia dedicado aos pais, beleza? E nós já estamos a partir de agora aqui na 105 com a nossa vitrola, trazendo o melhor da música romântica.

0: a sua tarde de nostalgia, aquela sofrência que só um coração apaixonado pode suportar, né? Beleza. Com a performance de Valben Oliveira, Luciano Barreto começa a Vitrola 105, né? Você que está nos acompanhando através do nosso aplicativo, né? O aplicativo RádiosNet, onde quer que você esteja, em qualquer parte do Brasil ou do mundo, através do RádiosNet, você pode mandar sua mensagem, o seu áudio, mensagem de texto, aqui para a 105 de Mossoró, FM Santa Clara, Mossoró, Rio Grande do Norte. De onde quer que você esteja, né? Você participa da nossa Vitrola 105, tá bom? Você que nos acompanha também através do nosso site 105mossoró.com.br ou ainda pelo Alexa, né? Beleza? Tá bacana? Peça a sua música, mande a sua mensagem. Luciano Barreto, eu estou aqui no Rio de Janeiro, estou em São Paulo, estou nas Minas Gerais, né? No Espírito Santo, onde quer que você esteja. Está ouvindo Mossoró, está ouvindo a FM Santa Clara, tá bom demais, não tem mais para onde ir não, viu? Beleza, e no programa de hoje, com a sua participação, nós vamos sortear no finalzinho do programa, aquela tradicional bandeja de ovos caipira. É um presentaço da mercearia do Dedé, meu amigo Dedé, no Mercado do Bom Jardim. Todo sábado tem uma bandeja de ovos caipira, novinho, direto lá de São Rafael, ali do Vale do Açu, da granja do meu amigo Luiz Maia, né? É numa parceria com a mercearia do Dedé. Tá bom? Você só tem a ganhar participando aqui da nossa Vitrola 105. Ainda vamos ter o bolo da Emília. Esse bolo da Emília é o mais falado de Mossoró, né? É o melhor da cidade. É aquele bolo crocante, bacana. Todos os sabores você pode pedir lá no Mercado do Bom Jardim, lá na Emília, tá bom? É o bolo da Emília e do seu esposo Fernando dos Bolos, beleza. Ainda vamos ter para o ouvinte, hoje é sábado, tem o lanche da Frost Açaí. A Frost Açaí fica na Duelda, lá no finalzinho do BH, ali no Belo Horizonte. Você, além de ganhar o lanche da Frost, ainda leva o mel de caju, cajuama, rico em vitamina C. É um produto do meu amigo Aurélio, Luciano Davim, ali no Centro Empresarial Caiçara, 10º andar, sala 1005.
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0: Aqui na boa de Mossoró, começando o nosso bregaço, começando o nosso bregão, a nossa sofrência. 2:05, canta João Mineiro e Marciano. Telefone mais, manda sua ligação aqui pra cá, tá bom? Canta João Mineiro e Marciano.
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7: Agora 2:26, aqui na Boa de Mossoró, mais um sabadão, mais um final de semana, aqui para você curtir neste dia 8 de agosto, sábado, véspera do Dia dos Pais, amanhã, domingo, né? Amanhã é o dia dedicado aos marmanjos. Beleza, muito bom, né? Eu quero abraçar meu amigo Ozias, da Mix Frio, está na nossa audiência. Mandar um alô aí pra turma lá do Mercantil do Didi, meu amigo Didi, viu? Didi do Mercantil do Didi é o maior distribuidor de frutas lá na Zona Sul, no BH, bairro Belo Horizonte. Ali em frente é o antigo Caique, do Carnaubal, não é? Meu amigo Didi está na nossa audiência, ao lado da sua esposa, dona Débora Soares Barreto Nunes. Um abraço aí pra Didi, do Mercantil do Didi. Abraçar também o meu amigo, gente boa, na nossa audiência, Edivaldo de Souza, no Mercantil Selma Fernandes, lá na Coelho Neto. E ao lado tem a lojinha de Selma Variedades, que é a esposa do Edivaldo, também curtindo aí a nossa Vitrola 105. As meninas do CRAS, lá do BH, Júcia, Rejane, Mirella, também na nossa audiência, viu? O CRAS ali do BH, do bairro Belo Horizonte, fica logo depois do Mercantil do Didi, viu? Também na nossa audiência. Meu amigo Ozias, da Mix Frio, alô Ozias, também na nossa audiência. 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Minha amiga Samara já traz a mensagem do Dia dos Pais amanhã, não é isso, Samara? Alô, Samara.
8: Neste segundo domingo de agosto Isso. É comemorado o Dia dos Pais. E nós, da Família Iluminadora, queremos desejar um feliz Dia dos Pais a todos os papais.
7: Pronto.
8: Que seja um dia repleto de amor, carinho e momentos especiais ao lado de quem vocês amam. Ser pai é cuidar, ensinar, proteger e estar presente, deixando marcas de amor para toda a vida. A todos os pais, nossa admiração, carinho e nossa homenagem. Feliz Dia dos Pais.
7: Feliz Dia dos Pais. 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Você que é papai, amanhã, dia 9, domingo. 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
7: É, abraçar meu amigo Neto da Aqui Peças, tá na nossa audiência também, não é? Aqui Peças ali na Francisco Solon, próximo ao Queiroz da Boa Vista, meu amigo Neto, sua esposa Liene, curtindo aí a nossa Vitrola 105. Agora vamos à participação do ouvinte, né? O ouvinte participa através do seu WhatsApp. Você que já mandou o seu áudio, sua mensagem de texto, no finalzinho do programa nós iremos sortear uma bandeja de ovos caipira. É um presentaço da mercearia do Dedé, lá no Mercado do Bom Jardim. E ainda vamos ter o bolo da Emília. Esse bolo é gostoso, né? Também lá no Mercado do Bom Jardim. E ainda é o lanche da Frost e Açaí, acompanhando o mel de caju, cajuama, rico em vitamina C. Agora vamos à participação do ouvinte. Alô, boa tarde.
13: Boa tarde, meu amigo Luciano Barreto.
7: Boa tarde.
13: Pois é, estou aqui novamente de volta, tá?
7: Tá.
13: É, quero ver a música Ana com o Renato, oferecer meu esposo, né? Eles ouvintes maravilhosos.
7: Pronto.
13: Cada um de vocês aí, tá bom? Um feliz dia dos pais, que Deus abençoe.
7: Que Deus abençoe o seu papai.
14: Boa tarde, meu nome é José Erivan, moro no Alto Manuel. E quero pedir aquela música de José Augusto, A Noite Mais Linda.
7: A Noite Mais Linda.
14: E quero participar do sorteio.
7: Tá bom, beleza.
15: Boa tarde, Luciano Barreto. Aqui é Soledade do Bela Vista. Gostaria de ouvir qualquer música com Arthur Galeno.
7: Pronto.
15: Gostaria de participar das promoções. Um ótimo sábado.
16: Boa tarde, meu amigo Luciano. Jada Arende Souza, o Tatu das Barrocas.
7: Tatu das Barrocas.
16: Vida de Cantendano com Roberto Mila.
7: Pronto.
16: Para todos que tá na boa de Mossoró.
17: Boa tarde, Luciano Barreto. Boa tarde para todos os ouvintes. Manda parabéns para você e para todos os pais que ouvem o programa e para todos os rapazes da rádio.
7: Beleza.
17: Mães que faz papel de pai e mãe. Gostaria, se for possível, de ouvir a música Máquinas Humanas com Bartô Galeno.
18: Boa tarde, Luciano Barreto. Boa tarde, Enio. Boa tarde. Luciano, eu queria ouvir Descida com Zezo.
7: Descida!
18: Para oferecer aqui às minhas amigas,
7: certo.
18: Oferecer a vocês aí nos estúdios. Boa tarde.
7: Boa tarde,
19: Luciano Barreto. Boa tarde, Paulo Oliveira. É, Luciano, gosta de ouvir hoje aí no Vitrolão aí. Com Zezo, Descida.
7: Descida.
19: Era feliz que minha esposa Lene, ao seu Luiz da Lenha, a dona professora de Vanilla, a Pudim, ao Costelinho, Costelinha 2, meu amigo velho, Gilvão Silva, lá no Juremal, e enfim, a toda na escola, Luciano. Dá uma tarde aí, ó, trabalho, tô ligado.
7: Beleza.
19: Então, vamos ver essa aqui da Barroca 2, valeu.
20: Boa tarde, Luciana. Aqui quem fala é Janete do Jardim de Planalto. Eu hoje eu gostaria de ouvir a música Tudo Para com Roberto Carlos.
7: Tudo Para.
20: Quero oferecer a Juraci Jurandir nos Paredões.
7: Pronto.
20: A Dudu e seu João lá na Abolição. E quero participar dos sorteios. Tchau, amigo. Até
7: tchau,
20: amanhã. Se Deus
7: amiga.
20: Quiser, estaremos juntinhos novamente.
7: Beleza.
21: Boa tarde, Luciano Barreto.
7: Boa tarde
21: a todos da 105 FM. Aqui quem fala é Francisco de Oliveira. Firmo ataque diretamente aqui do bairro Bela Vista.
7: Bela Vista.
21: Luciano Barreto.
7: Oi.
21: Queria participar aí dos ovos do seu Dedé.
7: Dos ovos do seu Dedé.
21: Da tarimba do mercado do Bom Jardim.
7: Minha Coloco nossa
21: senhora.
7: Coloco
21: meu nome aí no sorteio. E queria pedir uma música de Paulo Sérgio. Qualquer um do Paulo Sérgio aí.
7: Paulo Sérgio.
21: Eu queria oferecer à família Oliveira, à família Costa e a todo da 105 FM.
7: Beleza, meu amigo.
21: Valeu, Luciano
7: valeu,
21: Barreto.
7: Valeu.
21: Bora, Luciano Barreto.
7: Bora, cuide. Cuida.
21: Joga pra cima, Luciano Barreto. Que é audiência.
7: Vamos embora.
21: Uau.
7: Uau, uau. 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Lembrar que sábado 22, hoje são 8, próximo sábado é 15, no outro é 22. Aí o meu cantor Zé Martins vai estar no Boteco do Maza, ali na Professor Manuel João com a Lopes Truvão. Bairros 12 anos com Boa Vista, viu? Dia 22, sábado, meu cantor Zé Martins lá no Boteco do Mazá. Tá tudo bom, tá tudo beleza, viu? 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Agora 2h41 aqui na Boa de Mossoró. Vamos com música boa, música de qualidade. A nossa sofrência, nós estamos só começando, viu? Vamos até as 16h, tá bom? Chegando Jane Arundi, não se vá.

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7: Beleza, agora 3 e 2.

0: 3 da tarde e mais 2 minutinhos, já estamos vencendo aí a primeira hora da nossa vitrola 105, né? Mandar um alô aqui para Jackson Lira, está indo para Tibau, quem pode, pode, né? Nosso companheiro Jackson Lira, ele nos manda aqui uma mensagem: estou indo para Tibau, estou lhe ouvindo. Eu, Daiane, Luiz Otávio, Deta e Maria Tereza. O recadinho aqui do Jackson Lira, a nossa audiência maior, ao lado de Gilson Cardoso, nas manhãs da 105, né?
1: Ai, papai!
0: Pois diga. Meu amigo Genildo Félix, alô Genildo Félix, é assessor parlamentar do nosso deputado estadual Ivanilson Oliveira. O deputado estadual Ivanilson visitando neste final de semana as cidades de Areia Branca, Apudi, né? Grossos, Tibau e Baraúna. Encontra-se na nossa região o nosso deputado estadual Ivanilson Oliveira e sempre também nos dando o carinho da sua audiência, né? Acompanhando aqui a Vitrola 105. Forte abraço, nosso deputado Ivanilson Oliveira, em plena campanha, né? Buscando aí renovar o seu mandato, a sua volta, né? A sua continuidade na Assembleia Legislativa do Rio Grande do Norte. Nosso ouvinte, né? Está nos ouvindo, nosso querido deputado Ivanilson Oliveira e o seu assessor, meu amigo Genildo Félix, nos dando carinho da audiência. 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
0: 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Abraçar meu amigo George Ribeiro, tá na nossa audiência, me manda aqui uma mensagem aqui no zap, dizendo que está curtindo aí a Vitrola 105. 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
0: 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Muito bom. 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
0: 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Lembrar que daqui a pouco a gente vai sortear, nós vamos sortear uma bandeja de ovos caipira, novinho, novinho, direto lá de São Rafael, da Granja de Luiz Maia, numa parceria com a mercearia do Dedé, tá bom? Ainda vamos ter o sorteio do bolo da Emília. Olha que bolo, viu? O melhor de Mossoró é o bolo da Emília, lá no Mercado Bom Jardim. Vamos ter o mel de caju, cajuama, e o lanche da Frost e Açaí. Tudo isso pra você daqui a pouquinho na nossa Vitrola 105. 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Oh, coisa boa! 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
0: Sábado 22 tem música ao vivo lá no Boteco do Maza, com o meu cantor Zé Martins, né? É, hoje são 8, sabe que vem 15, no outro é 22, né? É, no terceiro sábado, nós vamos ter música ao vivo lá no Boteco do Maza, né? Ali na Professor Manuel João, com a Lopes Trovão, 12 anos, com a Boa Vista. Meu cantor Zé Martins vai soltar a voz no dia 22, sábado, 3 da tarde, lá no Boteco do Maza. Muito bom, né? Eu vou estar por lá, Heriberto do Bar Pai Filho, muita gente. Alexandre, da Mossoró Autopeças, né? Já confirmando presença para curtir o meu cantor Zé Martins. Muito do bom. Agora vamos à participação do ouvinte. Vamos ao nosso WhatsApp, tá bombando. O zap aqui tá bombando. Beleza. Alô, boa tarde.
6: Boa tarde, meu amigo Luciano Bahia.
0: Heriberto.
6: Beleza, ouvir a música hoje. Vinha no jeito pra oferecer a toda a galera aqui do Bar Pai Filho. Nossa, sabe quem tá aqui? Alexandre, seu.
0: Alexandre!
6: Tava lá na loja lá do centro. Alexandre, tá Paulo, tá Léo.
0: Isso.
6: Tá Aureano, Sandro.
0: Aureano.
6: Seu Fernando.
0: Seu Fernando.
6: A galera tá aqui, só não tá Buiú.
0: Buiú não tá não.
6: Passou, Adriano. R$3.
0: R$3.
6: Valeu.
0: Valeu.
6: Quem canta é Fernando Mendes e Carlos André, viu? O Cigu tá aí, né? Valeu, amigo. E nosso amigo Neto aqui, peça, me esqueci, hein? Nosso grande amigo.
0: Nosso querido amigo Neto.
6: O seu patrocinador.
0: Beleza. Mais um ouvinte.
7: Boa tarde, Luciano Barreto.
0: Boa tarde.
7: Meu nome é Francisca Helena, moro no Alto São Manuel e gostaria de participar do sorteio.
0: Pronto.
8: Boa tarde, meu amigo Luciano, aqui é Elias Paredões. Luciano, me coloque nos ovos da mercearia do Dedé, viu? A melhor mercearia do Bom Jardim.
9: Luciano Barreto, você participa aí do sorteio aí, você aqui é Marcos, do Alto Manuel.
10: Boa tarde, Luciano Barreto, sou Araci Maria, estou no Bom Jardim, gostaria de ouvir qualquer música aí da sequência e me coloque na promoção da bandeja de ovo lá do seu Dedé.
0: Pronto.
10: Um bom final de semana e um ótimo dia dos pais, Luciano.
0: Beleza.
11: Boa tarde, Luciano Barreto, sou Antônia Pereira, moro na Presidente Dutra, quero participar do sorteio e quero também pedir uma música Sementes do Amanhã com Erasmo Carlos.
0: Certo.
11: Final de semana abençoado a todos.
12: Boa tarde, Luciana. Aqui é Rosa Liberdade 1. Eu quero ouvir uma de José Augusto. Quem é ele? Eu ofereço passagem da Liberdade 1, Fátima Moreira, Maria das Neves e Rita de Castro. Cheiro cheiroso, um abraço carinhoso. Tchau, tchau.
0: Tchau, tchau.
13: Boa tarde, Luciana Barreto. Aqui é Suzana Maria do bairro Alfredo Gurgel.
0: Suzana Maria.
13: Para escutar as próximas músicas para oferecer a todos. E coloco na promoção e Feliz Dia dos Pais. E se amanhã do programa eu ofereço de novo, Feliz Dia dos Pais. Valeu!
0: Valeu!
14: E aí, minhas qualidades, meu amigo Fábio Vieira, minha qualidade, Barra Tavares. Como sempre, estou aqui conectado na 105, que é a melhor de Mossoró. Estou aqui no Brato, mano, aqui mais uma também, amigo. E elas querem ouvir aqui uma música de Marília Mendonça.
0: Marília Mendonça.
14: Estou esperando. Cuida.
0: Pronto. Cuida.
15: Boa tarde, amigo Luciano Barreto. Já estou aqui ligado na 105. Sábado e domingo que eu estou em casa é direto. É aqui, é Rosimeire Lopes, da Boa Vista. Rua Padre Lesbão.
0: Boa Vista, Padre Lesbão. Olha, eu recebo aqui a mensagem de texto, né?

0: Doutor Deoclésio Júnior. Doutor Deoclésio me mandando aqui uma mensagem. Boa tarde, amigo Luciano. Registrar hoje o aniversário de Dona Francisca, mãe de Joilton, né? É, ano passado passamos juntos. Mande um alô para ela. Sempre estilizado em seu programa. Aquele abraço, meu patriota, pois diga. Meu amigo doutor Deoclésio, né? Meu amigo Joilton, Dona Francisca. É, muita gente boa curtindo aí a nossa Vitrola 105. 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Vamos de música, vamos cantar. Chegando. Olha aí, nós somos uma máquina humana, será? Hein? Canta, Paulo Sérgio.
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8: Agora 3h40, aqui na Boa de Mossoró. 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Abraça, o meu abraço aí ao professor Adesso e doutor... o meu amigo doutor Júnior, Deoclésio Júnior, né? Registrando aí o aniversário hoje, sábado, dia 8, né? É o aniversário de Dona Francisca Tavares, é a mamãe do Joilton, ali em frente a Cobal, a mamãe da Jeane Tavares, né? E os amigos registrando aí este aniversário da Dona Francisca, viu? Gente muito boa, gente finíssima, a mamãe do meu amigo Joilton, né? Parabéns, que Deus te abençoe, viu, dona Francisca, né? Tá na nossa audiência. Meu amigo Genildo Félix, também na nossa audiência. Genildo Félix, que é assessor parlamentar do deputado estadual, nosso querido deputado Ivanilson Oliveira.

0: Beleza, beleza, vamos embora, vamos embora. Daqui a pouco a gente tem um sorteio da nossa premiação desta tarde de sábado, dia 8. 30 ovos caipira, uma bandeja de ovos da mercearia do meu amigo Dedé ali no Mercado Bom Jardim. Aproveitar e mandar meu alô, meu abraço pra dona... pra mamãe do Dedé, né? Dona Cecília, Luciano Barreto. Dona Cecília trabalha com doce caseiro, viu, Valber? Olha, o doce caseiro fabricado por Dona Cecília, a mamãe do Dedé da mercearia, viu? Qualquer dia desse você vai ganhar também um pote de 500ml, viu? 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Daqui a pouco a gente sorteia o bolo da Emília e ainda vamos ter o mel de caju cajuama e o lanche da Frost Açaí. Vamos à participação do ouvinte. Alô, boa tarde.
1: Boa tarde, Luciano Barreto.
0: Boa tarde.
1: Ouvinte do programa da FM 105. Boa tarde, meu amigo, que é diretamente do bar de Jomar, que com Dona Lúcia aqui na cozinha fazendo
0: passagem de pedras.
1: Um alô aí pra Rosvaldo Barreto, Doraci Barreto.
0: Pronto.
1: E um alô também pra Chico Barreto. E um amigo. E um alô também pra Emília
0: dos bolos. Bolo da Emília.
1: Bolo, né?
0: Isso.
1: Lá do mercado.
0: Do Bom Fernando, Jardim. Né?
1: Lá do Mercado Bom Jardim.
0: Sim.
1: O melhor bolo lá do Mercado Bom Jardim é do bolo da Emília.
0: Bolo da Emília. Pronto, meu amigo Jomar. De passagem de pedras, né? O meu alô aqui, o meu abraço e o meu boa tarde para o meu amigo Darlan da Mossoró Pneus. A Mossoró Pneus fica na Presidente Dutra, ali em frente à ABB, né? Ali na Ilha de Santa Luzia, tá bom? Vamos cantar, vamos de música. Vamos de vinho e gelo, é? Música de Carlos André, com a participação de Fernando Mendes. Atendendo a turma lá do bar do Ariberto, meu amigo Ariberto. Vinho e gelo.

0: tarde, meu amigo Luciano Barreto. Já estou na sua escuta aqui, o programa Audiência. Eu digo, deputado, você está sendo mais conhecido ainda, porque o pessoal pensa que o deputado João de Oliveira é um forasteiro. Não é forasteiro, não. Ele é da Gema. Nasceu aqui no Bom Jardim, morou um tempo lá no Distrito, que é a zona rural de Mossoró, era. Foi embora para Paguanas Francesas trabalhar, lutar pela vida. E, graças a Deus, foi muito bom, foi bem sucedido na sua trajetória. Elegeu a irmã prefeita de Baraúna, se elegeu deputado estadual com a força dos amigos, tá? E dizer que o deputado estadual dessa região que trabalhou mais que ele aqui, eu desafio qualquer um. Aqui para Areia Branca, para Grosso, para Tibau, para Baraúna, para Pedro Velho, e muita cidade, entregou muitas ambulâncias, entregou muitos recursos para as feiras pessoas, para Mossoró, né? Para Mossoró, tomou o tomógrafo do Tarcísio Maia, aquela luta do ônibus do Hemocentro, através do nosso amigo doutor Damásio, a doutora Zenaide, né? Que assim, quase não chega aqui, né? E outras coisas, né, Luciano? Que depois a população vai saber. É um cabo humilde, simples. E toda segunda-feira está sempre aqui na nossa sopa aqui. Na segunda-feira. Cuidado, aqui não distribui sopa para ninguém. Apenas aqui convidados. Os amigos convidados. Um abraço para o amigo Luciano Barreto. Nosso deputado detalhe, que esteve descansando, né? Que a luta foi grande. Esteve em Areia Branca no lançamento da festa padroeira Navegantes, né? Junto com o prefeito Souza, né? E mandar um abraço para Chiquinho de Jaime, para nossa amiga Zé Bezerra, lá em Baraúna, Fabrício, presidente da Câmara Municipal, Marco Medeiros, secretário de Educação e vice-prefeito, a prefeita de Vanice, nosso amigo Sandro, e todos os amigos que faz parte desse grupo político de nossa amiga Vanessa Oliveira. Um abraço para o amigo Luciano Barreto. E mais tarde estou lá no Cobiça. Passa aqui com você, Luciano Barreto. Vou tomar uma cachaça lá, hein?
1: Cobiça, diga. Valeu, Genildo. Um abraço aí, Genildo Félix, lá da Toca do Gambá, assessor do nosso deputado estadual Ivanilson Oliveira, prestigiando aqui a nossa Vitrola 105. Agora vamos aqui rapidinho o resultado da nossa premiação, da nossa vitrola de hoje. A bandeja de ovos caipira, 30 ovos, um presente da mercearia do Dedé no Mercado Bom Jardim. O ouvinte ganhador é o meu amigo, nosso George Ribeiro. Alô, George Ribeiro, é o ganhador da bandeja de ovos caipira, né? 30 ovos caipira lá da mercearia do Dedé. É o bolo da Emília, sai para, vamos ver o bolo, Socorro, bairro Paredões. Minha amiga Socorro Paredões é a ganhadora do bolo da Emília. E o lanche da Frost e Açaí, lá na Duelde, lá no BH, acompanhado do mel de caju cajuama, sai para Suzana Fernandes. Pronto, tá dado o recadinho. São 3h52, final de programa. Só agradecer o carinho da sua audiência e os parabéns para quem aniversaria no dia de hoje, né? Que Deus lhe abençoe, que tenhamos um final de semana iluminado, beleza? Amanhã, domingo, dia dos pais, estaremos de volta aqui no Domingo Maior, a partir das 11 da manhã. Que Deus abençoe a todos. E um feliz final de semana iluminado. Tchau.

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1: Olá, você seja muito bem-vindo, bem-vinda. Está começando agora mais uma edição do programa que celebra a melhor fase da música mundial. Prepare o coração, aumente o volume e venha recordar com a gente os grandes hits dos anos 80. Comigo, Douglas Polato. Bora nessa que o programa de hoje tá recheado de músicas boas, viu? Aumenta o volume aí.

0: Top demais essa música, não é? É hora de carregar as baterias. Vamos fazer uma pausa para o intervalo comercial, mas já já a gente volta com mais sucesso dos anos 80. Não sai daí, hein?
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0: Bem, galera, e assim vamos fechando o último bloco do Hits 80 de hoje. Foi bom demais poder contar com a sua audiência. Obrigadão mesmo pela companhia, um ótimo fim de semana. Cuidem-se e a gente se fala novamente na segunda-feira. Forte abraço e até lá. Tchau, tchau.
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3: Olá, sejam bem-vindos ao Essencial. Espero que você esteja aí bem, tenha tido aí um final de semana maravilhoso e que você possa acompanhar a nossa programação sempre aqui na 105 FM, a boa de Mossoró, FM Santa Clara. A gente está com o Juan, ele que é neuropsicólogo, é isso, Juan?
4: Isso mesmo, amiga.
3: Mas eu conheci você há muito tempo atrás como aluno, a gente se encontrou em algum lugar. E você disse, eu vou me formar e venho dar uma entrevista pra você. Você lembra disso?
4: Lembro, sim.
3: Você tava fazendo o que naquela época?
4: Tava cursando psicologia.
3: Cursando já psicologia, mas antes você vem de enfermagem.
4: Isso. É, eu começo, chego em Mossoró.
3: Você vem de onde?
4: Eu sou de Triunfo Potiguar. Triunfo Potiguar é uma cidade aqui do interior de 3 mil habitantes. É uma cidade pequena e aí eu me mudo em 2014 para uma cidade de 300 mil habitantes, que é Mossoró. Para cursar psicologia, né, e de maneira paralela, eu também cursei, entrei na enfermagem, que também foi minha profissão aí durante 5 anos, antes de oficialmente atuar na psicologia.
3: Você conseguia fazer esses dois cursos e ainda trabalhar?
4: Isso mesmo, eu fiquei cursando os dois simultaneamente.
3: É bom para lembrar para quem vem de fora para estudar, a vida é assim mesmo,
4: sim,
3: né? Tava falando, a gente acabou de gravar um programa com um advogado falando sobre aposentadoria, mas nessa fase da vida que você está falando agora, a gente nunca pensa em aposentadoria, né? Principalmente você que é um profissional autônomo hoje, então vai pensando na sua aposentadoria.
4: Exatamente.
3: Entendeu? Então você vem de Triunfo Potiguar. Triunfo Potiguar fica perto de?
4: Fica aqui entre Campo Grande e Jucurutu.
3: Então é perto, né? Dá
4: pertinho.
3: Até pra trazer uma bolachinha.
4: Sim, pertinho.
3: E aí você decidiu fazer psicologia, mas durante a enfermagem você pegou uma época bem difícil.
4: Isso mesmo, eu trabalhei na enfermagem durante a pandemia. Eu fui 5 anos, trabalhei na enfermagem. Nesses 5 anos eu trabalhei exclusivamente no setor de hemodiálise, então trabalhei em hospitais que ofertam esse tratamento e a gente passou pela pandemia dentro dos hospitais, eu como técnico e ainda na graduação, mas também saí da graduação e me formei logo quando a pandemia começou. Então acabou que fiquei na enfermagem, mas também iniciando na carreira da psicologia durante a pandemia ainda.
3: E foi um verdadeiro objeto de estudo, né?
4: Sim, foram muitos desafios, Lilian, pessoais, sociais e profissionais. Primeiro que a enfermagem ela não tinha opção de parar, então a gente estava o tempo todo em risco, durante a pandemia, vendo pessoas adoecendo, morrendo, nossa família em casa e a gente precisava estar ali diariamente cuidando de quem estava adoecido.
3: Lá em Triunfo Potiguar faleceu muita gente?
4: Sim, nós tivemos um público, um número bem significativo de pessoas que foram acometidos e que vieram a óbito pelo Covid.
3: Vocês que trabalhavam nessa linha de frente, vocês ficavam dias dentro do hospital?
4: No caso, a minha forma de trabalhar na enfermagem era por plantão, né? Então eu ficava turnos, a manhã inteira ou a tarde inteira, diariamente. Então os horários eles eram planejados, mas tinham pessoas que ficavam mais tempo. Essa realidade de turnos, de dias, são mais para outros estilos de trabalho dentro da enfermagem, hospitais, emergência, mas na hemodiálise a gente tem horários fixos para estar ali.
3: Eu vi alguns vídeos seus, né? Eu já lhe seguia, mas eu nunca parei para observar a sua desenvoltura falando sobre isso, de como a parte emocional também contava na melhoria ou na piora de alguns pacientes, né?
4: Sim, Lilian, os aspectos emocionais, eles eram fatores ali muito importantes. E aí, no período da pandemia, eu tive a oportunidade de acompanhar alguns pacientes na UTI enquanto psicólogo, né? Então, fiz o acompanhamento de alguns pacientes que estavam internados, alguns deles com dificuldade de permanecer naquele ambiente, trancado, muitas vezes tendo que usar máscaras de oxigênio por longos períodos. E aí muitos tinham crises de ansiedade e acabavam não conseguindo aderir a esse tratamento. E não aderir à máscara de oxigênio era agravar o seu quadro. A pandemia, ela comete a questão respiratória e eles precisavam ficar ali durante longos períodos com aquela máscara ali que sufoca, né? Que prende, que está ali liberando ar constantemente no nariz. E aí eu tive a oportunidade de acompanhar esses pacientes enquanto psicólogo a fim de diminuir o impacto dos fatores emocionais na adesão desse tratamento, né? E o quanto foi importante a atuação e a intervenção da psicologia nesses casos, porque se não aderisse, corria o risco dele ter que ser entubado, e a gente sabe que naquela época a intubação era um fator de risco muito grande para a morte durante a pandemia. Né? E isso mostra o quanto os aspectos emocionais, além de todo o impacto de quem está lá fora, de como está lá fora, eu aqui dentro correndo risco de vida. E a psicologia estava ali atuando para diminuir essas preocupações dentro do que era possível, a fim de melhorar a adesão ao tratamento.
3: Também, eu não sei se é você que faz isso, se é o médico, que vai avisar a família que o paciente faleceu.
4: Sim, na verdade a equipe toda está ali, né? A notícia de morte, ela precisa ser do médico, né? Mas o psicólogo está ali para dar apoio após essa notícia, para dar apoio à família, dar apoio a quem fica. O ato de noticiar precisa ser do médico, mas toda a equipe, ela tem o seu papel nesse momento também.
3: E era num momento que eu acho que nem podia abraçar, né?
4: Não podia abraçar, não podia chegar muito próximo. Então a gente precisava sorrir com os olhos, precisava ter palavras de conforto, palavras que abraçassem além do físico.
3: Nossa, foi um momento muito difícil, realmente. Sim. Foi difícil pra gente que ficou dentro de casa, imagino pra vocês que ficaram cuidando dessas pessoas, do amor, da vida de outras pessoas, né? Que aí vem aquela parte de você se doar tanto na profissão e ter a certeza que você escolheu, né? Você já veio com esse pensamento lá de Triunfo Potiguar de fazer o curso de psicologia, e hoje você é neuropsicólogo?
4: Isso mesmo, Lilian.
3: É uma especialização?
4: Isso, a neuropsicologia é uma especialização da psicologia que atua compreendendo os aspectos, a inter-relação entre os aspectos comportamentais e neurológicos, né? Então a gente trabalha com essa conexão entre cérebro, comportamento e emoção. Hoje eu ainda atuo como psicoterapeuta, ainda tenho alguns pacientes em psicoterapia, mas atualmente eu tenho atuado mais diretamente na neuropsicologia com público adolescente e adulto, né? Então a gente trabalha ali, eu trabalho muito próximo com as questões do diagnóstico tardio, né? São pessoas que recebem diagnósticos na vida adulta de autismo, TDAH ou outras condições, que já vem a vida inteira vivendo com aquelas dificuldades e só recebem isso após alguns anos, né? Então hoje eu trabalho muito mais diretamente com a neuropsicologia e com a docência, né? Ainda estou em sala de aula atuando como professor também.
3: Ah, tá. Você dá aula de quê?
4: Eu dou aula no curso de psicologia, né, da Unicatólica. Ao longo desses anos, eu, além da psicologia clínica, eu fui psicólogo educacional do Colégio Diocesano e estava também.
3: Você tá em casa,
4: estou,
3: né?
4: Em casa, você tá em estou casa. Em casa. Né, atuei no Colégio Diocesano 3 anos como psicólogo educacional e também como professor da Unicatólica. E atualmente estou em clínica e estou ainda na docência no curso de psicologia.
3: O psicólogo educacional, o que é que ele tem visto da juventude de hoje? Da juventude que eu digo da adolescência, né?
4: Sim, a gente olha para a juventude, para o futuro das nossas crianças, né? Na psicologia educacional, eu estava com educação infantil, com crianças de 1 a 5 anos, mas com uma equipe de psicólogos que tinha na escola, acabava acompanhando todos os segmentos. A gente vê o desenvolvimento humano com preocupação, Lilian, por todas as influências sociais, tecnológicas que nós temos agora, né, pelas formas e tentativas de educar assertivamente. A gente olha com preocupação para como tudo isso tem acontecido. Nós temos crianças cada vez mais cedo expostas às tecnologias, expostas às redes sociais. Isso abre um campo de vulnerabilidade para adoecimentos e para riscos cibernéticos.
3: Uma vez me disseram uma coisa, ou eu vi, não sei, que a educação deve ser feita em casa. A escola, ela passa conhecimento. Tá certo isso?
4: Tá completamente certo, né? A gente não tem como terceirizar para a escola a educação dos nossos filhos. A educação, ela precisa ser compartilhada. A base da educação, ela tem que ser familiar. Os valores, a cultura, ela precisa seguir essa base familiar e a escola entrar como um complemento nesse processo de educação. Quando a gente terceiriza para a escola educar os nossos filhos e

0: vivencia. Então, não era raro que a gente tivesse na escola crianças com mudanças de comportamento e aí ficavam mais violentas ou mais tristes ou mais irritadas, e quando a gente ia compreender, era um processo de separação dos pais, era algum conflito que a criança estava vivendo ali em outros contextos. Eu digo muito que a escola, ela é um dos primeiros lugares onde as mudanças de comportamento, elas aparecem. E é, nós, enquanto psicólogos, precisamos atuar muito junto da escola para compreender como é que isso está acontecendo lá. Muitas crianças passam mais tempo na escola do que em casa. Passam mais tempo em atividades externas do que com seus pais.
1: E hoje em dia já não tem mais tanto... Eu creio, né? Eu vejo assim pelas entrevistas que eu faço, não tem tanto mais aquela coisa, não, meu filho não vai fazer terapia porque ele não é doido, né? Tem, não, vou botar esse menino na terapia para ver se melhora, né? Então hoje já tem esse pensamento.
0: É, nós temos ainda muito a avançar em relação a isso. A psicoterapia, o psicólogo, o psiquiatra conseguiu desconstruir parte dessa visão ao longo do tempo, isso tem sido um avanço, mas nós ainda temos muito o que desconstruir sobre o papel da psicologia, da psiquiatria, do cuidado com a saúde mental como um todo. Muitas pessoas, elas só atentam que o seu problema pode ser mental depois de passar por todas as especialidades médicas anteriores.
1: Eu estava vendo agora que, por exemplo, a obesidade, na maioria das vezes, ela vem de um problema psiquiátrico, né? Alguma coisa que você tem, que você come muito, ou que até o seu corpo não funciona como ele precisa, para que você elimine o que tem que ser eliminado e fique só com a parte boa, né? Então, até isso pode atrapalhar. Aqui a gente conversa, assunto sério, mas também pede música. E o convidado fica à vontade para pedir a música que quiser. Pode trazer até cola.
0: Sim, eu separei aqui algumas músicas para pedir hoje, Lilian, que representam um pouco dessa história, né? Que representam um pouco da psicologia, que representam um pouco de mim. Todas as músicas, elas são do MPB, porque acho que a gente precisa cuidar e preservar esse estilo musical pela letra, pela história que ele conta, né? E hoje eu queria pedir a primeira música, Me Curar de Mim, de Flaira Ferro. Essa música, ela representa muito o papel da psicologia na sociedade. Ela fala de um desafio ali que todos nós temos, que é a importância de olhar para si, para os processos de cura e de autocuidado. Então, a música, ela fala sobre isso, de que eu preciso primeiro me curar de mim, como sendo muitas vezes o causador das minhas próprias dores. Então, Flaira Ferro, ela vem contar essa história, e aí esse é um dos nossos maiores enfrentamentos, é entender que muitas vezes o problema não está no outro, está em mim mesmo, e aprender a conviver comigo é o primeiro passo para uma vida melhor.
1: Vamos ouvir, então.

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3: Voltando com o Essencial, a voz ainda está meio rouca, né? Mas a gente está aqui para fazer esse programa lindo, que tem aí tido uma repercussão muito boa. Lembrando, se você quiser anunciar seu produto, seu serviço aqui no Essencial, pode falar comigo lá no meu Instagram, Lilian Martins Comunicadora, ou entrar em contato com o Fábio Oliveira aqui na 105 FM, tá? Essencial sempre terças e quintas, reapresentação no sábado e no domingo, no sábado às 17 e no domingo às 16 horas. E aí você depois pode encontrar lá no YouTube da 105 FM. Aproveita, já se inscreve lá no canal, ativa o sininho e dá aquele joinha. Eu sempre quis dizer isso, sabe? Dá aquele joinha, ativa o sininho e se inscreve no canal. O Juan tá aqui conversando com a gente e a gente tava falando, enquanto a música belíssima passava, sobre a realização dos sonhos e também a frustração, né? Que faz parte da vida. E às vezes a gente não sabe lidar muito com a questão da frustração. Você acha que tá tudo lindo, tá andando... É como se você estivesse numa pista de asfalto sem buraco e de repente você cai dentro do buraco e vem aquele choque imediato. E aí, o que fazer?
4: Lilian, e os buracos talvez sejam necessários para a gente sair do modo automático, né? Porque às vezes vai tudo ali muito bem e o buraco ele vem para nos despertar de que às vezes o modo automático nem sempre vai ser o melhor caminho a ser seguido, né? Então, às vezes as pessoas elas se acomodam nesse mesmo lugar, acham que está tudo bem, que está tudo realizado, e a própria vida se encarrega de colocar um buraco no meio ou uma curva que não estava esperada para mostrar que aquele caminho talvez não seja o melhor.
3: Ai, você me lembrou coisas agora. Você está fazendo uma terapia comigo, viu? Você está fazendo uma terapia comigo. Mas aí, nessas curvas, quando a gente não consegue, a ajuda profissional é essencial.
4: É essencial. Muitas dessas curvas da vida a gente não consegue passar por elas sozinhos, né? E aí o primeiro passo é de fato reconhecer a nossa incapacidade de lidar com alguns problemas por conta própria. E eu sempre digo para os meus alunos, para os meus pacientes, que às vezes dividir uma carga entre duas pessoas vai deixá-la mais leve. E aí a psicologia, ela entra com esse olhar de acolhimento, mas entra com um olhar científico para aquele problema. E essa é uma das ideias que a gente precisa desconstruir sobre o papel do psicólogo, que muitas pessoas não vão por medo de ser julgado, por vergonha das suas dificuldades, por vergonha dos seus problemas. E o papel do psicólogo nunca deve ser julgar a pessoa a partir daquela situação. Isso é o que a sociedade já faz.
3: E outra coisa, a gente tem muito a visão do psicólogo que você deita lá no divã e você fica falando, falando, e o psicólogo lhe escutando e dizendo, não, não era para ser assim, você fez errado, você fez isso. Hoje isso já mudou bastante.
4: Sim, nós temos alguns estereótipos, né, da psicologia, mas o que nós temos de realidade é o psicólogo que acolhe, é o psicólogo que compreende, é o psicólogo que também aponta algumas coisas. Não adianta a gente romantizar o processo psicoterapêutico dizendo que ele vai ser bom, porque muitas vezes ele vai mexer em feridas que vão causar dor. Mas se a gente não mexe, se a gente não consegue identificar o problema, a gente não tem como tratá-lo. Então a psicologia ela vai mexer em algumas dificuldades, mas o objetivo é conseguir cicatrizá-las ou aprender a conviver melhor com elas.
3: Bom, realmente, geralmente os alunos que procuram fazer psicologia, eles têm uma mente aberta para tudo isso que você está falando?
4: É um processo de construção, Lilian, que precisa
3: porque
4: ser...
3: A gente diz assim, ah, tem vaga para psicologia, vou fazer.
4: Sim.
3: Mas sem ter nenhuma noção do que é.
4: Muitas pessoas, e essa é a realidade acadêmica que nós temos, muitos alunos procuram a psicologia a fim de se compreender. A fim de muitas vezes aprender a tratar as suas próprias dificuldades. E no meio do percurso eles conseguem descobrir que não é assim. Né? Então muitos procuram com esse objetivo e não tratar essas dificuldades também de maneira profissional. A academia não vai conseguir dar conta. Não tratar isso de maneira profissional vai incapacitá-lo de atuar na psicologia lá na frente. Porque imagina, Lili, eu me deparar com um paciente, eu enquanto psicólogo, me deparo com um paciente que ele me traz um problema, que aquele problema é meu também. Eu me identifico na dor daquele paciente. Né? Então eu não vou conseguir estar distante o suficiente para ajudá-lo naquela situação e acaba havendo uma confusão em relação às demandas apresentadas naquela situação.
3: E aí é onde você descobre se você vai ou não dar para o negócio, né? Porque a gente acha que também o psicólogo... Ah, vou fazer... Tem gente que tem aversão total à terapia. É, você vai fazer uma bariátrica e você precisa... eu tinha uma pessoa me contando que antigamente você precisava passar 2 anos fazendo terapia para poder fazer a cirurgia bariátrica. Hoje não, tem gente que vai uma vez para o psiquiatra e já é liberado para fazer a bariátrica. E a bariátrica, que é diminuir aí o seu peso, né? Tirar aquela... Não é só o peso que a gente fala do corpo, mas são todas as questões que você passa, como não ter uma cadeira que cabe você, não ter roupa que cabe você, mesmo com a moda plus size crescendo tanto. Mas vem todo esse trabalho que tem que ser feito realmente com certo tempo, né?
4: Sim. Durante esse período de formação, Lilia, depois da graduação, a especialização em transtornos alimentares, obesidade e cirurgia bariátrica foi a primeira que eu concluí. Né? Então, na psicologia...
3: Eu nem sabia, eu perguntei assim, eu tenho exemplos.
4: Na psicologia, eu sempre me interessei em estudar esses temas que são pouco discutidos. Né? Então, ainda na graduação, por exemplo, eu pesquisei sobre a síndrome de Down, que é um público ali, de certa forma, mais esquecido pelos tratamentos. Hoje nós falamos sobre TEA, TDAH, mas existem outras condições que também são esquecidas. Depois de graduado, eu fiz a pós em transtornos alimentares, obesidade e cirurgia bariátrica, depois em neuropsicologia e atualmente em altas habilidades e superdotação. E aí quando a gente pensa aqui no campo dos transtornos alimentares, da cirurgia bariátrica, bom seria que ainda fosse obrigatório esse período de acompanhamento e que a cirurgia ela só acontecesse mediante essa liberação psicológica. Né? A gente emite um laudo ali, de um parecer de apto ou não apto para a cirurgia bariátrica, mas no final a decisão ela é do médico cirurgião. Eu, psicólogo, posso colocar que aquele paciente tem um quadro depressivo grave que possivelmente possa impactar na sua recuperação emocional após a cirurgia, porque existe um tanto de expectativa para o paciente após fazer a cirurgia. Eu posso colocar que ele está inapto naquele momento e o cirurgião decidir que não. Ele vai fazer a cirurgia da mesma forma. Né? Então, os aspectos psicológicos aí no campo da cirurgia bariátrica, da obesidade, precisa ser considerado como algo muito mais sério, como algo de fato obrigatório. Os profissionais da psicologia também precisam estudar e se responsabilizar pelo que eles colocam naquele documento.
3: E a gente vê muito assim, fez bariátrica e compensou bebendo, que nunca bebia, né? Então começou a beber. beber ao ponto de virar alcoólatra mesmo.
4: Sim.
3: Isso é como se fosse uma compensação da comida?
4: É que muitas pessoas depositam no corpo gordo ou no corpo magro a resolução para todos os problemas de sua vida. E é aí onde a psicologia ela entra em trazer para esse paciente que nem tudo vai se resolver após perder o peso. Após os números na balança diminuírem, essa pessoa continua sendo aquela pessoa. A história de vida dela não mudou, os aspectos emocionais, o que estava doendo possivelmente vai continuar doendo e que nem tudo vai se resolver a partir dali. A cadeira vai caber? Vai. A roupa vai mudar? Vai. Mas talvez emocionalmente nem tudo consiga acompanhar esse processo de mudança. E o acompanhamento psicológico antes, durante e após a cirurgia bariátrica é uma das grandes formas de a gente conseguir ter a manutenção do peso após essa cirurgia e não o desenvolvimento de comportamentos compensatórios como o álcool, como as compras, como outras coisas que podem vir ali como consequência por não ter tratado adequadamente de maneira preventiva.
3: É, muita gente volta ao peso rápido, né? Assim, parece que... Tudo bem, tem gente que fez bariátrica há 10 anos e tá tudo bem. Mas tem também aquelas pessoas que fazem, às vezes, duas vezes. E parece que, se eu não me engano, tem até um protocolo que não pode fazer duas, três vezes. Porque a busca pelo emagrecimento, para que você tenha um julgamento... Você não tenha, aliás, o julgamento. Olha a gordinha, olha aquela gorda, né? Eu vi até a ministra Carmen Lúcia dizendo que a mulher continua sendo isso. Aquela magrinha, aquela mulher, aquela do cabelo branco, aquela gordinha. Então são mulheres, são indivíduos. E a gente, a partir do momento que você diz, aquele ali que tá de cabelo arrumadinho, né? Aquele ali que tá de preto, você acaba não conseguindo, não é individualizar, mas não conseguindo colocar o ser humano em primeiro lugar, né? É um homem, é uma mulher, é uma senhora, algo, são pessoas, são indivíduos que passam por problemas, que precisam de ajuda, que precisam de também ter foco, como você, de estudar e conseguir continuar estudando até uma hora você estudar mais ainda.
4: Sim. Estudo é uma coisa que a gente nunca para de fazer. E quando você traz a recidiva do peso, o reganho do peso após a bariátrica, o que a bariátrica vai fazer é diminuir o tamanho do seu estômago. Então ela vai diminuir ali uma diminuição mecânica, não vai caber tanta comida. Só que os pacientes, após um período de tempo, quando o comportamento alimentar ele não muda, esse paciente ele vai desenvolvendo comportamentos para, por exemplo, comer mais vezes, beliscar mais vezes. Então, quando a gente soma a quantidade de pequenas vezes que esse paciente come, a caloria ela é muito alta, o déficit calórico não existe, não pratica atividade física, vem ali muitas vezes como uma forma de prazer imediato para lidar com questões emocionais e aí sim o reganho de peso ele vai acontecer como uma consequência. Por isso que o laudo psicológico bem feito previamente ele é tão importante, porque ele consegue prever, ele consegue dizer possivelmente que aquilo pode ser um fator de risco ou não.
3: É como se eu leigamente dissesse, emagreceu, mas continuou com o pensamento de gordo.
4: Sim. Porque a mente não mudou, o comportamento alimentar não mudou. O problema não é só comer menos, é quando, é como, é o que eu vou comer. Né? Então, se não muda o comportamento, as chances do reganho de peso elas se tornam muito maiores.
3: E mesmo com um reganho de peso, esse paciente ele procura o psicólogo?
4: Em algumas situações sim, outras não.
3: Eu tenho vergonha, assim, eu já vim aqui, né, já fiz... Fui autorizada a fazer a bariátrica, mas eu não consegui. Isso deve ser muito deprimente, assim. É como se você falhasse.
4: Sim, o sentimento de fracasso acaba batendo muito na porta desses pacientes. É como eu não fui capaz de manter o meu peso mesmo após um procedimento cirúrgico. Né? Esse sentimento de fracasso, inclusive, piora a situação, porque esse paciente praticamente joga tudo para cima. Já reganhei tudo, então por que eu vou tentar novamente? E ele completamente se entrega à situação. Né? Então, muitos ficam com esse remorso, com essa culpa, com esse sentimento e acabam evitando procurar o psicólogo novamente, ou o próprio médico cirurgião, ou psiquiatra, né? Lidando com essa dificuldade sozinho.
3: Nessas todas vivências, você disse que agora está com altas habilidades. E as altas habilidades era antigamente chamado de superdotação, ou existe uma diferença?
4: Hoje a gente utiliza o termo como um termo só, altas habilidades, superdotação. É, então, nós temos essa nomenclatura sendo utilizada de maneira conjunta ainda atualmente no campo das altas habilidades.
3: Então, você é um profissional que você atesta que uma criança tem altas habilidades?
4: Isso. Hoje eu trabalho com o processo de avaliação neuropsicológica, né, como eu falei, de adolescentes e adultos. E dentro do processo de avaliação neuropsicológica, a gente consegue identificar esse perfil de altas habilidades. Né? Não necessariamente precisa de uma avaliação para identificar, mas a avaliação ela vai nos ajudar nessa identificação.
3: Porque antigamente tinha uma instituição, alguma coisa assim, que era quem atestava essas altas habilidades. Estou errada, não, né?
4: Ainda existe algumas escolas, algumas instituições especializadas nesse público, né, nessa condição clínica, mas que trabalha ali também com processo de intervenção, né, de enriquecimento curricular, de desenvolvimento de projetos, né, para intervir diante desse perfil.
3: Essas altas habilidades também, se elas não forem, não vou dizer controladas, mas encaminhadas, elas podem, a criança pode perder essas altas habilidades?
4: Na verdade, não é que ela perca, é que ela pode não se desenvolver. Né? A pessoa, a criança, ela pode vir com um potencial cognitivo, genético ali acima da média, mas a ausência de estímulos do ambiente pode fazer com que aquele potencial não se transforme em um talento, não seja usado da maneira como poderia. Né? E aí isso fica meio que escondido, meio que adormecido pela falta de estímulo. Né? Outras conseguem desenvolver suas próprias estratégias de autoestimulação, de autoenriquecimento, e pode fazer com que isso desenvolva. Mas o ambiente, a personalidade, o temperamento, os aspectos emocionais são catalisadores para o desenvolvimento desse potencial cognitivo.
3: Vamos pedir outra música?
4: Sim.
3: Qual é a outra?
4: A segunda música que eu escolhi, né, foi essa, A Paciência, de Lenine. Né? Acho que ela traz essa preocupação que nós temos com que tudo aconteça de maneira rápida, de maneira imediata. E na letra vem trazendo que cada fase da vida ela vai ter o seu tempo. Né? E que nem sempre estar rápido demais quer dizer que eu esteja à frente de todo mundo. Muitas vezes quem está mais atrás vem caminhando por caminhos mais lentos, com passos mais lentos, mas muitas vezes mais assertivos também.
3: É aquela coisa, nem sempre o primeiro lugar é o vencedor.
4: Nem sempre vai ser. A gente tem um ritmo próprio para amadurecer, para vencer, para conquistar coisas. E quando a gente compara o nosso ritmo com o ritmo das outras pessoas, a gente fica ali meio que em desvantagem, porque a gente não sabe.
3: A gente pode falar até nisso depois da música, essa questão da comparação por conta das redes sociais, porque ele fala de tudo. E a gente volta já. Tenha só um pouquinho de paciência, escute a música e volte.

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3: Voltando com Essencial, que programa lindo para a gente conversar sobre autoconhecimento. Tá aí curtindo essa forma tão leve de falar do Juan, que é psicólogo, neuropsicólogo e tanto professor e tanta coisa, que eu acho que o dia dele tem mais do que 24 horas, mas ainda teve um tempinho de vir aqui para gravar esse Essencial comigo na 105, já que ele é lá do Diocesano, né, da Católica, então tá em casa, é colega também de empresa, né?
4: Sim, estou em casa.
3: Sobre isso. A gente falou sobre criança, sobre adolescente, mas hoje também existe uma preocupação muito grande com o envelhecimento. Um envelhecimento saudável necessariamente não é aquele envelhecimento que você vive na academia tomando algumas coisas. Eu não sei nada de academia, eu sou horrível. Mas creatina, whey, pré-treino, não sei o que lá. E você acha que com tudo isso você vai ficar igual a fulana lá das redes sociais. Isso pode gerar um transtorno, um problema de saúde mental?
4: Com certeza, Lilian. Primeiro que assim, o processo de envelhecimento, o envelhecimento natural, mexe com muitas pessoas no que a gente chama de autoestima. Né? Então é como se eu não fosse mais aquela pessoa de 20, 30 anos atrás. E aí muitas vão em busca desses padrões de beleza externo, da academia, da cirurgia, a fim de reconquistar, de recuperar a autoestima. Só quando a gente pensa em autoestima, a gente pensa em um processo intrínseco, que vem de dentro para fora e não de fora para dentro. Eu posso usar a melhor maquiagem, a melhor roupa, o melhor perfume, mas daqui a pouco tudo isso sai. Quando eu tirar a maquiagem, que eu me olhar no espelho, o que é que eu vejo? E aí é onde o processo de acompanhamento psicológico ele é importante, para que mesmo despido de todas essas vestes, eu consiga me aceitar como realmente sou. As redes sociais têm o seu impacto nesse processo, principalmente atual. Nós temos muitas pessoas entrando em processo de adoecimento pela comparação com a pessoa que está ali no eixo de 30 segundos. E eu sempre digo que a gente mostra para o outro aquilo que a gente quer que ele veja. Então, na minha rede social, eu posto um recorte da minha vida, mas um recorte que eu quero que as outras pessoas vejam, que não necessariamente é a forma como eu de fato vivo. Então, quem é aquela pessoa quando a câmera ela desliga? Quem é aquela pessoa quando o eixo acaba? A ausência dessa sabedoria e desse conhecimento faz com que eu imagine que a vida do outro é mais perfeita que a minha, que o corpo é mais bonito que o meu, que o relacionamento é mais feliz que o meu, né? Sem de fato saber as entrelinhas daquela história.
3: Por que fulano mora naquela casa tão grande e eu não consigo, né? Eu acho que vem muito isso. Por que que eu não consigo? Às vezes você vê, vou falar de uma forma natural mesmo, uma coisa besta, mas faz a gente rir, talvez, ou que chame atenção por alguma coisa que está fora do normal. E essa pessoa começa a ganhar dinheiro dessas redes sociais, porque elas realmente monetizam, né, um certo número de seguidores e visualizações. Algumas pessoas realmente vivem disso de forma honesta, mas a gente sabe que tem os obstáculos, né? Tem as coisas que não são tão corretas. E aí você procura por meio disso ir a fundo naquela questão dos jogos, de ganhar dinheiro, porque eles só mostram ali quem ganha, né? Ele nunca mostra quem perde. E a gente tem visto aí casos absurdos de pessoas que chegam a perder 100 mil reais, 200 ou até mais em jogos de internet, né?
4: Sim.
3: E isso atrapalha a família como um todo.
4: Sim. É o jogo patológico, né? A gente tá falando de um transtorno mental, de fato, codificado pela CID-11, pelo DSM, tem sido o atual problema.
3: Já tem um CID.
4: Sim, nós temos um CID, nós temos um código, né? Jogo patológico, que envolve esse vício, essa dependência por jogos de azar. São jogos de apostas, são essas bets que nós temos atualmente, né? Então, é um transtorno mental categorizado, que tem seus critérios para serem estabelecidos. E essa tem sido a demanda do momento, tem sido o problema social do momento, entre tantos outros, mas esse tem recebido um destaque especial. E aí as redes sociais são esse ponto de influência principal no desenvolvimento desse transtorno. É o que me influenciam a fazer. Eles faturam com o que você perde, né? E veja o quanto isso é desvantajoso. O influenciador digital, ele ganha quando eu perco dinheiro. Isso vai fazendo com que eu dependa, com que eu fique viciado naquilo ali e entre dentro de um ciclo de adoecimento contínuo.
3: E às vezes você tira o dinheiro de uma coisa que era muito mais importante para jogar na esperança de ganhar aquele milhão, aquele sei lá, não sei nem quanto é que ganha. Eu nunca entrei nessas bets, mas eu vejo... Eu me preocupo mais com o que acontece. Por exemplo, eu tenho amigas que o filho perdeu a casa, perdeu a esposa, perdeu o emprego, tudo por jogo. E como? Jogando, não tinha dinheiro, pedia dinheiro emprestado a um agiota e acabou, né, ficando naquela situação de ameaça: se você não pagar, vou fazer isso, vou fazer aquilo. E ele teve que ir embora e a mãe teve que pedir as contas do emprego para pagar pelo menos a metade da dívida. Ou seja, atrapalhou a família toda, né? Quando não acontece o pior.
4: Sim.
3: Que a gente sabe que pode acontecer tanto a questão da pessoa, não, só vai resolver se eu for embora. Ou então só vai resolver se eu acabar com a vida de outra pessoa. Então isso é muito preocupante. Cada vez mais é importante que os pais deem esse exemplo de dizer não a esses jogos. Não, mas é só um joguinho aqui. Começa com aquele joguinho de brinquedo, né? Depois eles vão querer pagar para poder ter um outro jogo.
4: Sim. Essa tem sido a realidade, e trazendo para nosso local, realidade de muitos brasileiros, né? Esse super endividamento devido aos jogos de azar. Porque o jogo, Lili, ele não é feito só para você perder, você ganha. É, afinal de contas, é isso que motiva. Ah, hoje eu ganhei 1.000 reais, hoje eu ganhei 2.000 reais. E eles não olham o que eles perderam para ganhar 2.000. Então, eu já tive pacientes que diziam: Juan, eu vi na minha conta 15 mil reais. Mas quanto você gastou para ter 15 mil? 30, 40 mil reais. Né? Então, é esse 15 que motiva a continuar tentando, mas eles não veem o investimento que fizeram para conquistar. E é isso que vai gerando essa dependência, porque daqui a pouco os 15 se torna 7, se torna 2, se torna nada. E aí eu preciso ir atrás de mais para continuar tentando ganhar os 15 novamente. Isso é um ciclo vicioso muito adoecedor que nós precisamos estar com um olhar muito crítico e cuidadoso para essa situação. Então, os pais devem estar monitorando os seus filhos, mas também se auto-monitorando, porque é algo tentador, é algo que provoca, que incita a necessidade de fazer isso, mas que o caminho de adoecimento, ele é muito provocativo também.
3: É uma situação complicada. A gente vê aí muitos debates em relação a bets, né, que são liberadas. A gente viu na Copa do Mundo aí o quanto as bets fizeram parte, né, da própria Copa do Mundo, financiando jogadores, financiando transmissões, financiando o Anderson sabe muito bem disso, que ele, né, tem aí o programa no domingo. E não sei se vocês falam sobre bets lá, mas é um assunto que é bem interessante, viu? Adoecedor, tem até CID de doença, viu, Anderson? Você joga, Enio?
5: Eu queria.
3: O Enio só assiste o jogo e pronto. E se tiver o Botafogo estiver perdendo, faz igual a Roberto César, sai e não assiste mais.
5: Não, eu assisto.
3: Até o final. Então tá bom. Bom, vamos continuar falando sobre isso. É, como você disse, é muito tentador, mas também é viciante. Esse vício, né, acaba sendo difícil de tratar.
4: Sim. É, transforma-se num transtorno mental. Né? Quando a gente pensa em transtorno mental, Lilian, a gente pensa em condições de adoecimento que não tem cura. Né? O transtorno mental, ele não tem cura, ele tem remissão de sintomas. Então, essa pessoa que desenvolve um vício, desenvolve, por exemplo, o jogo patológico, ainda que o tratamento seja efetivo, aqueles sintomas, eles vão entrar em remissão, eles vão adormecer. Mas em algum momento da vida aquilo pode retornar, a depender das contingências do ambiente, do que acontecer ao entorno desse paciente. As recaídas de um vício, elas são muito constantes. E aí, quando a gente pensa no jogo patológico, a gente também pensa no vício como um todo. No vício da maconha, no vício do cigarro, no vício do crack.
3: A gente vê aí o vape, né?
4: O vape, né? Então, a gente tem a mesma categoria de vício, em que a ausência daquele estímulo que me gera prazer vai me trazer sofrimento.
3: E aí, engraçado que a foi criado o vapor para você parar de fumar. E acabou sendo um problema muito pior.
4: Muito pior, né? Muito pior porque ele não tem filtro nenhum. Ele adoece muito mais rápido do que o próprio cigarro.
3: A gente viu muita gente falecer, inclusive, por conta do vapor. Ou ficar doente, como a própria Solange Almeida veio. Eu acho que foi uma das primeiras a relatar essa situação do pulmão, da voz, por conta do vapor. Que ela achava que era uma coisa que estava tirando um vício, mas ao mesmo tempo, além de viciante, estava adoecendo ela, né?
4: Sim. Os vícios como um todo, Lilian, eles são muito silenciosos, né? Eles vão ali de maneira sorrateira chegando na vida da pessoa. Chega como uma diversão, chega como só essa vez, chega como um encontro social, seja como um momento de prazer, de diversão, de entretenimento. E a repetição disso vai se transformando num problema maior. Então, começa pequenininho, tem sua raiz pequenininha, mas que a chance de se transformar numa bola de neve é gigantesca.
3: Pois é, tem gente que tem, eu já, agora não, mas eu já vi gente que tinha vape em cada canto da casa, porque na hora que sumia um, tinha que ter outro urgentemente, e é assim uma coisa que você fica olhando, você tá procurando o quê? Não, tô procurando meu vape. Eu tinha um aqui, eu tinha outro ali. Não, cadê? Eu digo, minha gente, pelo amor de Deus, eu fumei durante muito tempo, não vou negar a você que às vezes eu tenho vontade de fumar de novo. Uhum. Tenho sim. Eu não sou daquelas, porque tem gente que fuma e depois, ai, que canteca de cigarro, né? Ou então quem bebe deixa de beber e acha que é um absurdo quem bebe. Então eu acho que cada um faz o que quer. Eu já tive a minha fase, já parei, né? Mas ainda, de vez em quando, se tiver um cigarro, se me derem um cigarro, é porque ninguém me dá, né? Mas eu acho que eu ainda fumo. Não sei se vou ter o mesmo prazer que eu tinha, né? Porque hoje eu tenho uma limitação bem, bem recorrente, assim, de não fumar, uma indicação de não fumar. Mas fumei e eu sei o que é que você está falando em relação a vício, porque eu tentei parar várias vezes e voltei. Mas agora já faz um bom tempo, mais de 10 anos que eu não fumo.
4: E essa sua fala representa o que de fato a gente chama de remissão de sintomas, né? Eu fumei, hoje eu não fumo, mas aquilo ali está de alguma forma adormecido em mim. Então veja que há sempre um risco daquilo retornar em algum momento.
3: Eu fumo com cigarro apagado, né? Fico com cigarro apagado.
4: Há sempre um risco daquilo retornar em algum momento, porque é uma luz que acende, a gente apaga, mas a qualquer momento ela pode acender de novo.
3: E esse vício, ele vai ser tratado de que forma?
4: Nós temos acompanhamento psiquiátrico, né? Então, muitas vezes, a intervenção farmacológica, ela é necessária, dependendo da intensidade, da gravidade, e a psicoterapia, que vai trabalhar com esse processo de distanciamento, de desintoxicação daquela substância. Não é uma coisa que a gente consegue simplesmente tirar do dia para a noite, porque os sintomas de abstinência, eles vão chegar. Se a gente fala, por exemplo, da tecnologia, do jogo patológico, o paciente que tem a dependência, que se retirado do dia para a noite, os pais bloqueiam. A partir de agora, você não tem mais celular. ficam violentos, ficam irritados, ficam depressivos, ficam ansiosos, ficam mais agitados. Os sintomas de abstinência, eles podem chegar da mesma forma. Então, o tratamento da dependência, seja ela qual for, nunca é cessar abruptamente o uso, mas distanciá-lo aos poucos e desintoxicando aquilo ali de maneira gradativa. E a medicação, ela vai agir dando o suporte químico no cérebro, enquanto a gente consegue na psicoterapia ir fazendo esse distanciamento.
3: Você que é psicólogo, psicoterapeuta no caso, mas ainda existe muito tabu da pessoa que toma a medicação?
4: Sim, existe muito tabu e nós psicólogos sofremos isso diariamente ao encaminhar um paciente, por exemplo, para uma consulta psiquiátrica. Nós ainda temos uma ideia da psiquiatria, da medicação psiquiátrica, aquela nossa ideia de 50 anos atrás, de que o paciente que faz uso de medicação é o paciente que não consegue falar, que está ali com os dentes errados, perde seus movimentos corporais, o que não é a realidade de hoje. As medicações psiquiátricas, elas têm avançado, os efeitos colaterais, eles têm diminuído e a gente tem pessoas cada vez mais funcionais no dia a dia, mesmo utilizando medicações psiquiátricas. Então, nós avançamos muito, mas nós ainda temos muito o que desconstruir na saúde mental como um todo.
3: Quero trazer você mais vezes aqui para a gente conversar, porque senão a gente ia passar aqui até, né, a hora da sua aula lá no Diocesano. E para terminar, eu quero pedir uma música de Renata Sardinha, Nós Somos Feitos de Memória. Música linda. Para terminar o Essencial de hoje, agradecer a Juan, suas redes sociais, que eu vejo que você dá muitas dicas lá.
4: Sim, consegue me encontrar pelo Instagram, @psijuannuto. N-U-T-O.
3: Só com o nome N-U-T-O você já vai achar
4: que já tem encontra, outro nome, né? Nós não vemos com frequência, né? Então, no @psijuannuto, estou sempre lá falando sobre temas sociais, falando sobre temas neuropsicológicos, e aí tê-los por lá será um grande prazer.
3: Então segue, acompanha, qualquer coisa vai no meu, pergunta que eu passo dele, tá? Porque é muito bom você ter essas orientações. Quem sabe se você não se descobre precisando aí de uma ajuda, e essa ajuda pode vir de onde você menos espera, viu? Muito obrigada, aquele nosso encontro, aquela nossa entrevista demorou um pouco, mas chegou.
4: Chegou, né? Chegou.
3: Você gostou?
4: Muito, gostei muito. Antes tarde do que mais tarde, né? É um prazer estar aqui, Lilian. Obrigado pelo convite.
3: Vamos de música.

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1: A saudação franciscana de paz e bem. Olá, querido amigo ouvinte. É com imensa alegria que nesses dias nós estamos meditando sobre a vida de Clara. E de modo particular, nesses dois dias nós refletimos sobre a Eucaristia e hoje também daremos continuidade a esta linda temática: comungar, contemplar e adorar o Santíssimo Corpo e Sangue do Senhor com os olhos do Espírito, como diz Francisco na primeira exortação, e acreditar que é desta forma que o Senhor está sempre com os que creem nele, segundo ele mesmo prometeu: eis que estou convosco até a consumação dos séculos. É perceber que a Eucaristia é o meio que Cristo escolheu para estar permanentemente no meio de nós, como espelho onde se contempla o mistério de humildade e se aprende a dar a vida pelos irmãos. Querido amigo ouvinte, para Francisco e Clara, os sacramentos estão dentro da lógica da encarnação de Jesus. Não há senão uma única história da salvação e uma única revelação que vai se desenrolando em diversas etapas. Em cada etapa, o Deus da aliança vai revelando e dando sinais de diversos modos. A nova presença de Cristo Eucarístico é a última revelação de Deus Salvador, o último sinal do seu amor, no seu encontro com a humanidade. A única vez que Francisco usa o verbo contemplar refere-se ao mistério da Eucaristia. Os apóstolos, com a sua vista corporal, viam apenas a sua carne, mas contemplando-o com os olhos do Espírito, acreditavam que ele era Deus. De igual modo, os nossos olhos de carne só veem ali pão e vinho, mas sabia a nossa fé firmemente acreditar que ali está vivo e verdadeiro o seu Santíssimo Corpo e Sangue. Contemplar é ver em profundidade, é ver além das aparências. Querido amigo ouvinte, é na contemplação diária do mistério da Eucaristia que Francisco e Clara viam o mais profundo da presença humilde de Deus no nosso mundo. O novo estilo de vida religiosa implantado na Igreja por Francisco e Clara quer ser o espelho para todo mundo do Deus que em Jesus Cristo vem diariamente ao encontro da humanidade em vestes de humildade e de pobreza. Assumindo a forma de vida do Santo Evangelho de Nosso Senhor Jesus Cristo, Francisco e Clara querem ser sinal através da vida do Deus que, descendo até nós em veste de humildade, nos mostra o caminho para subir até ele. Esta é a missão do cristão. Clara é, antes de mais nada, a irmã cristã. E ser cristão é espelhar a imagem de Cristo, entrar na dinâmica de amor que se dá e começa na Trindade. A palavra de vida contempla-se na oração, celebra-se nos sacramentos e testemunha-se na vida. A estas facetas correspondem no espelho de Clara o olhar contemplativo, o corpo do Senhor e a missão eclesial. É um caminho, não uma receita, que se conhece à medida que se avança por ele. É uma dinâmica de amor e desejo, de jejum e de espera, de luz e beleza, de cruz e de glória. Amém. Querido amigo ouvinte, vamos acompanhar com muito fervor a bênção cantada pelas irmãs Clarissas.

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2: Alô, Brasil! Está no ar o programa Viva a Vida.
3: Obrigado desde já por sua audiência.
2: Nesta semana, estamos comemorando o Dia dos Pais. Por isso, queremos levar a nossa mensagem especial a todos os pais.
3: E também queremos refletir sobre a importância da participação da figura paterna na vida de nossas crianças.
2: Então, fique com a gente.
4: Pai!

0: Dia dos Pais é uma celebração dedicada à figura paterna para homenagear aqueles que nos guiam, protegem e inspiram todos os dias. Sobre essa maneira de ser pai, sempre mais presente e participativo, nós vamos conversar com alguns pais que participam da Pastoral da Criança.
1: Vamos começar com o José Carlos Martins da Silva, da equipe de coordenação diocesana da Pastoral da Criança da Diocese de Caicó, Rio Grande do Norte. José Carlos, o que é a paternidade em tempo integral?
2: A paternidade em tempo integral é muito mais que garantir o sustento da família. É estar presente na vida dos filhos e das filhas, participando do cuidado, da educação, do afeto e do acompanhamento do seu crescimento. Ser pai em tempo integral não significa estar ao lado do filho 24 horas por dia, mas assumir todos os dias as responsabilidades de amar, orientar, proteger e educar. A presença do pai contribui para o desenvolvimento emocional, social e afetivo da criança, fortalecendo sua autoestima, segurança e confiança. Pequenos gestos como conversar, brincar, ouvir, ajudar nas tarefas e demonstrar carinho faz uma grande diferença.
0: Qual é a importância do pai saber lidar com as emoções?
2: Saber lidar com as próprias emoções é uma das maiores demonstrações de cuidado que um pai pode oferecer a seus filhos e filhas. Quando o pai reconhece seus sentimentos, dialoga com respeito, controla a raiva e expressa afeto, ele ensina a seus filhos que sentir emoções é natural e que elas podem ser vividas de forma saudável. Um pai emocionalmente equilibrado contribui para que as crianças se sintam seguras, acolhidas e confiantes para falar sobre seus medos, tristezas e alegrias.
1: No programa de hoje, estamos ouvindo opiniões e mensagens de alguns pais de todo o Brasil em comemoração ao Dia dos Pais. Vamos conversar agora com o Écio Modesto Ferreira, coordenador diocesano da Pastoral da Criança na Diocese de Uberlândia, Minas Gerais. Écio, quais são as principais características de um pai participativo?

0: pai participativo se define em três pilares: presença, escuta e exemplo. A presença tem que ser atenta. Não é apenas estar no mesmo ambiente, é estar presente de verdade. É ouvir com interesse, olhar nos olhos, criar um espaço seguro onde os filhos se sintam amados e validados, independente de sua idade. Um pai participativo ensina muito mais pelo que faz do que pelo que diz. Ele transmite valores através de suas atitudes, sendo uma referência de ética e cuidado e fé, transformando cada momento do dia em uma oportunidade de educar e acolher.
1: E agora é a vez do Celso dos Santos Coelho, líder da Pastoral da Criança, setor Lapa e Sé, cidade de São Paulo, São Paulo. Celso, como a presença do pai pode fazer a diferença na família e na vida de uma criança?
2: A presença paterna fará sim muita diferença se for acompanhada de um forte senso de responsabilidade no cuidado tanto com a mãe como com a criança na gestação e no desenvolvimento dessa criança. Essa criança precisará de um ambiente tranquilo e pacífico para atingir seu pleno desenvolvimento. O pai não supre apenas com alimento e nas necessidades básicas. O envolvimento vai muito além da provisão material. A conexão é construída nos detalhes da rotina, em conversas e no tempo dedicado aos filhos. O pai costuma representar uma referência estrutural, ensinando princípios e valores que serão úteis no decorrer de toda a vida desses filhos.
3: O Mário Leandro da Silva, coordenador diocesano da Pastoral da Criança, na Diocese de Itapeva, Estado de São Paulo, também participa do Viva a Vida sobre o Dia dos Pais. Mário Leandro, como o pai contribui para o bem-estar da criança?
4: Quando o pai participa, ele faz toda a diferença na família e na vida daquela criança. Então não basta, às vezes, ser um pai presente. É preciso que ele esteja participando desde a gestação da mãe e de todo o seu desenvolvimento, principalmente os seus primeiros 2 anos de vida, onde a criança vai receber toda aquela informação, aquela segurança, todo aquele apoio, e depois vai ver o exemplo, vai seguindo aquele exemplo daquele pai, como se fosse um porto seguro no seu dia a dia, durante a sua caminhada e toda a sua vida.
1: E agora nós vamos conversar com o Gleiberson Dias Martins Pereira, coordenador diocesano da Pastoral da Criança de Governador Valadares, Minas Gerais. Gleiberson, quais são as principais dúvidas e desafios para os pais hoje?
5: Como pai, acredito que um dos maiores desafios hoje é encontrar tempo de qualidade para estar presente na vida dos filhos. Também a preocupação orientar as crianças diante de tantas informações e influências nas redes sociais. Queremos oferecer amor, proteção, educação e valores, mas nem sempre é fácil. Por isso, o apoio da família, da comunidade e de iniciativas como a Pastoral da Criança faz toda a diferença.

0: No programa de hoje, estamos ouvindo opiniões e mensagens de pais de todo o Brasil em comemoração ao Dia dos Pais.
1: Vamos ouvir a opinião de José Eduardo de Souza Palheta, diácono e coordenador diocesano da Pastoral da Criança na Diocese de Castanhal, Estado do Pará. José Eduardo, como os pais influenciam na vida dos filhos?
2: Os pais são a principal influência na vida dos filhos. Eles moldam o desenvolvimento físico, emocional e social, servindo como modelo de comportamento. Essa base define as futuras escolhas profissionais, além dos hábitos de vida. O relacionamento de pais e filhos deve ser único, marcante e que influencia a vida de toda uma geração, direcionando e dando identidade a eles. A presença ativa dos pais contribui para o crescimento saudável e equilibrado dos filhos, proporcionando benefícios que perduram por toda uma vida.
0: Vamos falar também com o Domingos Fausto Alves da Silva, líder e coordenador diocesano da Pastoral da Criança na paróquia Nossa Senhora da Conceição de Governador Mangabeira, diocese de Cruz das Almas, Bahia. Domingos, na sua opinião, o que os pais têm para comemorar nesse Dia dos Pais?
3: Os pais têm para comemorar os bons exemplos na vida dos filhos, dando testemunho, transmitindo valores que farão dos filhos pessoas melhores. Assim, vale muito a pena comemorar o Dia do Pai, pois é gratificante para um pai ver seus filhos crescer seguindo o caminho que Deus sonhou para todos os filhos.
1: Para encerrar, o Alexandre Pereira, coordenador diocesano da Pastoral da Criança do Vicariato de Porto Alegre, no Rio Grande do Sul, quer deixar a sua mensagem para todos os pais.
4: Quero parabenizar a todos os pais, líderes da Pastoral da Criança, que decidiram doar um pouquinho do seu tempo ao próximo, construindo já o reino de Deus aqui na Terra. Um feliz Dia dos Pais a todos.

0: E falando em Dia dos Pais, vamos ouvir o poema Teus Velhos Sapatos Manchados de Terra, de autoria de Vinícius de Moraes.
1: Meu pai, dá-me os teus velhos sapatos manchados de terra. Dá-me o teu antigo paletó, sujo de ventos e de chuvas. Dá-me o imemorial chapéu com que cobrias a tua paciência e os misteriosos papéis em que teus versos escreveste.
0: Meu pai, dá-me a tua pequena chave das grandes portas. Dá-me a tua lamparina, estranha bailarina das insônias. Meu pai, dá-me os teus velhos sapatos.
2: Hoje participa também do nosso programa a Maria Inês Monteiro de Freitas, coordenadora nacional da Pastoral da Criança. Maria Inês, falar do Dia dos Pais atualmente não dá para ficar só na homenagem, não é?
3: Sim, a homenagem é muito importante, mas temos que falar também sobre as questões da paternidade em tempo integral e o desenvolvimento infantil. No Dia dos Pais, somos convidados a refletir sobre o valor da paternidade presente, aquela que vai além de prover e se faz próximo no dia a dia. A presença do pai na vida dos filhos, no cuidado, na escuta, no diálogo e no afeto, é essencial para o desenvolvimento emocional, social e humano das crianças. Para a pastoral da criança, a presença do pai é fundamental no desenvolvimento integral dos filhos, contribuindo para a formação de vínculos seguros, para a proteção da infância e para o crescimento saudável das crianças em todas as dimensões. Neste Dia dos Pais, valorizar aqueles que estão presentes é também incentivar uma cultura em que o cuidado, o compromisso e a proximidade sejam pilares fundamentais da missão de ser pai. Feliz Dia

0: E como não poderia faltar, vamos ouvir a mensagem de Dom Frei Severino Clasen, arcebispo de Maringá, Paraná, e presidente da Pastoral da Criança, para o Dia dos Pais.
1: No Dia dos Pais, somos convidados a refletir à luz da fé sobre o valor da paternidade presente, inspirada no amor de Deus Pai, que cuida, acompanha e sustenta seus filhos. A presença do Pai na vida dos filhos é mais do que um dever, é uma vocação de amor que se expressa no cuidado diário, na escuta, na orientação e no testemunho de vida. Ser pai é participar ativamente da missão de educar, proteger e formar, ajudando os filhos a crescerem em dignidade, fé e valores humanos. Assim como Jesus falava com tanta ternura, que todos os pais possam ter esta ternura no cuidado de suas famílias. Que Deus abençoe todos os pais.

0: E o programa de hoje está terminando. Parabéns a todos os pais.
1: Feliz Dia dos Pais. Tchau, gente, e até o próximo Viva a Vida.
0: Até lá, pessoal.
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0: Boa noite, queridos ouvintes, que alegria estarmos juntos em mais um encontro aqui na FM 105, dedicado à nossa mãe, nossa querida Nossa Senhora, que sempre intercede por nós. Nós somos membros da comunidade Obra de Maria, eu me chamo Juninho, sou membro consagrado da comunidade e convido você a ficar conosco neste momento de oração, música e reflexão. Também está aqui comigo minha irmã, que ela vai se apresentar.
1: Boa noite, povo de Deus. É uma alegria mais esta noite estarmos aqui para rezarmos o terço, para partilharmos com você sobre Nossa Senhora. E você já vai pegando aí o seu terço, já vai se aquietando, entrando neste clima de oração.
0: É isso, né? E já vá preparando o seu coração para nós ouvirmos essa canção, a canção tão bela do nosso irmão Valmir Alencar. Já vá preparando o seu coração, pegando seu texto, como minha irmã falou, preparando um lugarzinho aí perto de Nossa Mãe, Nossa Senhora, e ouvir essa canção Cenáculo de Amor com Valmir Alencar.

0: Responsabilidade, Comunidade Obra de Maria.
1: É isso, meus irmãos, uma bela canção que já preparou o nosso coração. Agora vamos rezar o nosso Santo Terço dedicado à nossa mãe, Nossa Senhora. Pelo sinal da Santa Cruz, livrai-nos Deus, nosso Senhor, dos nossos inimigos. Em nome do Pai, do Filho e do Espírito Santo. Amém. Vinde, Espírito Santo, enchei os corações dos vossos fiéis e acendei neles o fogo do vosso amor. Enviai, Senhor, vosso Espírito, e tudo será criado, e renovareis a face da terra. Oremos, ó Deus, que instruísse os corações dos vossos fiéis, com a luz do Espírito Santo, fazei que apreciemos retamente todas as coisas, segundo o mesmo Espírito, e gozemos sempre de suas consolações, por Cristo Senhor nosso. Amém.
2: Creio em Deus Pai Todo-Poderoso, Criador do céu e da terra, e em Jesus Cristo, seu único Filho, nosso Senhor, que foi concebido pelo poder do Espírito Santo, nasceu da Virgem Maria, padeceu sobre Pôncio Pilatos, foi crucificado, morto e sepultado,
3: desceu à mansão dos mortos, ressuscitou ao terceiro dia, subiu aos céus, está sentado à direita de Deus Pai Todo-Poderoso, onde há de vir julgar os vivos e os mortos. Creio no Espírito Santo, na Santa Igreja Católica, na comunhão dos santos, na remissão dos pecados, na ressurreição da carne, na vida eterna. Amém. Pai nosso que estais no céu, santificado seja o vosso nome. Venha a nós o vosso reino. Seja feita a vossa vontade, assim na terra como no céu. O pão nosso de cada dia nos dai hoje. Perdoai as nossas ofensas, assim como nós perdoamos a quem nos tem ofendido. E não os deixeis cair em tentação, mas livrai-nos do mal. Amém. Deus o salve, Virgem, Filho de Deus Pai.
4: Ave Maria, cheia de graça, o Senhor é convosco. Bendita sois vós entre as mulheres. Bendito é o fruto do vosso ventre, Jesus.
5: Santa Maria, Mãe de Deus, rogai por nós, pecadores, agora e na hora de nossa morte. Amém.
6: Deus o salve, Virgem, Mãe de Deus, Filho.
7: Ave Maria, cheia de graça, o Senhor é convosco. Bendita sois vós entre as mulheres. Bendito é o fruto do vosso ventre, Jesus.
8: Santa Maria, Mãe de Deus, rogai por nós, pecadores, agora e na hora de nossa morte. Amém.
9: Deus o salve, Virgem, Esposa do Espírito Santo.
10: Ave Maria, cheia de graça, o Senhor é convosco.
11: Bendita sois vós entre as mulheres. Bendito é o fruto do vosso ventre, Jesus.
12: Santa Maria, Mãe de Deus, rogai por nós, pecadores, agora e na hora de nossa morte. Amém.
13: Deus o salve, Virgem, Templo e Sacrado da Santíssima Trindade.
14: Glória ao Pai, ao Filho e ao Espírito Santo. Como era no princípio, agora e sempre. Amém.
15: Ó meu Jesus, perdoai-nos, livrai-nos do fogo do inferno.
16: Levai as almas todas para o céu e socorrei principalmente as que mais precisar.
17: Abençoai o Santo Padre, as nossas famílias e dai-nos saúde e a paz.
18: Santa Mãe de Deus, derramai sobre a humanidade inteira as graças eficazes da vossa chama de amor, agora e na hora de nossa morte. Amém.
19: E nesse primeiro mistério, contemplamos a anunciação do anjo Gabriel à Nossa Senhora. Que você contemple também esse mistério, que leve o anjo Gabriel à sua casa, que ele anuncie a você a boa nova, que ele anuncie o ressuscitado na sua vida, na sua família, e já vá entregando você, sua família, os seus pais, que esse dia amanhã, dia dos pais, dia dedicado a todos os pais, já vá entregando mesmo, entregando a Virgem Maria, entregando a intercessão de nossa mãe a esse dia tão especial amanhã.
20: Pai nosso que estás no céu, santificado seja o vosso nome. Venha a nós o vosso reino. Seja feita a vossa vontade, assim na terra como no céu. O pão nosso de cada dia nos dai hoje. Perdoai as nossas ofensas,
21: assim como nós perdoamos a quem nos tem ofendido. Não nos deixeis cair em tentação, mas livrai-nos do mal. Amém.
22: Ave Maria, cheia de graça, o Senhor é convosco. Bendita sois vós entre as mulheres. Bendito é o fruto do vosso ventre, Jesus.
23: Santa Maria, Mãe de Deus, rogai por nós, pecadores, agora e na hora de nossa morte. Amém.
22: Ave Maria, cheia de graça, o Senhor é convosco. Bendita sois vós entre as mulheres. Bendito é o fruto do vosso ventre, Jesus.
23: Santa Maria, Mãe de Deus, rogai por nós, pecadores, agora e na hora de nossa morte. Amém.
22: Ave Maria, cheia de graça, o Senhor é convosco. Bendita sois vós entre as mulheres. Bendito é o fruto do vosso ventre, Jesus.
23: Santa Maria, Mãe de Deus, rogai por nós, pecadores, agora e na hora de nossa morte. Amém.
22: Ave Maria, cheia de graça, o Senhor é convosco. Bendita sois vós entre as mulheres. Bendito é o fruto do vosso ventre, Jesus.
23: Santa Maria, Mãe de Deus, rogai por nós, pecadores, agora e na hora de nossa morte. Amém.
22: Ave Maria, cheia de graça, o Senhor é convosco. Bendita sois vós entre as mulheres. Bendito é o fruto do vosso ventre, Jesus.
23: Santa Maria, Mãe de Deus, rogai por nós, pecadores, agora e na hora de nossa morte. Amém.
22: Ave Maria, cheia de graça, o Senhor é convosco. Bendita sois vós entre as mulheres. Bendito é o fruto do vosso ventre, Jesus.
23: Santa Maria, Mãe de Deus, rogai por nós, pecadores, agora e na hora de nossa morte. Amém.
22: Ave Maria, cheia de graça, o Senhor é convosco. Bendita sois vós entre as mulheres. Bendito é o fruto do vosso ventre, Jesus.
23: Santa Maria, Mãe de Deus, rogai por nós, pecadores, agora e na hora de nossa morte. Amém.
22: Ave Maria, cheia de graça, o Senhor é convosco. Bendita sois vós entre as mulheres. Bendito é o fruto do vosso ventre, Jesus.
23: Santa Maria, Mãe de Deus, rogai por nós, pecadores, agora e na hora de nossa morte. Amém.
22: Ave Maria, cheia de graça, o Senhor é convosco. Bendita sois vós entre as mulheres. Bendito é o fruto do vosso ventre, Jesus.
23: Santa Maria, Mãe de Deus, rogai por nós, pecadores, agora e na hora de nossa morte. Amém.
22: Glória ao Pai, ao Filho e ao Espírito Santo.
23: Como era no princípio, agora e sempre. Amém. Ó meu Jesus, perdoai-nos, livrai-nos do fogo do inferno. Levai as almas todas para o céu e socorrei principalmente as que mais precisarem. Abençoai o Santo Padre, as nossas famílias e dai-nos saúde e a paz. Santa Mãe de Deus, derramai sobre a humanidade inteira as graças eficazes da vossa chama de amor.
22: Agora e na hora de nossa morte. Amém. E nesse segundo mistério contemplamos a visitação de Nossa Senhora à sua prima Santa Isabel. Pai nosso que estás no céu, santificado seja o vosso nome. Venha a nós o vosso reino, seja feita a vossa vontade, assim na terra como no céu.
23: O pão nosso de cada dia nos dai hoje. Perdoai as nossas ofensas, assim como nós perdoamos a quem nos tem ofendido. Não nos deixeis cair em tentação, mas livrai-nos do mal. Amém.
22: Ave Maria, cheia de graça, o Senhor é convosco. Bendita sois vós entre as mulheres. Bendito é o fruto do vosso ventre, Jesus.
23: Santa Maria, Mãe de Deus, rogai por nós, pecadores, agora e na hora de nossa morte. Amém.
22: Ave Maria, cheia de graça, o Senhor é convosco. Bendita sois vós entre as mulheres. Bendito é o fruto do vosso ventre, Jesus.
23: Santa Maria, Mãe de Deus, rogai por nós, pecadores, agora e na hora de nossa morte. Amém.
22: Ave Maria, cheia de graça, o Senhor é convosco. Bendita sois vós entre as mulheres. Bendito é o fruto do vosso ventre, Jesus.
23: Santa Maria, Mãe de Deus, rogai por nós, pecadores, agora e na hora de nossa morte. Amém.
22: Ave Maria, cheia de graça, o Senhor é convosco. Bendita sois vós entre as mulheres. Bendito é o fruto do vosso ventre, Jesus.
23: Santa Maria, Mãe de Deus, rogai por nós, pecadores, agora e na hora de nossa morte. Amém.
22: Ave Maria, cheia de graça, o Senhor é convosco. Bendita sois vós entre as mulheres. Bendito é o fruto do vosso ventre, Jesus.
23: Santa Maria, Mãe de Deus, rogai por nós, pecadores, agora e na hora de nossa morte. Amém.
22: Ave Maria, cheia de graça, o Senhor é convosco. Bendita sois vós entre as mulheres.
0: bendito é o fruto do vosso ventre, Jesus.
1: Santa Maria, Mãe de Deus, rogai por nós, pecadores, agora e na hora de nossa morte. Amém.
0: Ave Maria, cheia de graça, o Senhor é convosco. Bendita sois vós entre as mulheres. Bendito é o fruto do vosso ventre, Jesus.
1: Santa Maria, Mãe de Deus, rogai por nós, pecadores, agora e na hora de nossa morte. Amém.
0: Ave Maria, cheia de graça, o Senhor é convosco. Bendita sois vós entre as mulheres. Bendito é o fruto do vosso ventre, Jesus.
1: Santa Maria, Mãe de Deus, rogai por nós, pecadores, agora e na hora de nossa morte. Amém.
0: Ave Maria, cheia de graça, o Senhor é convosco. Bendita sois vós entre as mulheres. Bendito é o fruto do vosso ventre, Jesus.
1: Santa Maria, Mãe de Deus, rogai por nós, pecadores, agora e na hora de nossa morte. Amém.
0: Ave Maria, cheia de graça, o Senhor é convosco. Bendita sois vós entre as mulheres. Bendito é o fruto do vosso ventre, Jesus.
1: Santa Maria, Mãe de Deus, rogai por nós, pecadores, agora e na hora de nossa morte. Amém.
0: Glória ao Pai, ao Filho e ao Espírito Santo.
1: Como era no princípio, agora e sempre. Amém.
0: Ó meu Jesus,
1: perdoai-nos, livrai-nos do fogo do inferno. Levai as almas todas para o céu e socorrei principalmente as que mais precisarem. Abençoai o Santo Padre, as nossas famílias, dai-nos saúde e a paz. Santa Mãe de Deus, derramai sobre a humanidade inteira as graças eficazes da vossa chama de amor, agora e na hora de nossa morte. Amém.
0: E nesse terceiro mistério contemplamos o nascimento do menino Jesus em Belém. Que esse menino nasce e renasce na sua vida, na sua família. Pai nosso que estais no céu, santificado seja o vosso nome. Venha a nós o vosso reino, seja feita a vossa vontade, assim na terra como no céu.
1: O pão nosso de cada dia nos dai hoje. Perdoai as nossas ofensas, assim como nós perdoamos a quem nos tem ofendido. Não nos deixeis cair em tentação, mas livrai-nos do mal. Amém.
0: Ave Maria, cheia de graça, o Senhor é convosco. Bendita sois vós entre as mulheres. Bendito é o fruto do vosso ventre, Jesus.
1: Santa Maria, Mãe de Deus, rogai por nós, pecadores, agora e na hora de nossa morte. Amém.
0: Ave Maria, cheia de graça, o Senhor é convosco. Bendita sois vós entre as mulheres. Bendito é o fruto do vosso ventre, Jesus.
1: Santa Maria, Mãe de Deus, rogai por nós, pecadores, agora e na hora de nossa morte. Amém.
0: Ave Maria, cheia de graça, o Senhor é convosco. Bendita sois vós entre as mulheres. Bendito é o fruto do vosso ventre, Jesus.
1: Santa Maria, Mãe de Deus, rogai por nós, pecadores, agora e na hora de nossa morte. Amém.
0: Ave Maria, cheia de graça, o Senhor é convosco. Bendita sois vós entre as mulheres. Bendito é o fruto do vosso ventre, Jesus.
1: Santa Maria, Mãe de Deus, rogai por nós, pecadores, agora e na hora de nossa morte. Amém.
0: Ave Maria, cheia de graça, o Senhor é convosco. Bendita sois vós entre as mulheres. Bendito é o fruto do vosso ventre, Jesus.
1: Santa Maria, Mãe de Deus, rogai por nós, pecadores, agora e na hora de nossa morte. Amém.
0: Ave Maria, cheia de graça, o Senhor é convosco. Bendita sois vós entre as mulheres. Bendito é o fruto do vosso ventre, Jesus.
1: Santa Maria, Mãe de Deus, rogai por nós, pecadores, agora e na hora de nossa morte. Amém.
0: Ave Maria, cheia de graça, o Senhor é convosco. Bendita sois vós entre as mulheres. Bendito é o fruto do vosso ventre, Jesus.
1: Santa Maria, Mãe de Deus, rogai por nós, pecadores, agora e na hora de nossa morte. Amém.
0: Ave Maria, cheia de graça, o Senhor é convosco. Bendita sois vós entre as mulheres. Bendito é o fruto do vosso ventre, Jesus.
1: Santa Maria, Mãe de Deus, rogai por nós, pecadores, agora e na hora de nossa morte. Amém.
0: Ave Maria, cheia de graça, o Senhor é convosco. Bendita sois vós entre as mulheres. Bendito é o fruto do vosso ventre, Jesus.
1: Santa Maria, Mãe de Deus, rogai por nós, pecadores, agora e na hora de nossa morte. Amém.
0: Ave Maria, cheia de graça, o Senhor é convosco. Bendita sois vós entre as mulheres. Bendito é o fruto do vosso ventre, Jesus.
1: Santa Maria, Mãe de Deus, rogai por nós, pecadores, agora e na hora de nossa morte. Amém.
0: Glória ao Pai, ao Filho e ao Espírito Santo,
1: como era no princípio, agora e sempre. Amém. Ó meu Jesus, perdoai-nos e livrai-nos do fogo do inferno. Levai as almas todas para o céu
0: e socorrei especialmente as que mais precisarem. Amém.

0: as graças eficazes à vossa chama de amor, agora e na hora de nossa morte. Amém.
1: E nesse quarto mistério contemplamos a apresentação do menino Jesus no templo e a purificação de Nossa Senhora. Pai nosso que estás no céu, santificado seja o vosso nome. Venha a nós o vosso reino, seja feita a vossa vontade, assim na terra como no céu.
0: O pão nosso de cada dia nos dai hoje. Perdoai as nossas ofensas, assim como nós perdoamos a quem nos tem ofendido. Não nos deixeis cair em tentação, mas livrai-nos do mal. Amém.
1: Ave Maria, cheia de graça, o Senhor é convosco. Bendita sois vós entre as mulheres, bendito é o fruto do vosso ventre, Jesus.
0: Santa Maria, Mãe de Deus, rogai por nós, pecadores, agora e na hora de nossa morte. Amém.
1: Ave Maria, cheia de graça, o Senhor é convosco. Bendita sois vós entre as mulheres. Bendito é o fruto do vosso ventre, Jesus.
0: Santa Maria, Mãe de Deus, rogai por nós, pecadores, agora e na hora de nossa morte. Amém.
1: Ave Maria, cheia de graça, o Senhor é convosco. Bendita sois vós entre as mulheres. Bendito é o fruto do vosso ventre, Jesus.
0: Santa Maria, Mãe de Deus, rogai por nós, pecadores, agora e na hora de nossa morte. Amém.
1: Ave Maria, cheia de graça, o Senhor é convosco. Bendita sois vós entre as mulheres. Bendito é o fruto do vosso ventre, Jesus.
0: Santa Maria, Mãe de Deus, rogai por nós, pecadores, agora e na hora de nossa morte. Amém.
1: Ave Maria, cheia de graça, o Senhor é convosco. Bendita sois vós entre as mulheres. Bendito é o fruto do vosso ventre, Jesus.
0: Santa Maria, Mãe de Deus, rogai por nós, pecadores, agora e na hora de nossa morte. Amém.
1: Ave Maria, cheia de graça, o Senhor é convosco. Bendita sois vós entre as mulheres. Bendito é o fruto do vosso ventre, Jesus.
0: Santa Maria, Mãe de Deus, rogai por nós, pecadores, agora e na hora de nossa morte. Amém.
1: Ave Maria, cheia de graça, o Senhor é convosco. Bendita sois vós entre as mulheres. Bendito é o fruto do vosso ventre, Jesus.
0: Santa Maria, Mãe de Deus, rogai por nós, pecadores, agora e na hora de nossa morte. Amém.
1: Ave Maria, cheia de graça, o Senhor é convosco. Bendita sois vós entre as mulheres. Bendito é o fruto do vosso ventre, Jesus.
0: Santa Maria, Mãe de Deus, rogai por nós, pecadores, agora e na hora de nossa morte. Amém.
1: Ave Maria, cheia de graça, o Senhor é convosco. Bendita sois vós entre as mulheres. Bendito é o fruto do vosso ventre, Jesus.
0: Santa Maria, Mãe de Deus, rogai por nós, pecadores, agora e na hora de nossa morte. Amém.
1: Ave Maria, cheia de graça, o Senhor é convosco. Bendita sois vós entre as mulheres. Bendito é o fruto do vosso ventre, Jesus.
0: Santa Maria, Mãe de Deus, rogai por nós, pecadores, agora e na hora de nossa morte. Amém.
1: Glória ao Pai, ao Filho e ao Espírito Santo,
0: como era no princípio, agora e sempre. Amém. Ó meu Jesus, perdoai-nos e livrai-nos do fogo do inferno. Levai as almas todas para o céu
1: e socorrei especialmente as que mais precisarem. Abençoai o Santo Padre, as nossas famílias e dai-me saúde e a paz.
0: Santa Mãe de Deus, derramai sobre a humanidade inteira as graças eficazes da vossa chama de amor, agora e na hora de nossa morte. Amém.
1: E nesse quinto e último mistério contemplamos a perda e o encontro do menino Jesus no templo. Que nesse quinto e último mistério você vai entregando seu Pai mais uma vez. Que amanhã, dia tão especial, dia dos pais, entregue mesmo, entregue aquele que está ausente, entregue aquele que está no leito de um hospital, entregue todos os pais de família, todos aqueles que saem ao amanhecer para suar, trazer o pão de cada dia para a sua vida, para a sua família. Entregue todos os pais nesse dia de hoje, pedindo a intercessão de Nossa Senhora, Nossa Mãe. Pai nosso que estais no céu, santificado seja o vosso nome. Venha a nós o vosso reino, seja feita a vossa vontade, assim na terra como no céu.
0: O pão nosso de cada dia nos dai hoje. Perdoai as nossas ofensas, assim como nós perdoamos a quem nos tem ofendido. Não nos deixeis cair em tentação, mas livrai-nos do mal. Amém.
1: Ave Maria, cheia de graça, o Senhor é convosco. Bendita sois vós entre as mulheres. Bendito é o fruto do vosso ventre, Jesus.
0: Santa Maria, Mãe de Deus, rogai por nós, pecadores, agora e na hora de nossa morte. Amém.
1: Ave Maria, cheia de graça, o Senhor é convosco. Bendita sois vós entre as mulheres. Bendito é o fruto do vosso ventre, Jesus.
0: Santa Maria, Mãe de Deus, rogai por nós, pecadores, agora e na hora de nossa morte. Amém.
1: Ave Maria, cheia de graça, o Senhor é convosco. Bendita sois vós entre as mulheres. Bendito é o fruto do vosso ventre, Jesus.
0: Santa Maria, Mãe de Deus, rogai por nós, pecadores, agora e na hora de nossa morte. Amém.
1: Ave Maria, cheia de graça, o Senhor é convosco. Bendita sois vós entre as mulheres. Bendito é o fruto do vosso ventre, Jesus.
0: Santa Maria, Mãe de Deus, rogai por nós, pecadores, agora e na hora de nossa morte. Amém.
1: Ave Maria, cheia de graça, o Senhor é convosco. Bendita sois vós entre as mulheres. Bendito é o fruto do vosso ventre, Jesus.
0: Santa Maria, Mãe de Deus, rogai por nós, pecadores, agora e na hora de nossa morte. Amém.
1: Ave Maria, cheia de graça, o Senhor é convosco. Bendita sois vós entre as mulheres. Bendito é o fruto do vosso ventre, Jesus.
0: Santa Maria, Mãe de Deus, rogai por nós, pecadores, agora e na hora de nossa morte. Amém.
1: Ave Maria, cheia de graça, o Senhor é convosco. Bendita sois vós entre as mulheres. Bendito é o fruto do vosso ventre, Jesus.
0: Santa Maria, Mãe de Deus, rogai por nós, pecadores, agora e na hora de nossa morte. Amém.
1: Ave Maria, cheia de graça, o Senhor é convosco. Bendita sois vós entre as mulheres. Bendito é o fruto do vosso ventre, Jesus.
0: Santa Maria, Mãe de Deus, rogai por nós, pecadores, agora e na hora de nossa morte. Amém.
1: Ave Maria, cheia de graça, o Senhor é convosco. Bendita sois vós entre as mulheres. Bendito é o fruto do vosso ventre, Jesus.
0: Santa Maria, Mãe de Deus, rogai por nós, pecadores, agora e na hora de nossa morte. Amém.
1: Ave Maria, cheia de graça, o Senhor é convosco. Bendita sois vós entre as mulheres. Bendito é o fruto do vosso ventre, Jesus.
0: Santa Maria, Mãe de Deus, rogai por nós, pecadores, agora e na hora de nossa morte. Amém.
1: Glória ao Pai, ao Filho e ao Espírito Santo.
0: Como era no princípio, agora e sempre. Amém. Ó meu Jesus, perdoai-nos, livrai-nos do fogo do inferno. Levai as almas todas para o céu e socorrei principalmente as que mais precisarem. Abençoai o Santo Padre, as nossas famílias e dai-me saúde e a paz. Santa Mãe de Deus, derramai sobre a humanidade inteira as graças eficazes da vossa chama de amor, agora e na hora de nossa morte. Amém.
1: Infinitas graças vos damos, soberana Rainha,
0: pelos benefícios que todos os dias recebemos de vossas mãos liberais. Dignados agora e para sempre, tomarmos debaixo do vosso poderoso amparo. E para mais os obrigar, saudamos com a Salve Rainha. Salve Rainha, Mãe de Misericórdia, vida, doçura e esperança, nosso salve. A vós bradamos, degredados filhos de Eva. A vós suspiramos, gemendo e chorando neste vale de lágrimas. E a pois, advogada nossa, esses vossos olhos misericordiosos a nós volvei. E depois deste desterro, mostrai-nos Jesus.
1: Bendito é o fruto do vosso ventre, ó clemente e ó piedosa, ó doce sempre Virgem Maria. Rogai por nós, Santa Mãe de Deus, para que sejamos dignos das promessas de Cristo. Amém. Agora nessa consagração, consagre a sua vida, a sua família. E consagre tudo aquilo que está no íntimo do seu coração. Tudo aquilo que foi falado no início desse santo texto. Toda a intenção que foi apresentada à nossa mãe, Nossa Senhora. Consagre mesmo, consagre todo o seu dia de amanhã, o seu familiar, o seu pai. E consagremos cantando essa canção.

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1: Santo anjo do Senhor, meu zeloso guardador, se a ti me confiou a piedade divina, sempre me rege, me guarde, me governe, me ilumine.
2: Amém.
1: São José,
2: rogai por nós.
1: São João Evangelista,
2: rogai por nós.
1: Santa Teresinha do Menino Jesus,
2: rogai por nós.
1: São Padre Pio,
2: rogai por nós.
1: São João Paulo II,
2: rogai por nós.
1: São Carlos Acut,
2: rogai por nós.
1: Maria, passa na frente.
2: E ainda, continuando a nossa oração, vamos refletir sobre essa aparição de Nossa Senhora. Nossa Senhora da Assunção, meus irmãos e minhas irmãs. Vamos refletir sobre uma das grandes celebrações da nossa fé católica. Nossa Senhora da Assunção, celebrada no dia 15 de agosto. Assunção de Nossa Senhora nos recorda uma verdade de fé muito bonita. Maria, ao terminar sua caminhada nesta vida, foi elevada ao céu, de corpo e alma. Ela foi acolhida plenamente na glória de Deus. Maria é aquela mulher que desde o início colocou sua vida nas mãos do Senhor. Quando recebeu o anúncio do anjo Gabriel, ela não sabia tudo o que aconteceria, não conhecia todas as dificuldades que enfrentaria, mas confiou. Por isso respondeu: eis aqui a serva do Senhor, faça-se em mim segundo a tua palavra. Essa entrega de Maria mudou a história da humanidade. Ela foi mãe de Jesus, acompanhou seus passos, esteve presente nos momentos de alegria e também nos momentos de sofrimento. Maria, ela esteve aos pés da cruz, quando muitos ainda haviam abandonado Jesus. Mesmo diante da dor, ela permaneceu fiel. E é justamente essa fidelidade que podemos contemplar na Assunção de Maria. Ela nos mostra que a nossa vida não termina nas dificuldades, nas lágrimas ou nas preocupações, nas provações. Existe uma esperança maior. Fomos criados para Deus e para a vida eterna. A Assunção de Nossa Senhora aponta o nosso olhar para o céu. Ela nos lembra que este mundo é uma caminhada e que nosso verdadeiro destino é estar com Deus. Quantas vezes, meus irmãos, nós ficamos presos somente aos problemas do dia a dia, não é verdade? Preocupamos-nos com as contas, com o trabalho, com a família, com a saúde, com aquilo que ainda não conseguimos resolver. E muitas vezes esquecemos que existe uma promessa maior, à vida eterna. Maria nos ensina a caminhar com os pés no chão, mas com o coração voltado para o céu. Ela também nos ensina a confiar. Talvez hoje você esteja passando por uma situação difícil. Talvez exista uma preocupação aí dentro da sua casa que ninguém conhece, né? Talvez você esteja enfrentando uma doença, uma dificuldade financeira, um problema familiar, ou simplesmente esteja cansado de lutar, né? Olhe para Maria, aquela que permaneceu fiel diante da cruz. Ela também nos ensina a permanecer firme nas nossas próprias cruzes, né? Nas nossas dificuldades, nas nossas pelejas. Nossa Senhora da Assunção nos mostra que Deus não abandona aqueles que colocam sua confiança nele. A última palavra não pertence à dor. A última palavra pertence a Deus. E Maria é levada ao céu. Continua sendo para nós uma mãe, uma mãe que aponta para seu filho Jesus Cristo. Por isso, meus irmãos, quando recorremos a Nossa Senhora, não devemos esquecer que ela sempre nos conduz a Jesus. Maria não ocupa o lugar de Deus. Pelo contrário, sua vida inteira aponta para Deus. Nas bodas de Caná, ela disse aos serventes: "Fazei tudo o que ele vos disser." Essa também é a mensagem de Maria para nós hoje. Façamos aquilo que Jesus nos ensina, aquilo que Jesus nos pede. Se queremos uma família mais unida, precisamos viver o amor. Se queremos mais paz, precisamos aprender a perdoar. Se queremos nos aproximar de Deus, precisamos cultivar a oração. Se queremos chegar ao céu, precisamos viver nossa fé com sinceridade, com caridade, perseverança. Nossa Senhora da Assunção nos lembra que existe um céu preparado para aqueles que permanecem no caminho de Deus. Que essa celebração renove em nós a esperança, que não desistamos diante das dificuldades, que não percamos a fé quando a resposta de Deus parece demorar. Que saibamos, como Maria, dizer todos os dias: "Eis aqui a serva do Senhor." E que no final da nossa caminhada possamos lembrar também alcançar a vida eterna junto de Deus. Vamos pedir hoje a intercessão de Nossa Senhora da Assunção. Nossa Senhora da Assunção, Mãe de Jesus e Nossa Mãe, ensina-nos a confiar em Deus. Ajuda-nos a permanecer firmes nas dificuldades, a viver com fé, com esperança e caridade. Cuida das nossas famílias, dos enfermos, dos que sofrem e daqueles que estão afastados de Deus. Senhora Mãe, conduze-nos sempre ao Teu Filho Jesus e ajuda-nos a caminhar rumo ao céu. Amém. Nossa Senhora da Assunção, rogai por nós. Que Deus abençoe você, meus irmãos. Abençoe você, sua família, sua caminhada. E que Maria Santíssima nos ajude a nunca perder de vista aquele que realmente importa. Viver com Deus nesta vida e um dia contemplá-lo eternamente no céu. Amém.
1: Amém, meus irmãos. É isso. Chegando ao fim de mais um programa. Queremos agradecer vocês, ouvintes. Só temos alguns avisos, né? Está acontecendo aqui no Santuário de Santa Clara a tradicional festa de Santa Clara, hoje com o tradicional jantar de Santa Clara, né, esse sábado hoje dedicado a Nossa Senhora. Também vamos participar desse grande evento, essa celebração, essa grande festa da nossa padroeira aqui do nosso bairro, Santa Clara. Hoje sábado, né, 7:30, tradicional novena, sétima noite de novena. Pregador Padre Davi França, da Paróquia Nossa Senhora das Graças de Baraúna. Você é nosso convidado especial. E após a novena tem o tradicional jantar de Santa Clara. Se você quiser adquirir a sua senha, procura algum membro da pastoral. E na nossa missão, lá na Vozição 2, na nossa sede, toda quinta-feira, nossa noite de adoração. Você é nosso convidado especial. E nossa noite nacional, 15:16, no teatro. Nós e a comunidade obra São Padre Pio, né, aqui de Mossoró. Nós, a obra de Maria, São Padre Pio, está acontecendo esse evento. E só tem senha do dia 15, do sábado, de 8 horas, né? Você que ainda não adquiriu sua senha, ainda tem. Tem poucas senhas, tá acabando. Corra lá para adquirir. Queremos agradecer vocês, irmãos, que estão sintonizados na boa de Mossoró durante o programa de hoje. Que Nossa Senhora cubra você e sua família com um manto de amor e proteção. Esse programa é de responsabilidade da comunidade Obra de Maria. Agradecemos sua companhia neste momento de fé. Até o nosso próximo encontro, sábado, a partir das 6 da noite, na FM 105, a Boa de Mossoró. Obrigado e tenha uma boa noite.

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1: Olá, gente boa, muito boa noite! Golden Hits começando! A partir de agora, tem o Wellington Lopes chegandinho no pedaço com produção musical, mixagens e apresentação de mais uma edição do Golden Hits. Está no ar, o nosso encontro de todo sábado!

Começa bem demais o Golden de hoje, a gente rola a música do David Bowie, 1982. Pra começar, Let's Dance, o sucesso está de volta. Música pra começar bem demais o Golden deste sábado.

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0: Fechou legal o primeiro módulo com o som do George Benz, Give Me The Night. Rolou ainda Genesis, Invisible Touch. Tocamos ainda Eurythmics, There Must Be an Angel, W, Please Don't Go, Black Box, Everybody, Everybody. No começo, David Bowie, Let's Dance. Golden Hits vai pro intervalo. Daqui a pouquinho eu volto com muito mais músicas só pra você.
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2: De volta pra você, o seu amigão da noite, o Wellington Lopes, com Golden Hits, seu programaço de todo sábado, de 7 às 9. Você sabe, o nosso encontro é todo sábado, final de semana, sábado à noite, a música rola, o retrô da disco pra você, em 105, jovem. Muito boa noite pra você que tá ouvindo nossa programação. Boa noite, amigo Sidney. Valeu, garoto, pela sintonia legal. Alô, sou o seu Antônio. Boa noite. Boa noite, João. Boa noite, Neri, aí no alto de São Manuel. Boa noite, amigo Branco, aeroporto, ouvindo 105 FM, ainda tem amiga Aline Linhares, valeu pela sintonia. Boa noite, Barritinho. Alô, Antônio Carlos, valeu pela sintonia. Dani Costa, Abolição 1. Boa noite, Arthur, lá no Vão Rosado. Alôzão, Elias Santa Delmira. Alô, alô, Rodrigo Rodrigues. Boa noite, Eijônio Oliveira, Glauter Alencar, Valer Felício, Will, valeu, alô. Boa noite, meu amigo Elias Dias, em João Pessoa. Boa noite, Alex, no Boa Vista. O Glauter Alencar, abraçar também o amigo Júlio César. Essa turma boa agora, vai de música. Vem comigo, vem curtir
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2: Abrindo esse módulo, a gente rola Information Society e o Sonsaço de 1988, Walking Away. Ótima noite.

Fechando bem demais o segundo módulo do Golden Hits com a turma da Austrália, Men at Work, e o sonsaço da Wonder. Antes teve Madonna, Open Your Heart, toquei ainda Linear, Sing On My Love. Comecei com KC and Sunshine Band, Keep It Come Along. Rolou ainda John Secada, o cubano cantor, Just Another Day. No começo, Information Society, Walking Away. Som, saudade, dançando.

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1: Wellington Lopes. Sempre ao seu lado, rolando o melhor da disco dos anos 70, 80 e 90. É todo sábado, aqui na 105 FM, o seu programa de saudades retrô. A melhor música, o que fez uma geração inteirinha dançar, toca aqui nos 105,1. Muito boa noite, amiga Mazé do Boa Vista. Alôzão, alôzão, Marujo. Lá no conjunto Van Rosado, ouvindo a gente, ainda tem o Alcivan, Paredões. Boa noite, Hernani, Liberdade 1. Alusão Reinaldo, comunidade de Pedra Branca, ouvindo a 105 FM. Ainda tem o Max no Residencial Noêmia Chaves, o Chachado no Boa Vista. Boa noite, Débora e Dona Ritinha. Boa noite, Marquinhos. O Marquinhos está no Residencial Alto da Bela Vista. Boa noite, e vamos de som. É música, é sucesso, recordação, pra gente cantar e dançar no seu programa predileto de todo sábado. Golden Hits. Esse módulo a gente começa com 1985, Saudade com Ice House, Saudade Dançante e Bonita, No Promises, é o sucesso, pra você de volta no Golden Hits.

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0: Que musicão pra fechar mais um módulo aqui no Golden Hits. Central Line no Golden Hits, Walking on Sunshine. Antes teve Foreigner. E o som remixado legal, hein? A música I Want to Know What Love Is. Comecei com Taylor, Prove Your Love. Rolou ainda Everybody Girl, Missing. Elton John, Sacrifice. E comecei com o som do Ice House, No Promises. Esse é o Golden Hits, o seu programa top das galáxias. Vai pro intervalo, daqui a pouquinho tem mais. Não mexe na sintonia.
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2: Sempre com você ao seu lado, tocando o melhor da música na nossa sintonia. O programa de todo sábado, de 7 às 9, 2 horas de pura dança, de pura recordação. O melhor da disco, anos 70, 80 e 90, tocam no seu programa predileto de sábado. Golden Hits com Wellington Lopes, produção musical, mixagens e apresentação. Boa noite, turma Abolição 3, aí o amigo Tony. Boa noite, Cristina, ouvindo a gente no Nova Vida. Alô, João Almeida e a sua esposa Dione, ouvindo 105 FM no Santo Antônio. Quero abraçar também meu amigo Cristiano, lá no Costa e Silva. No Abolição 4 tem o Washington, dando aquela volta. Vamos até o Aeroporto 2. Tá lá o Nel Pereira, ouvindo 105 FM. O amigo Chachado no Boa Vista. Alusão, meu amigo Lauro, ouvindo 105 no Alto de São Manuel. Essa turma boa, sempre curtindo nossa programação de cadeira cativa. Agora, para ouvir mais músicas, vem aí mais um módulo com músicas, recordações, sucesso, qualidade. É aqui no programa Top das Galáxias.
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2: Abrindo o último módulo do programa de hoje, 1986, sucesso, Voyage, ótima noite, você está no programa certo, o seu programa de saudades dançantes, Golden Hits.

A gente rola saudade, musicão, pra gente dançar. Aumenta o volume e curta. Berlim, em versão remixada no Golden Hits. Take My Breath Away, viajando nas asas da imaginação, ouvindo Saudade Dançante no seu programa de sábado.

Cê tá bem demais, está aqui no Golden Hits, o seu programa que toca os grandes clássicos da música dançante dos anos 70, 80 e 90. A gente rola agora Teddy Hall e John Edwards, uma que tocou nessa no ano de 1982. Meneer é o som pra gente ouvir agora.